0: queremos jamais que um tema que não diga respeito à relação comercial, à relação econômica, à boa relação política que o Brasil sempre teve com os Estados Unidos, ela deixe de presidir ou orientar as conversas, né? Não há espaço para discussão de outra natureza, que não seja a defesa da soberania e a defesa dos reais interesses do Brasil.
1: Segundo o ministro Márcio Elias, a reunião foi uma continuidade às conversas iniciadas na semana passada. Os temas foram divididos por áreas e uma das frentes tratou também da cooperação no combate ao crime transnacional.
0: Há um reconhecimento de que é possível avançarmos nesse ponto. O Ministério da Justiça aqui no Brasil fez um trabalho. Nós já tínhamos apresentado na visita do presidente Lula ao presidente Trump e hoje nós detalhamos um pouco mais esse plano bilateral.
1: O prazo final para o governo dos Estados Unidos definir a aplicação de novas tarifas sobre produtos brasileiros é 15 de julho. Outra reunião entre os dois governos deve acontecer esta semana. Reportagem Luana Karen.
2: O vício em jogos de azar é prejudicial à saúde mental e financeira dos apostadores.
3: O aplicativo Meu SUS Digital oferece acompanhamento e tratamento.
2: Um teste identifica os sinais e, por meio do aplicativo, é feito o encaminhamento com consultas online com especialistas.
4: Seduzida pela promessa de dinheiro fácil, a educadora Zélia Fernandes apostou online pela primeira vez em 2024. Com o passar do tempo, os ganhos deram lugar à dívida e à mudança de comportamento. Ela só parou de jogar no início deste ano.
5: Quando eu perdi um dinheiro, no qual que eu precisava muito dele, a conta estava toda zerada, eu tinha perdido tudo, e eu falei assim, eu não posso ficar assim.
4: O quadro de saúde enfrentado pela Zélia tem nome, ludopatia, distúrbio psiquiátrico de quem tem compulsão por jogos de azar. Uma pesquisa da Universidade Federal de São Paulo aponta que quase 1,5 milhão de brasileiros acima de 14 anos apresenta algum sinal deste transtorno. Com a expectativa de atender até 600 pessoas por mês, o aplicativo Meu SUS Digital começou a oferecer teleatendimento gratuito para quem enfrenta esta enfermidade, como explica Marcelo Quimatti, diretor do Departamento de Saúde Mental, Álcool e Outras Drogas do Ministério da Saúde.
6: A pessoa ela vai saber se ela tem problemas ou não com jogos e apostas. Ela vai primeiro ser acolhida, vai fazer uma marcação de atendimento, vai passar por um acolhimento e depois vai entrar num programa de cuidado.
4: Para utilizar o serviço, é preciso acessar o aplicativo e realizar um autoteste, com perguntas que ajudam a identificar sinais de risco. Nos casos mais graves, o ciclo de cuidados inclui até 13 consultas por vídeo, com duração média de 45 minutos. O atendimento é gratuito e confidencial e realizado por psicólogos ou terapeutas ocupacionais com o apoio de médico-psiquiatra quando necessário. Marcelo Quimatti aponta sinais de quando procurar ajuda.
6: Ela deixa de ter algumas outras atividades, ela começa a comprometer a renda pessoal ou familiar ao longo de um mês, quando ela começa a perder e ela continua jogando para recuperar o que ela perdeu. Quando uma pessoa ela começa a fazer isso, ela já está com um problema bem instalado.
4: O Meu SUS Digital pode ser baixado gratuitamente nas lojas Android ou iOS, ou acessado na versão web em meususdigital.saude.gov.br. Reportagem Graziele Bezerra.
3: E a Polícia Federal realiza operação para investigar operações ilegais em empresas de aposta online, as chamadas bets.
2: A Operação Véu de Maia investiga um suposto esquema de lavagem de dinheiro e evasão de divisas envolvendo 87 empresas.
3: Foram cumpridos 9 mandados de busca em municípios de Goiás, São Paulo e Rio Grande do Sul.
2: Os investigados podem responder por crimes como lavagem de dinheiro, evasão de divisas e organização criminosa.
3: A Receita Federal abriu consulta à restituição automática do imposto de renda.
2: A partir de amanhã, os contribuintes podem checar se têm direito ao lote especial de restituição automática.
3: Ele é destinado a contribuintes que não apresentaram declaração e possuem um cronograma próprio.
7: O lote automático beneficia contribuintes que não eram obrigados a declarar o imposto de renda em 2025, não entregaram a declaração, tiveram o imposto retido na fonte em 2024 e têm até R$ 1.000 a receber. Para receber, é necessário que o CPF esteja regular e vinculado a uma chave Pix. Para saber se tem direito, a consulta poderá ser feita pelo site ou pelo aplicativo da Receita Federal a partir desta quarta-feira. Também será possível conferir a declaração simplificada feita feita pela Receita e incluir informações, se necessário, além de fazer ajustes antes da conclusão do processamento. O órgão orienta que a consulta seja realizada apenas pelos canais oficiais para garantir a segurança das informações. O pagamento vai ser feito no dia 15 de julho, diretamente na conta vinculada à chave Pix do tipo CPF. Graziela Mendonça para a Voz do Brasil.
2: A Receita Federal ressalta que este lote especial de restituição automática não faz parte do calendário regular de restituições.
3: Os lotes regulares continuam sendo pagos normalmente aos contribuintes que entregaram a declaração dentro do prazo legal. O próximo lote regular está previsto para o dia 31 de julho.
2: Começaram hoje os pagamentos do seguro defeso referentes a períodos de proibição da pesca anteriores a 2026.
3: No valor de um salário mínimo por mês, o seguro é destinado a quem precisa interromper a atividade durante o defeso para proteger a reprodução dos peixes.
8: Márcio Luiz Nascimento é pescador em Santa Catarina e ele conta como se prepara para o período de defeso em que a pesca fica proibida.
9: É, a gente que é pescador, a gente sempre pensa no inverno, né? Que é para nós esse período agora, então a gente tem que se programar, guardar uma moedinha trocada, né? Para se manter sustentável com a família.
8: Nos períodos de defeso, ou seja, a pausa devido à reprodução das espécies, os pescadores artesanais têm direito ao seguro defeso no valor de um salário mínimo mensal. Nesta terça-feira, começaram os pagamentos referentes aos períodos de defeso anteriores a 2026. Os valores estão sendo depositados em parcela única para pescadores artesanais que tiveram direito ao benefício reconhecido e aguardavam a emissão do pagamento. Tem direito os trabalhadores que já solicitaram auxílio dentro do prazo, cumpriram todos os requisitos e tiveram o pedido aprovado pelo Instituto Nacional do Seguro Social, INSS. Os pescadores artesanais podem consultar a situação do pagamento pelo aplicativo Carteira de Trabalho Digital ou pelo portal Emprega Brasil no endereço empregamaisbrasil.trabalho.gov.br/trabalhador. Quem ainda possui pedidos em análise pode acompanhar o andamento do processo pelos canais oficiais Meu INSS, site e aplicativo e Central 135. Reportagem Gabriela Noronha.
2: E também sobre o assunto, eu e Mariana Jungmann conversamos mais cedo com a presidente do INSS, Ana Cristina Silveira. Vamos ouvir.
10: Presidente Ana Cristina Silveira, um prazer ter a senhora com a gente aqui na Voz do Brasil mais uma vez. Vamos falar então de seguro defeso? Ele começou a ser pago aí para os pescadores. E aí a minha primeira pergunta é, ele vai ser pago agora para pescadores de todo o país ou isso varia de acordo com cada região, com cada tipo de pesca, por exemplo, se de rio ou de mar?
11: O seguro defeso pescador artesanal, ele vai ser pago para todo o país, para quem fez o requerimento até outubro de 2025, junto ao INSS. Já foi feita a análise e a gente está pagando entre 7 e 11 de julho de 2026 a 121 mil pessoas, no valor de 721 milhões de reais.
2: E quem está apto a receber?
11: Todos que fizeram a solicitação dentro do prazo até outubro de 2025, que levaram as documentações necessárias, porque a partir de novembro de 2025, a competência passou a ser do Ministério do Trabalho e Emprego. Então, a partir daí, será pago pelo Ministério do Trabalho.
10: Agora, presidente, se o pescador tiver um emprego com carteira assinada, por exemplo, ele pode receber o seguro mesmo assim?
11: Não. O seguro defeso pescador artesanal, ele é direcionado a pescadores profissionais, que exercem a pesca como única fonte de renda. Ele não pode receber nem benefício assistencial, nem outro benefício previdenciário, exceto auxílio acidente e pensão por morte de um salário mínimo.
10: Eu faço essa pergunta porque a gente lembra que alguns pescadores, às vezes, também trabalham em outras atividades rurais, mas então, nesse caso, seguro defeso só para quem tem a pesca como atividade exclusiva.
11: Isso, quem exerce a pesca de forma profissional, sozinho ou com sua família em regime de economia familiar.
2: Presidente, quais são os documentos que o pescador deve apresentar ao INSS para solicitar o seguro e por onde ele começa a fazer esse pedido?
11: Então, a partir de novembro de 2025, ele vai fazer esse requerimento no portal Emprega Brasil ou na Carteira de Trabalho Digital, uma vez que a gestão do seguro defeso pescador artesanal passou a ser do Ministério do Trabalho e Emprego. A documentação permanece a mesma. São os documentos pessoais, o registro geral de pesca a partir de um ano e também o comprovante comprovante de contribuição referente ao produto que ele comercializa.
12: E, aliás, aqui é muito importante a gente lembrar que os pescadores precisam manter os seus registros atualizados. Isso é feito com o Ministério do Trabalho, não é feito com a Previdência Social, mas é sempre bom a gente reiterar aqui a importância de que eles tenham o registro regularizado para que eles possam ter direito ao seguro-defeso, né, presidente?
11: Isso, ele faz a partir de um aplicativo do Ministério da Pesca e Agricultura e ele tem que ter esse registro há mais de um ano para poder ter direito ao seguro-defeso do pescador artesanal.
12: Perfeito.
2: E os pescadores que já fizeram pedido e não receberem, podem recorrer? Como é que procede nesse caso?
11: Então, essa pergunta ela é muito importante, porque nesse período de 7 a 11 de julho de 2026, serão pagos os pedidos já analisados, mas ainda não analisamos todos. Nós vamos analisar o restante nos próximos 60 dias. Então, só cabe recurso quando o requerimento for negado. Então, enquanto tiver em análise, não cabe recurso.
12: Muito bem, nós conversamos com Ana Cristina Silveira, presidente do INSS. Presidente, muito obrigada pela sua entrevista aqui à Voz do Brasil.
11: Eu agradeço, é um prazer estar aqui com vocês na EBC e na Voz do Brasil.
3: O câncer de mama é a principal causa de morte por câncer entre mulheres no Brasil e no mundo.
2: E para tratar os casos mais agressivos da doença, foi aprovado esta semana um novo tratamento que consiste na aplicação, na ampliação do uso de um medicamento já disponível no país.
13: Pacientes com câncer de mama poderão usar uma nova medicação para o tratamento da doença. A Agência Nacional de Vigilância Sanitária aprovou uma nova indicação terapêutica para o medicamento Enhertu, Trastuzumab deruxtecana, que já é registrado no Brasil para câncer de mama. A indicação é para o tratamento auxiliar de pacientes adultos com câncer de mama HER2 positivo, que apresentam doença invasiva residual, mesmo após quimioterapia e cirurgia. O câncer de mama é o tipo de câncer mais diagnosticado no mundo e a principal causa de morte por câncer entre mulheres. Aqui no Brasil, entre 10% a 19% dos casos, há a presença do HER2, o subtipo associado à maior agressividade e pior prognóstico. A nova indicação da Anvisa se baseou em estudo que demonstrou melhora clinicamente relevante na sobrevida livre de progressão. Os resultados mostraram redução de 53% no risco de recorrência invasiva ou morte com o uso do Enhertu. Daniele Popov para a Voz do Brasil.
3: E a Anvisa alerta que as canetas emagrecedoras de tisepatida, contrabandeadas do Paraguai e comercializadas ilegalmente no Brasil, não têm a mesma eficácia e segurança dos medicamentos registrados no país.
2: Segundo a agência, não há evidências de que esses produtos sejam equivalentes aos aprovados para uso no Brasil.
14: A Agência Nacional de Vigilância Sanitária informou que não há comprovação de que as canetas de tisepatida contrabandeadas sejam equivalentes aos medicamentos registrados no Brasil. Uma análise realizada pelo Centro de Informação e Assistência Toxicológica da Unicamp testou marcas vendidas ilegalmente em redes sociais no país. Segundo a Anvisa, os testes realizados identificaram apenas a presença do princípio ativo, além da concentração e da estrutura molecular da substância. A agência explica que para comprovar que dois medicamentos são equivalentes, é preciso fazer estudos específicos em centros credenciados. Esses testes avaliam, por exemplo, como o medicamento é absorvido pelo organismo, quanto da substância chega à corrente sanguínea e quanto tempo ela leva para ser eliminada. A agência também informou que as análises feitas pela Unicamp não verificaram aspectos como a absorção do medicamento, a presença de impurezas ou contaminantes, a esterilidade do produto e o cumprimento das boas práticas de fabricação. Por isso, segundo a Anvisa, não é possível concluir que as canetas tenham a mesma eficácia, segurança e qualidade dos medicamentos aprovados para uso no Brasil. Thaís de Araújo, para a Voz do Brasil.
3: O Ministério da Saúde e o IBGE realizam a terceira edição da Pesquisa Nacional de Saúde.
2: A coleta de dados vai até 30 de novembro.
3: A pesquisa reúne informações sobre as condições de saúde da população, fatores de risco, acesso aos serviços de saúde e determinantes sociais.
2: Nesta edição, aproximadamente 140 mil domicílios serão visitados. O questionário individual será aplicado a um morador com 15 anos ou mais.
3: Desta vez, a Pesquisa Nacional de Saúde vai contar com coleta de sangue e urina em uma amostra da população de 15 mil a 20 mil participantes com 35 anos ou mais.
2: Entre os exames previstos estão hemograma, hemoglobina glicada, creatinina, ácido úrico, sódio e potássio, além de sorologia para chikungunya e dosagem de chumbo e mercúrio.
3: proprietários de imóveis rurais podem acessar por meio do aplicativo Meu Imóvel Rural documentos e informações sobre seus imóveis em um único ambiente digital.
2: A plataforma permite também o compartilhamento de dados com bancos e cooperativas, além de informar sobre condições climáticas.
15: Proprietários de imóveis rurais podem reunir em um único aplicativo documentos e informações que antes precisavam ser consultados em diferentes sistemas públicos. Disponível gratuitamente para celulares Android e iPhone, o acesso é feito com a conta GovBR. O coordenador-geral da Secretaria de Transformação do Estado do Ministério da Gestão e Inovação em Serviços Públicos, Carlos Guedes,

0: pendências que podem dificultar o acesso ao crédito rural e orienta como regularizar a situação. Já o Produção Certa reúne informações que ajudam o produtor no planejamento da produção, como detalha o coordenador Carlos Guedes de Guedes.
1: Se ele planta milho, o zoneamento climático vai dizer para o agricultor qual é a melhor época de plantar milho e que ali ele vai poder pegar o crédito rural oficial, ali ele vai poder pegar o seguro rural, porque ele está plantando na hora certa. Da mesma maneira, se ele planta, né, milho, ele quer saber o custo de produção do milho, ele vai ter a informação a partir dessa parceria com a Conab, onde está o custo de produção e o preço do milho nos principais centros produtores e consumidores do país. E se ele quiser saber a previsão do tempo, ele consegue também ver essa informação a partir do Zoom no município da localização da propriedade.
0: O aplicativo Meu Imóvel Rural atende tanto os agricultores familiares quanto médios e grandes produtores rurais. Reportagem Caroline Blaut.
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3: Filmes e festivais de cinema nacionais podem se inscrever para receber apoio do Banco Nacional de Desenvolvimento Econômico e Social, o BNDES.
4: Serão destinados recursos a 5 filmes de longas metragens e a 3 festivais de cinema nacionais.
3: Saiba como participar na reportagem de André de Barros Lima.
5: O banco vai patrocinar 15 filmes de longas metragens divididos em 5 categorias. Ficção grande público, ficção destaque de crítica, documentário, animação e selecionado em festival internacional. O edital também vai apoiar 3 festivais de cinema nacionais e vai contar com reserva de vagas pelo critério de indução regional para participantes da cadeia produtiva do audiovisual das regiões Norte, Nordeste e Centro-Oeste. As inscrições para o edital de cinema do BNDES estão abertas até o dia 13 de agosto. Você pode obter mais informações sobre o edital no site bnds.gov.br. Reportagem André de Barros Lima.
4: Audiovisual nacional na palma da mão.
3: A plataforma Tela Brasil, que reúne filmes, documentários e animações brasileiras, agora está disponível na loja de aplicativos do sistema Android.
4: O catálogo reúne 555 obras, incluindo longas, curtas e produções premiadas internacionalmente.
6: Já está disponível para Android e iOS o aplicativo do Tela Brasil. Agora é possível assistir a produções nacionais de filmes na palma da mão. O Tela Brasil é a primeira plataforma pública de streaming do audiovisual nacional. No aplicativo estão reunidas de forma gratuita mais de 500 obras brasileiras entre 1910 e 2025. O acesso é feito apenas com login na plataforma gov.br. O aplicativo oferece praticamente os mesmos recursos da versão para navegador, como busca por títulos, navegação por categorias, criação de listas, histórico de exibição e reprodução automática. A plataforma também possui recursos de acessibilidade na maior parte do catálogo dos filmes, como legendas descritivas, audiodescrição e tradução em libras. O acervo reúne obras audiovisuais brasileiras, abrangendo diferentes gêneros, como ficção, documentário, animação e experimental. São produções em longa, média e curta metragem. Há ainda uma seleção especial com produções e coproduções brasileiras que marcaram presença no Oscar desde 1960. Para assistir, basta acessar o site telabrasil.cultura.gov.br ou buscar o Tela Brasil na loja de aplicativos do seu celular. Reportagem Edinaldo Júnior.
3: O Ministério da Cultura, em parceria com o CNPq e o Ministério do Trabalho e Emprego, lançou uma chamada pública para implantação de incubadoras da economia criativa.
4: A medida atende a quem trabalha com expressões artísticas e entidades culturais.
3: Pesquisadores e instituições de todo o país já podem enviar projetos científicos e tecnológicos que ofereçam suporte técnico e de formação a trabalhadores, coletivos e empreendimentos culturais.
4: As propostas devem ser enviadas até o dia 10 de agosto. O resultado será divulgado no dia 30 de outubro.
3: O edital completo com as regras de participação já está disponível na página do Ministério da Cultura, em gov.br/cultura.
4: E essas foram as notícias do Governo do Brasil.
3: Uma realização da Secretaria de Comunicação Social da Presidência da República.
4: Com produção da empresa Brasil de Comunicação.
3: Fique agora com as notícias do Poder Judiciário e do Congresso Nacional. Uma boa noite.
4: Boa noite para você e até amanhã.
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1: STF valida lei da Bahia contra desinformação sobre epidemias e pandemias.
2: Justiça Eleitoral inicia convocação de mesários nesta terça-feira.
1: STJ afasta possibilidade de reconhecimento de patroscopistas da Polícia Federal como peritos oficiais.
2: Boa noite, eu sou Marcela Luiza.
1: Eu sou Walter Lima.
2: O Supremo Tribunal Federal decidiu que é constitucional a lei da Bahia que estabelece multa para a divulgação de informações falsas sobre epidemias e pandemias.
1: A decisão foi tomada por maioria de votos em sessão do plenário virtual. Judite Aragão.
3: A lei baiana prevê multa de R$5.000 a R$20.000 para quem divulgar informações falsas por meios impressos, televisão, rádio ou plataformas eletrônicas, sem citar a fonte primária. A norma também alcança quem produz ou dissemina esse conteúdo de forma dolosa e quem utiliza mecanismos automáticos para ampliar a circulação das informações falsas. A ação foi proposta pelo Partido Liberal, que alegava invasão da competência da União para legislar sobre telecomunicações e radiodifusão, além de violação à liberdade de manifestação do pensamento e à liberdade de imprensa. Mas prevaleceu o voto do ministro Alexandre de Moraes. Para a maioria, a lei trata principalmente da proteção da saúde pública. Temem que estados também podem legislar. Segundo o ministro, a referência aos meios de comunicação é apenas acessória e não transforma a norma em legislação sobre telecomunicações.
2: Justiça Eleitoral inicia a convocação de mesários.
1: Eles vão atuar nas eleições deste ano. Fábio Ruas.
4: As juízas e os juízes eleitorais têm até 28 de agosto para publicar edital com a nomeação das mesárias e mesários que vão atuar no primeiro e em um eventual segundo turno das eleições 2026. A carta de convocação vai informar a função a ser desempenhada, além de data e local da eleição e do treinamento. Em caso de impedimento legal, a pessoa tem até 5 dias para recusar. As mesárias e mesários têm direito a 2 dias de folga para cada dia trabalhado. Auxílio alimentação de R$ 65,00 por turno. Tem preferência em caso de empate em concursos públicos que tem essa previsão no edital e pode contar como atividade extracurricular em universidades conveniadas.
2: STJ afasta a possibilidade de reconhecimento dos papiloscopistas da Polícia Federal como peritos oficiais.
1: Esse reconhecimento poderia levar a um movimento de equiparação salarial. Fátima Uchoa.
5: O papiloscopista tem a função de identificar pessoas, por exemplo, por meio das impressões digitais. A decisão da segunda turma do STJ reformou o acórdão do TRF1 que havia mantido a sentença favorável à ação civil pública do Ministério Público Federal para invalidar atos administrativos da Corregedoria Geral da Polícia Federal que proibiam o reconhecimento dos papiloscopistas como peritos. Para o ministro relator Teodoro Silva Santos, os papiloscopistas policiais federais não estão incluídos no rol de peritos oficiais de natureza criminal previsto em lei, que menciona apenas peritos criminais, médicos legistas e odontolegistas.
2: Brasil bate recorde histórico na contratação de jovens aprendizes, segundo o Ministério do Trabalho e Emprego.
1: E o Judiciário Trabalhista contribui com essa conquista, fortalecendo o acesso ao mercado de trabalho. Rossini Gomes.
6: O Brasil registrou 726 mil jovens aprendizes contratados entre janeiro e abril deste ano. Para a Justiça, esse balanço é reflexo das iniciativas de combate ao trabalho infantil. Por isso, atualmente, mais de 10 tribunais regionais do trabalho desenvolvem ações para incluir quem tem entre 14 e 24 anos no mercado formal, por meio do programa Jovem Aprendiz. Dentre os direitos trabalhistas e previdenciários estão carteira de trabalho assinada, 13º salário, vale transporte e férias no mesmo período da escola ou da faculdade. A Justiça do Trabalho quer garantir acesso seguro ao emprego com formação educacional.
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2: Uma boa noite.
1: E até amanhã.
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8: Eu sou Paula Groba.
9: E eu sou Humberto Pinheiro.
8: E estes são os destaques de hoje do Jornal do Senado, que começa agora.
10: Senado aprova e segue para sanção aumento de penas para crimes sexuais contra crianças em ambiente virtual.
8: Partidos podem ser incluídos em fiscalização contra a lavagem de dinheiro.
10: Avança no Senado, criação do Programa Nacional Metano Zero.
8: Boa noite.
11: Boa noite.
8: O avanço da inteligência artificial trouxe novas possibilidades, mas também abriu espaço para crimes cada vez mais sofisticados.
10: Para enfrentar essa realidade e reforçar a proteção de crianças e adolescentes, o Senado aprovou um projeto que aumenta as penas para diversos crimes sexuais, inclusive quando a tecnologia é usada para produzir ou manipular imagens e outros conteúdos de exploração sexual infantil. O texto segue agora para sanção presidencial. Repórter Pedro Pincer.
12: Nos casos de produção, reprodução, direção, fotografia, filmagem ou registro de conteúdo de violência sexual contra criança ou adolescente, assim como a sua venda ou exposição, a pena atual é de 4 a 8 anos de reclusão e multa. O projeto eleva essa punição para 4 a 10 anos de reclusão e multa. O texto ainda aumenta a pena em um terço se a venda ou a exposição ocorrer por meio da internet, das redes sociais ou de outras tecnologias da informação e comunicação. O relator, senador Fabiano Contarato, do PT do Espírito Santo, informou que entre janeiro e julho de 2025 foram registradas 49.336 denúncias anônimas de abuso e exploração sexual infantil.
13: Nesse cenário, temos que o incremento de penas, sua inserção no rol de crimes hediondos e a ampliação de condutas delitivas promovidas pelo projeto são medidas adequadas e necessárias.
12: O texto também aumenta a punição para quem oferece, troca, disponibiliza, transmite, distribui, publica ou divulga material de violência sexual contra criança ou adolescente. Hoje, a pena prevista para esses atos é de 3 a 6 anos de reclusão e multa. O texto proposto permite aumentar a pena para 4 a 10 anos de reclusão e multa.
8: O senador Plínio Valério, do PSDB do Amazonas, cobrou a votação que amplia a autonomia do Banco Central e inclui o PIX na Constituição. A proposta foi aprovada pela Comissão de Constituição e Justiça em junho. E o senador, que foi relator, lembrou que já expirou o prazo solicitado pelo governo para analisar o texto antes da votação em plenário.
10: Para Plínio Valério, além de fortalecer a autonomia financeira e orçamentária do Banco Central, a PEC garantirá que o PIX permaneça sob responsabilidade exclusiva da instituição, vedando sua terceirização e garantindo a gratuidade para pessoas físicas.
14: Está no nosso relatório. O PIX é do Banco Central. O Banco Central não pode terceirizar e não pode cobrar jamais, taxar jamais pessoas físicas. Garantia maior do que essa não há.
8: E segue para a Câmara dos Deputados um projeto de lei que facilita a importação de bens destinados à pesquisa científica e tecnológica. A proposta busca desburocratizar o processo de importação de insumos por pesquisadores e instituições credenciadas, além de ampliar os mecanismos de isenção tributária.
10: O texto também determina que o CNPJ que envie periodicamente dados sobre as importações à Receita Federal e à Secretaria de Comércio Exterior para fins de fiscalização e estatística. Além disso, permite que pesquisadores entrem no país com bens científicos como bagagem acompanhada, desde que credenciados. Para o relator, senador Isalci Lucas, do PL do Distrito Federal, o objetivo é dar mais transparência e agilidade ao processo de importação, sem criar exigências desnecessárias ou contrariar outras leis.
8: A Comissão de Segurança Pública aprovou o projeto de lei que inclui os partidos políticos e suas fundações no rol de entidades sujeitas aos mecanismos de controle e fiscalização de lavagem de dinheiro.
10: A proposta quer aumentar a transparência e evitar que recursos de origem criminosa financiem a atividade política no país. Repórter Bruno Lourenço.
15: Os partidos políticos e suas fundações podem passar a ser fiscalizados pelas regras de combate à lavagem de dinheiro. A Comissão de Segurança Pública aprovou a proposta que obriga as legendas registradas no Tribunal Superior Eleitoral a prestar informações sobre movimentações financeiras aos órgãos de controle. A relatora, senadora Ivete da Silveira, do MDB de Santa Catarina, defendeu o endurecimento das regras para garantir a integridade do processo democrático.
16: A experiência recente de investigações de grande repercussão nacional evidenciou que estruturas partidárias podem se tornar canais de circulação e ocultação de valores de origem criminosa, com reflexos diretos sobre a lisura das campanhas e a igualdade igualdade de condições entre competidores.
15: O texto dá aos partidos políticos as mesmas obrigações de rastreabilidade financeira já aplicadas a bancos, corretoras e joalherias, entre outras. O projeto baseou-se em propostas da campanha Unidos contra a Corrupção.
8: Muito mais potente que o gás carbônico na retenção de calor na atmosfera, o gás metano é um dos principais responsáveis pelo aquecimento global. Grande parte dessas emissões vem da decomposição de resíduos orgânicos em lixões e aterros, além da agropecuária e de atividades industriais.
10: Para reduzir esse impacto ambiental e transformar parte desses resíduos em energia renovável, a Comissão de Assuntos Econômicos do Senado aprovou a criação do Programa Nacional de Metano Zero. A proposta também incentiva a coleta seletiva e o reaproveitamento de materiais recicláveis e orgânicos. Repórter Márcio Maturana.
9: Para reduzir as emissões de metano, incentivar a coleta seletiva e estimular o reaproveitamento de resíduos recicláveis e orgânicos, a Comissão de Assuntos Econômicos aprovou a criação do Programa Nacional do Metano Zero. O gás é um dos principais responsáveis pelo aquecimento global. A proposta do Metano Zero pretende também estimular tecnologias capazes de transformar resíduos agropecuários, industriais e urbanos em energia renovável. O autor do projeto é o senador Fernando Dueire, do PSD de Pernambuco.
11: Esse projeto, senhor presidente, cria um ambiente de segurança jurídica, de previsibilidade para investimentos. Estimula tecnologias como a biodigestão, a anaeróbica e a recuperação energética de resíduos. Fortalece a participação das cooperativas, mecanismos transparentes de certificação, governança e comercialização de créditos ambientais.
9: O texto segue para a Comissão de Meio Ambiente, com emendas do relator, o senador Eduardo Braga, do MDB do Amazonas. Uma delas dá caráter voluntário à certificação de origem metano zero para empreendimentos que comprovarem redução de emissões de gases do efeito estufa.
8: E o Brasil vai ganhar uma Universidade Federal do Esporte. Após a aprovação do Senado, foi sancionada a lei que cria a universidade. A instituição terá sede em Brasília.
10: A universidade vai atuar no ensino, na pesquisa, na extensão e na inovação em ciência do esporte. Repórter Henrique Nascimento.
17: A proposta também prevê a formação de profissionais para áreas como treinamento de atletas, gestão esportiva, políticas públicas, saúde, educação e para desporto. Para o atleta paralímpico Leomon Moreno, a criação da universidade pode abrir novas oportunidades para quem vê no esporte um caminho de formação e transformação social.
18: Eu fico muito feliz de ter saído de Ceilândia aqui em Brasília, ter ganhado a vida através do esporte, que eu e todos os outros atletas teremos a oportunidade de poder nos capacitar, nos graduar e contribuir também para que o nosso país seja o país do esporte. Quando a gente alinha o esporte, a educação, transformando em cultura dentro do país, a gente constrói ótimos cidadãos, olhando principalmente para a pessoa em si e não para um detalhe.
17: A proposta foi aprovada pelo Senado em junho, com voto favorável da senadora Leila Barros, do PDT do Distrito Federal. Ela defendeu a formação esportiva como instrumento de cidadania.
19: O esporte, ele é mais do que formar atletas. Nós temos aqui uma nata de grandes atletas e para-atletas que representam com muito amor a nossa pátria. Mas, para além disso, a promoção da cidadania. Nós sabemos o que o esporte fez nas nossas vidas, o quanto o esporte é um braço na saúde, na segurança pública, na educação. Um dos maiores legados que eu trago para a política é o seguinte: na política, infelizmente, a gente não ama todos, como na vida a gente não ama todos. Mas eu aprendi no esporte que o meu era o coletivo. A gente tem que se respeitar.
17: Segundo o Ministério da Educação, a previsão é que a universidade comece as aulas em 2027.
10: Com edição de Paula Groba e trabalhos técnicos de Eliseu Caires, o Jornal do Senado fica por aqui. Acompanhe agora as notícias da Câmara dos Deputados. Boa noite.
8: Boa noite e até amanhã.
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20: Câmara aprova a criação de Programa Nacional de Combate ao Câncer.
21: Comissão rejeita substituição do dinheiro em espécie por moeda digital.
20: Deputados garantem ressarcimento de violência doméstica pelo agressor.
3: Boa noite. Já está no Senado o projeto aprovado pelas comissões da Câmara que determina o ressarcimento pelo agressor de despesas provocadas por violência doméstica. A repórter Maria Neves tem os detalhes sobre a questão.
4: A Comissão de Constituição e Justiça da Câmara dos Deputados aprovou o projeto que obriga companheiro agressor a ressarcir sozinho os danos causados à mulher vítima de violência doméstica, com a sua parte da divisão dos bens. O objetivo da medida é preservar o patrimônio da mulher. De acordo com o autor da proposta, deputado Jonas Donizete, do PSB de São Paulo, há casos em que agressores condenados pela justiça propõem pagar o ressarcimento dos danos causados à mulher com o patrimônio comum do casal.
22: A aprovação desse projeto é muito importante porque a mulher vítima de violência já é um sofrimento muito grande, sofrimento físico, sofrimento psicológico, e teve uma causa na justiça que a pessoa entrou porque estava tirando o próprio patrimônio dela para fazer aí a reparação da violência. Então, esse nosso projeto ele deixa claro que toda reparação que tiver financeira vem do patrimônio do agressor, da pessoa que praticou o ato de agressão, porque é um absurdo a vítima pagar para ela mesma.
4: Atualmente, o Código Civil já determina que nos casamentos com regime de comunhão parcial de bens, as obrigações provenientes de atos ilícitos não podem entrar na reparação. Isso significa que o agressor deve pagar sozinho pelos prejuízos causados. A Lei Maria da Penha também já estabelece que o ressarcimento de mulher vítima de violência não poderá trazer prejuízo ao seu patrimônio ou de seus dependentes. Ainda assim, especialistas afirmam ser necessário deixar mais explícito que a vítima não pode contribuir para reparar os prejuízos causados por parceiros violentos. De acordo com Jonas Donizete, a ideia do projeto foi proposta pelo Centro de Estudos Judiciários do Conselho da Justiça Federal. Da Rádio Câmara de Brasília, Maria Neves.
23: Ayrton Faleiro, do PT do Pará, cobra a aprovação urgente do projeto de lei que combate a misoginia. Ele argumenta que o Congresso precisa se sintonizar com o sentimento das ruas e com as demandas urgentes da sociedade antes do encerramento do semestre legislativo.
3: Para ilustrar a necessidade inadiável da aprovação da lei, Ayrton Faleiro cita o caso de uma mulher estrangulada pelo marido, encontrada morta com um filho de um ano mamando em seu peito. O congressista pede à Câmara que supere visões conservadoras e aprove a lei contra a misoginia.
0: Justiça.
23: Adriana Ventura, do Novo de São Paulo, denuncia a suposta parcialidade de órgãos de controle que estariam paralisando investigações criminais envolvendo familiares de autoridades do Poder Executivo para evitar impactos no processo eleitoral.
3: Segundo Adriana Ventura, existe um aparelhamento generalizado envolvendo a Procuradoria da República e as cúpulas dos três poderes, resultando no arquivamento de denúncias. Ela cobra a instalação de comissões parlamentares para investigar a situação e colocar um fim à impunidade.
23: Márcio Gerri, do PCdoB, contesta a contratação de uma operação de crédito de R$1,3 bilhão entre o governo do Maranhão e o Banco do Brasil. Ele aponta que a liberação dos recursos em ano eleitoral exige transparência sobre a finalidade e o impacto da nova dívida.
3: Márcio Gerri cita a decisão judicial que chegou a suspender o empréstimo, depois liberado pelo Tribunal de Justiça do Maranhão, sem análise de mérito da ação. O parlamentar pede que o Banco do Brasil não compactue com a transação, a fim de preservar o equilíbrio do jogo democrático no Estado.
23: Otone de Paula, do PSD, critica a atuação de uma promotora do Ministério Público do Rio de Janeiro durante um evento da Associação dos Conselheiros Tutelares do Estado. Ele acredita que a representante do MP desrespeitou a organização ao contestar uma apresentação musical que fazia referência a Deus.
3: Otone de Paula argumenta que houve intolerância contra as manifestações religiosas. O parlamentar também presta apoio à direção da entidade organizadora e critica a relação entre o Ministério Público e os conselhos tutelares.
0: Segurança Pública.
23: Coronel Crisóstomo, do PL de Rondônia, comemora a criação de uma comissão especial para analisar a proposta que reduz a maioridade penal para 16 anos em casos de crimes graves e hediondos. Na avaliação do legislador, a proposta atende o anseio de 80% da população brasileira.
3: Coronel Crisóstomo defende a redução da maioridade penal por acreditar que a medida vai interromper o aliciamento de menores por facções criminosas. O deputado lembra que, para infrações mais leves, continua valendo o Estatuto da Criança e do Adolescente.
0: Saúde.
23: Os deputados aprovaram a criação de um programa para combate ao câncer. A repórter Paula Bittar acompanhou a votação.
1: A Comissão de Constituição e Justiça da Câmara aprovou uma proposta que prevê a criação do Programa Nacional de Combate ao Câncer e de Assistência a Portadores. A medida busca ampliar a prevenção, o diagnóstico e o tratamento da doença no país. O programa será executado pelo Ministério da Saúde. Entre as prioridades estão realizar campanhas educativas, fazer exames para detecção precoce da doença e ampliar a oferta de tratamento de alta complexidade em todas as regiões do país, com o objetivo de reduzir as desigualdades no acesso aos serviços de saúde. O texto também prevê apoio do poder público à pesquisa científica e à inovação tecnológica voltadas à prevenção, ao controle e ao tratamento do câncer. O relator do projeto, o deputado Átila Lira, do PP do Piauí, considerou a medida conveniente e oportuna.
2: Recursos nós temos leis orçamentárias pela obrigatoriedade com gasto de saúde e com um programa como esse, eu não tenho dúvida que nós vamos ter mais recursos tendo destinado para a gente combater o tratamento e também a prevenção e dar mais estrutura aos nossos hospitais e também às nossas pesquisas para que a gente possa ter mais vacinas, mais drogas e mais estruturas, máquinas e inovações na área do combate ao câncer.
1: A proposta que cria o Programa Nacional de Combate ao Câncer e de Assistência a Portadores já pode seguir direto para o Senado, a menos que haja recurso para votação antes pelo plenário da Câmara. Na Rádio Câmara, de Brasília, Paula Bittar.
0: Comissões.
21: Ismael, do PL de Santa Catarina, pede a criação de uma comissão especial para debater projetos em defesa das comunidades terapêuticas. Ele argumenta que o tema merece mais atenção por envolver entidades que acolhem milhares de jovens em tratamento contra a dependência química.
23: Ismael sustenta que a comissão deve aprimorar a legislação, regulamentar o funcionamento e garantir padrões de qualidade, fiscalização e financiamento das comunidades terapêuticas. Ele também defende a expansão das parcerias com sistemas públicos de saúde e de assistência social.
21: Osmar Terra, do PL do Rio Grande do Sul, condena a autorização de plantio e uso de maconha para fins medicinais no Brasil. Segundo o parlamentar, as autoridades responsáveis pela decisão usurparam a competência do Congresso para legislar em nome do povo sobre o tema.
23: Segundo Osmar Terra, a substância agrava surtos e está associada, em sua avaliação, à maioria das interdições de jovens no país, além de contribuir para o aumento de acidentes fatais no trânsito gaúcho. Ele pede ao Congresso que anule as decisões da Justiça e de órgãos reguladores sobre o tema.
0: Direitos Humanos.
21: Luiz Lima, do Novo, do Rio de Janeiro, alerta para o crescimento de mais de 90% no número de moradores de rua no Brasil desde 2022, segundo dados do Cadastro Único. O deputado responsabiliza o governo federal, afirmando que a situação reflete a queda no poder de compra da população.
23: Luiz Lima questiona as explicações apresentadas pelo Ministério do Desenvolvimento e Assistência Social, Família e Combate à Fome, que aponta o desemprego entre as causas do problema, enquanto o próprio Executivo Federal afirma que a taxa de desocupação caiu.
21: Ranieri Paulino, do Republicanos da Paraíba, pede a sanção do projeto que cria a Semana Nacional da Ética e da Cidadania. Segundo o deputado, que é autor da proposta, a iniciativa busca estimular a reflexão sobre respeito e tolerância em contraposição aos discursos de ódio.
23: Ranieri Paulino afirma que o projeto aprovado pelo Congresso incentiva o diálogo em escolas, universidades e órgãos públicos na primeira semana de todo o mês de maio. Ele acredita que as pautas humanitárias estão acima das diferenças partidárias e devem unir o país em torno de propostas positivas.
21: Patrus Ananias, do PT de Minas Gerais, anuncia o relançamento da Frente Parlamentar em Defesa da Soberania Nacional, orientada pelo fortalecimento do Estado Democrático, pela participação social e pela implementação de políticas públicas de inclusão.
23: Coordenador do Grupo Parlamentar, Patrus Ananias defende que um país forte precisa de investimentos na educação e no SUS, com tributação justa e resistência a pressões políticas externas. O legislador defende ainda a União Nacional para proteger as riquezas nacionais e a dignidade dos brasileiros.
0: Consumidor.
21: Comissão rejeita a possibilidade de extinção de dinheiro em espécie. A repórter Silvia Munhato explica a questão.
5: A Comissão de Desenvolvimento Econômico da Câmara dos Deputados aprovou o projeto de lei que proíbe a extinção do papel moeda e a substituição dele por moeda digital. Foi rejeitada a proposta que buscava a extinção gradual. A relatora, a deputada Bia Kicis, do PL do Distrito Federal, diz que é importante manter o papel moeda.
6: O papel moeda ainda desempenha função relevante para milhões de brasileiros, especialmente para populações vulneráveis, para cidadãos com limitado acesso a serviços financeiros digitais e para aqueles que habitam em localidades com insuficiente estrutura tecnológica. Ademais, o dinheiro em espécie constitui importante instrumento de liberdade econômica, inclusão financeira e segurança operacional, funcionando como alternativa em situações de falhas tecnológicas, indisponibilidade de sistemas eletrônicos ou interrupções de serviços.
5: A relatora, no entanto, suprimiu o trecho que limitava o acesso do Banco Central aos dados de transações e contas particulares. Outra emenda excluiu a exigência de aprovação do Congresso Nacional, por maioria absoluta, de proposta para extinguir o papel moeda. A proposta que não permite a extinção do dinheiro em espécie ainda será analisada pelas Comissões de Finanças e Tributação e de Constituição e Justiça e de Cidadania. Da Rádio Câmara de Brasília, Silvia Minhato.
7: Meio Ambiente.
23: Milton Tardo, do PT de São Paulo, coordenador da Frente Ambientalista, critica o esvaziamento do mês do meio ambiente e repudia o retrocesso na pauta ecológica e a aprovação de projetos que enfraquecem a fiscalização, a preservação e o combate ao desmatamento.
3: Milton Tardo condena a Câmara por ignorar as 35 propostas de conservação sugeridas pela Frente e pela sociedade civil e por esvaziar o debate sobre o desenvolvimento sustentável, ameaçando a biodiversidade e distanciando o Brasil das metas globais de enfrentamento da crise climática.
7: Relações Exteriores.
23: Tadeu Venere, do PT do Paraná, critica a atuação de parlamentares brasileiros nos Estados Unidos, acusando integrantes da oposição de agir contra os interesses nacionais ao discutir tarifas comerciais. Para o deputado, a postura favorece interesses estrangeiros e prejudica o Brasil.
3: Tadeu Venere acrescenta ainda que integrantes da oposição colocam interesses políticos acima dos interesses nacionais. Na visão do deputado, esse tipo de conduta enfraquece a direita e pode ter consequências políticas e jurídicas.
7: Trabalho.
23: Átila Lins, do PSD do Amazonas, apresentou projeto que cria regras para o auxílio fardamento de policiais militares, bombeiros militares e guardas municipais. O congressista esclarece que a proposta uniformiza e critérios de concessão anual do benefício para evitar disputas judiciais nas corporações.
3: Átila Lins pontua que o texto preserva a autonomia de estados, do Distrito Federal e de municípios na regulamentação das despesas. Ele acrescenta que a proposta prevê pagamento em caso de promoção quando a mudança de função exige novos padrões, insígnias ou peças do uniforme.
7: Transportes.
23: Pompeu de Matos, do PDT do Rio Grande do Sul, defende dois projetos voltados à proteção dos ciclistas. As propostas, segundo ele, preveem a criação de espaços seguros para bicicletas nas rodovias e o planejamento de vias que garantam mais segurança para quem pedala.
3: Pompeu de Matos também propõe aumentar as penas para motoristas que atropelarem ciclistas após dirigir embriagados, participar de rachas, trafegar em alta velocidade ou fugir sem prestar socorro. Ele explica que as medidas buscam reduzir acidentes e preservar vidas.
23: Merlong Solano, do PT, comemora o início das operações de exportação em grande escala pelo porto de Luiz Correia, no litoral do Piauí. Segundo o deputado, o funcionamento do terminal encerra uma longa espera e amplia a capacidade logística do estado para o escoamento da produção.
3: Merlong Solano acredita que o porto deve reduzir os custos de exportação, além de impulsionar a geração de empregos no Piauí. O parlamentar também destaca a participação do governo estadual e da iniciativa privada na viabilização do empreendimento.
7: Economia.
23: Comissão da Câmara aprova a inclusão da Confederação Nacional do Transporte no Conselho Deliberativo do SEBRAE Nacional. Mais informações com Sofia Peçanha.
12: A Comissão de Indústria, Comércio e Serviços aprovou o projeto que inclui a Confederação Nacional do Transporte no Conselho Deliberativo do SEBRAE Nacional. Atualmente, o Conselho conta com representantes da Confederação Nacional da Agricultura, da Confederação Nacional do Comércio e da Confederação Nacional da Indústria. A medida busca incluir o setor de transportes, que, segundo o deputado Gilmar Tato, do PT de São Paulo, autor do projeto, é um elo vital entre as diversas atividades econômicas, facilitando o escoamento da produção agrícola e industrial, além de viabilizar o comércio e serviços. Apenas em março de 2025, o setor de transporte rodoviário de carga atingiu mais de 20 mil novos CNPJs cadastrados como microempreendedores individuais, sendo o setor com o maior número de pequenos negócios criados, de acordo com o levantamento realizado pelo SEBRAE, como ressalta o deputado Guilherme Uchoa, relator na comissão.
13: Além disso, a expressiva participação das microempresas nesse setor reforça a necessidade de inclusão
11: da sua representação no Conselho.
12: O projeto busca reconhecer a importância estratégica do setor de transportes, ampliar a pluralidade de vozes no colegiado e permitir que as demandas específicas do setor sejam devidamente debatidas no âmbito da entidade. O Serviço Brasileiro de Apoio às Micro e Pequenas Empresas, mais conhecido como SEBRAE, é uma entidade privada que promove a competitividade e o desenvolvimento sustentável dos empreendimentos de micro e pequenas empresas. Agora, o projeto que inclui a Confederação Nacional do Transporte no Conselho Deliberativo do SEBRAE Nacional será analisado pela Comissão de Constituição e Justiça. Da Rádio Câmara de Brasília, Sofia Pessanha.
14: Desenvolvimento Regional.
3: Juliana Cardoso, do PT de São Paulo, condena a prestação dos serviços da Sabesp e denuncia que moradores enfrentam falta de água, ausência de coleta de esgoto e cobranças indevidas. Segundo ela, há comunidades que recebem tarifas de esgoto, mesmo sem contar com rede de coleta.
15: Juliana Cardoso cobra explicações da Sabesp, a revisão das cobranças e mais fiscalização dos serviços. A deputada também pede a ampliação do acesso ao saneamento básico, afirmando que vai continuar acompanhando a situação no estado de São Paulo.
3: Ao prestar contas de seu mandato, Ricardo Maia, do MDB da Bahia, declara que viabilizou a inauguração de uma unidade de pronto atendimento em Ribeira de Pombal e a entrega de veículos para o município de Tucano.
15: Ricardo Maia também ressalta que participou de obras de pavimentação, reformas de escolas e unidades básicas de saúde nos municípios de Heliópolis e Fátima. Ele afirma que os investimentos vão ampliar a infraestrutura e melhorar o atendimento público na região.
3: Ao fazer um balanço das entregas do governo federal em Salvador, Lídice da Mata, do PSB da Bahia, destaca avanços nas áreas de mobilidade e cultura. Entre as ações, a deputada cita o início da operação assistida do VLT e a reinauguração do Teatro Castro Alves.
15: De acordo com Lídice da Mata, os investimentos em infraestrutura e transporte público contribuem para a revitalização urbana da capital baiana. A parlamentar menciona ainda a implantação de uma pista de skate de padrão internacional no subúrbio ferroviário de Salvador.
14: Agricultura.
3: Daniel Almeida, do PCdoB, registra o primeiro festival gastronômico do Aipim, em Entre Rios, na Bahia. Ele acredita que o evento fortalece a agricultura familiar, valoriza as comunidades quilombolas e incentiva a produção derivada da mandioca.
15: Daniel Almeida também celebra a edição de número 73 da Festa dos Vaqueiros do município de Curaçá. Na opinião do deputado, a tradição, além de movimentar a economia local, contribui para preservar a cultura nordestina.
14: Cultura.
3: Daniel Trzeciak, do PSDB, comemora a reabertura, depois de 16 anos de espera, do Teatro 7 de Abril, em Pelotas, no Rio Grande do Sul. O congressista lembra que o espaço, de 192 anos, é o quarto mais antigo do Brasil e foi tombado pelo Instituto do Patrimônio Histórico e Artístico Nacional.
15: Daniel Trzeciak critica a demora na entrega do Teatro 7 de Abril à população, mas afirma que a casa será fundamental para fomentar a cultura local, valorizar o passado e impulsionar novos investimentos em Pelotas, sua terra natal, que completa 214 anos neste 7 de julho e em todo o estado.
3: Termina agora o Jornal Câmara dos Deputados, produzido pela Rádio Câmara, com trabalhos técnicos de Everson Urani e apresentação de José Carlos Andrade e Márcio Aquilissardi. Uma boa noite para você.
15: Ótima noite para você. A Voz do Brasil volta amanhã.

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0: Sucessos dos anos 80, 90 e 2000, os clássicos que fizeram história e continuam fazendo parte da trilha sonora da nossa vida. 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

0: no baú da Mix. E olha só essa, o Adam Levine escreveu This Love no mesmo período em que estava vivendo o fim de um relacionamento. Ou seja, enquanto muita gente manda textão, fica na fossa, lamenta, chora, ele foi lá, escreveu um hit que tocou o planeta inteiro e ainda levou um Grammy. Tem gente que supera, tem gente que faz história. 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O baú segue com Seal.
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0: E uma curiosidade dessa música, o vocalista Tom Chaplin já contou que ela foi escrita para que cada pessoa encontre o seu próprio significado. Em vez de falar de um lugar específico, ela representa aquela lembrança ou aquele refúgio que só faz sentido para você. Talvez seja exatamente por isso que, mesmo depois de 20 anos do lançamento, ela continua emocionando muita gente e a gente acabou de recordar aqui no Baú da Mix. 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O baú segue por aqui nessa noite de terça-feira, agora com uma nacional. Paralamas do Sucesso.
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0: Aquele kit mix com copo e eco bag. E quem tá levando é o Renan de Jesus, final do fone 3830. Aí, Renan, parabéns! Aguarde que a equipe da Mix vai entrar em contato com você, tá bom? Acabou aqui, ó.
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0: Sem novidade de música e esse é lançamento. A Beyoncé lançou um novo single de surpresa para a alegria dos fãs da cantora. A nova música da Beyoncé se chama Morning Dew. E a ideia é que essa faixa seja uma comemoração aos 20 anos de lançamento do álbum B-Day. Esse novo som da Beyoncé foi gravado originalmente em 2013 e agora chega com uma celebração assim do disco da cantora. A música Morning Dew foi produzida pela Beyoncé em parceria com o cantor Pharrell Williams. Vale lembrar que os fãs da cantora estão esperando pelo início da nova fase da cantora com o lançamento do disco Act 3, terceiro ato, para completar a trilogia de álbuns que começou no ano de 2022. Quer ouvir a nova música da Beyoncé? Vai lá então, radiomixfm.com.br.
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3: E não dá pra negar que os Backstreet Boys fizeram história na música pop. O grupo, que surgiu em meados dos anos 90, foi um verdadeiro fenômeno que faz sucesso até hoje. Brian, AJ, Howie, Kevin e Nick foram os responsáveis por inúmeros hits, como, por exemplo, a música As Long As You Love Me. Bom, até o clipe de As Long As You Love Me também foi um marco na TV. Aliás, foi nas gravações desse vídeo que o integrante Brian conheceu a atual esposa dele. Eles se conheceram nas filmagens e estão juntos até hoje, casados e com filhos. Bom, chega de papo então e vamos relembrar esse hit dos Backstreet Boys, As Long As You Love Me.

0: Isso sim é música boa, hein?
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0: Mix 11-6, excelente fim de noite pra você de terça-feira. Tamo de volta aqui na Mix, agora um pouquinho mais relaxado, porque tá começando o Mix Acústico, aquela programação da Mix pra você relaxar no seu fim de noite, depois de um dia de muito trabalho, muito estudo, trânsito e tudo mais, nada melhor que ficar relax, né? Vamos lá, Mix Acústico tá no ar com DJ Snake e Justin Bieber.
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1: Mix 11, Mix 6, Sheryl Crow, All I Wanna Do, fechando aqui o Mix Acústico dessa noite de terça-feira. Mas amanhã, cedinho, tem mais medição pra você aqui na Mix.
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0: Ed Sheeran, I Don't Care, foi a última de hoje do No Break. Amanhã tem mais.
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0: Salve, salve, muito bom dia, 6:02. Muito bom dia para você que tá se ligando agora no melhor mix do Brasil. Aqui na 107.1 FM, a rádio da Ubra, todo mundo na Ubra, Ubra em todo mundo. Nesta quarta-feira, dia 8 de julho de 2026, 5 graus de temperatura na manhã desta quarta-feira gelada em Porto Alegre, região metropolitana. Imagina como é que tá na Serra, imagina como é que tá em algumas cidades aqui do pé da Serra também, mas um pouquinho depois ali da região metropolitana. Então a gente quer saber muito de vocês que participam conosco pelo WhatsApp 51914318-74. Nesse momento, né, a gente tá com o Jornal da Mix Raiz. Eu, José Oliveira e Júlio Menezes Júnior. Os três que começaram essa bagaça aqui, né, há quase um ano. Aliás, mês que vem a gente faz um ano desse programa, Julinho. Tudo bem? Bom dia.
1: O mês dá um ano. Bom dia.
0: Um ano, desculpa.
1: Bom dia, com muita alegria. É verdade, né, Ramiro? Esse projeto aí começou aí misturando gerações e hoje... teve essa oportunidade de ter esse aumento de uma hora, né? O programa hoje de 2 horas, a pedido do público, que foi inédito, né?
0: Verdade.
1: É uma coisa que foi pedido do público, muito nos honra, e a gente toca aí o jornal da melhor maneira possível. Hoje é dia de X9, quarta-feira, a gente tem esses quadros que a gente... Olha aí, ó.
0: Decolou.
1: Sinal de sucesso. Participe conosco, 5191. 431874. Um abraço aí pro Lucas de Anjo, que tá com influenza B, tá em casa de repouso, deve estar nos ouvindo. Uma ótima recuperação pra ti, daqui a pouco tu tá aqui participando conosco novamente.
0: É isso aí. O Júlio já adiantou tudo, o jornal vai ficando por aqui.
1: Não, o cara, na apresentação, o cara fala tudo.
0: Bom dia, Josiane Oliveira, arroba Miss Josi.
2: Bom dia, Ramiro, bom dia para essa audiência maravilhosa da 107.1, a Rádio da Ubra, Jornal da Mix começando. Que maravilha, bom dia para vocês, né, Júlio Menezes,
0: bom
2: Ramiro.
0: Dia, bom dia.
2: E para nossa audiência querida, já vamos fazer um ano, Ramiro.
0: É, dia 2 de agosto, se eu não me engano.
2: Que coisa boa ver essa mais uma hora, né, a pedido do público, a nossa audiência querida participando aqui conosco todos os dias. É gratificante a gente vir trabalhar assim, não é trabalho, é amor, né, a paixão. Paixão pela nossa Ubra querida e paixão aqui por trabalhar com essa equipe tão qualificada dos nossos colegas. E para você participar conosco é muito fácil, no 51914318-74. Hoje, dia de X9, dia de entregar alguém. Participe com a gente, tem que dar nomes, hein, gente? Participe conosco. E hoje, então, participou, já escolhe seu presente. Temos os filmes Supergirl, Traga o Seu Amor, Todo Mundo em Pânico, 15 dias. E ele, o nosso passaporte de inverno, Aqualocos. Bora participar que o jornal está aqui para esquentar a sua manhã.
1: É isso aí, quando for entregar alguém tem que dar nome e sobrenome, não vem com essa história pela metade aí, porque a graça do X9 é essa, né?
2: É entregar alguém.
1: É entregar a pessoa, senão não tem graça nenhuma contar só a história. Podemos contar nos outros dias da semana, sem dizer, mas na quarta-feira vamos entregar.
0: Quarta-feira para entregar.
1: Entregar alguém. Como...
0: Entregar, mas entregar a fu mesmo, assim, ó.
2: Daqui a pouco a gente canta a nossa música, né, Júlio?
1: É pra deixa a gente se animar mais um pouco.
0: Derrubar,
2: se esquentar.
0: Derrubar casas.
1: Isso aí, porque a casa caiu.
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2: Taizinha.
0: Lembrando que o nosso WhatsApp é 51914318-74. Destaques da manhã desta quarta-feira. Motociclista é flagrado a 163 km por hora em Avenida de Porto Alegre. Qual será a avenida? Mulher separada do ex-companheiro ganha na justiça direito à parte de prêmio milionário da Mega Sena, conquistado após a separação. Anatel aprova avanço da Starlink para conexão direta entre satélites e celulares no Brasil. 6:07 na 107. A gente falava da formação original, ela chegou um pouquinho depois, chegou esse ano, Thaís Mendes Rodrigues, arroba Thaís Mendes R, _. Tudo bem?
3: Bom dia, gente.
0: Tá com uma carinha de sono?
3: Ah, hoje foi, sério, hoje acho que foi o pior dia pra eu sair da cama.
2: Ela chegou parecendo um bonequinho de neve, toda com um capuzinho.
3: Sim, nossa, tá muito frio. E pra sair do meu lençol térmico, então, meu Deus do céu, foi difícil.
2: Tu não tem que desligar antes? Como é que funciona pra poder sair, não levar aquele choque térmico?
3: Minha avó disse que eu vou ficar com a boca torta.
2: É, mas é verdade. Só que as vós têm sempre razão. Eu sempre falo, né, que quando tu tá num ambiente quente, tu deve desligar antes, meia hora antes.
3: Sim, é o certo, né, mas eu não... Assim.
1: Paulo Santana esqueceu, né, Ramiro?
0: Coitado, Paulo Santana. Sabe, gente, que em 2020, nós estamos em 26, 25, 24. 24 eu tive uma passagem breve aqui pela Ubra, né, antes desse projeto novo todo aqui, com a coordenação e direção e supervisão e superintendência de Rui Irigaray. E eu participava de um programa chamado Grenal na TV. Eu vinha como colorado convidado aqui, recebia por cachê para participar do programa, né? E eu trabalhei com o filho do Paulo Santana nesse programa.
1: Ah, bacana.
0: A gente debatia ele como gremista, eu como colorado. É o Jorge Santana, o verdadeiro Santaninha.
1: Sim.
0: Aliás, segue ele lá no Instagram, gente finíssima, arroba o verdadeiro Santaninha. Travamos belos embates.
1: Bacana.
0: Sobre dupla Grenal aqui na Ubra TV.
1: Mas não deve ter o mesmo jogo de cintura do pai. O pai era único, né?
0: Não, mas Santaninha é bom.
1: É bom também.
0: Ele é bom.
1: Ah, que legal.
0: Ele é bom.
1: Legal.
0: Ele pegou no
1: Aprendeu
0: pé,
1: bem, então.
0: Ele pegou no pé do Renato Portaluppi uma época assim, ó, cara. Que ele conseguiu convencer muito o torcedor do Grêmio.
2: A fruta não cai longe do pé, né? Tá o pai, tá o filho, né, Júlio?
1: Que bom. Nem,
2: né,
1: sempre é assim, mas na maioria das vezes sim, né?
0: Mas davam bons debates aqui, eu e o Santaninha.
1: Ah, é bacana.
0: 6:10, previsão do tempo para esta quarta-feira. Tempo firme em Porto Alegre, na região metropolitana. O sol predomina durante praticamente todo o dia, com poucas nuvens e sem previsão de chuva. A temperatura típica de inverno, estamos com 5 graus de temperatura nesse momento. E a máxima hoje vai ser um pouquinho maior que a de ontem, vamos a 18 graus, ali no auge da tarde, entre 2:30, 3 horas. Amanhecer muito frio, possibilidade de nevoeiro em algum lugar, então se você tem nevoeiro na região que você está, nos mande pelo 5191-9143-1874, 5191-43-1874. O tempo abre rapidamente ao longo da manhã. Queremos saber de você, motorista de aplicativo, motorista de ônibus. Ontem eu descobri, Júlio, Josi, Thaís, que tem muita gente, caminhoneiro, nos ouvindo.
1: Ah.
0: Porque o pessoal está iniciando o trajeto de frete, saindo de Porto Alegre para levar frete para outras cidades, ou então chegando em Porto Alegre, né, vindo de outras, vindo lá da Bahia, por exemplo.
3: Nossa.
0: Né? Os caras atravessam o país fazendo frete, né? Então um abraço também fica para os caminhoneiros aí que nos
1: ouvem.
0: Grande
1: abraço para os caminhoneiros.
3: Grande abraço.
0: Eles que movimentam o país, né, cara? Porque nós não temos, a gente não tem trem, né, que atravesse o país. A gente tem poucas companhias aéreas que fazem esse transporte de carga, então o coração do transporte de carga do Brasil é feito pelos caminhoneiros. É,
2: nossos grandes insumos, né? Todos os insumos,
0: tudo,
2: praticamente,
0: gente,
2: vêm dos nossos caminhoneiros.
0: A,
2: né,
0: gente viu naquela crise de 2016, lá quando os caminhoneiros pararam, né, o Brasil, né? A gente viu também na enchente, quando os caminhoneiros não tinham acesso, né, a Porto Alegre, região metropolitana, a falta de estoque em alguns itens essenciais, né? Tiveram que fazer todo
1: uma força-tarefa,
0: para que os insumos chegassem, inclusive as vacinas, né? Para que elas chegassem até Porto Alegre, até Canoas, até a região metropolitana, porque as estradas foram interditadas, então A gente depende muito dos caminhoneiros desse país. Um abraço a todos eles que nos ouvem.
2: Abraço, bom abraço, dia.
3: Bom dia pra vocês.
0: 6:12. Não menos importante do que os caminhoneiros são os padeiros.
2: Nossa.
1: Quem não gosta de um pão?
0: E hoje é dia do padeiro. Padeiro também nos ouve porque acorda cedinho, né?
1: É verdade.
0: Antes
2: tá
0: da
2: indo,
0: gente, inclusive.
2: Ou acorda antes ou está se deslocando para ir fazer o pãozinho, né?
0: Não, acho que essa hora eles estão acordados já, porque eles...
2: Antes,
0: pão,
2: né?
0: Às 6 e pouco da manhã, eles já estão vendendo na padaria.
2: Já tem cheirinho de pão, é verdade.
0: Acho que o padeiro, 3 da manhã, tá trabalhando já.
3: Cheirinho do cacetinho, às 3 da manhã, o pão tá descansando ainda.
2: Se tiver algum padeiro nos escutando neste momento, nos mande aqui no 51914318874. Qual é o horário do padeiro?
1: O cheiro do cacetinho.
3: O cheiro do cacetinho.
0: Da série pão nunca sai do cara, né?
2: A melhor cena disso é
0: pão
2: tu chegar...
0: francês.
2: Pão francês.
0: Pão
2: tu francês. Chegar em São Paulo numa padaria lotada e falar, moço, me vê 15 cacetinhos. E aí o cara, né, que tava trabalhando só virou assim, mas vê 15 cacetinhos pra moça, que a moça é gaúcha.
0: Não precisa ir tão longe, Santa Catarina. Já, né? Vai em Santa Catarina, já acontece depois, em alguns lugares.
2: Depois dessa eu aprendi que é pão francês.
3: É.
0: Então, parabéns ao Renato Portaluppi, Júlio Menezes, dia do padeiro.
1: Padeiro, símbolo aí do Rio Grande do Sul.
0: O Renato Portaluppi, pra quem não sabe, começou trabalhando na padaria do pai ou do
1: Bento
0: tio,
1: Gonçalves.
0: Em Bento Gonçalves, né?
3: Que legal.
0: 6:14, Dia Nacional da Ciência. Muito importante também.
1: Importantíssimo.
0: Né? Importantíssimo. Até,
1: Instituto Butantan.
0: A gente tá aí, ó, com o nosso guerreiro abatido aqui, Lucas Cunha. Né? A vacina, não sei se ele se vacinou ou não. Mas se vacinou, diminuiu os efeitos, né? Se não se vacinou, poderia ter sido pior.
3: Pois é.
2: Melhoras aí pro nosso querido Lucas.
3: Beijo, Luquinha.
1: Abração aí, Lucas. Melhoras.
3: Ninguém mandou não se comportar toda semana. Tá aí, ó.
1: Aprontou esse guri.
3: Mereceu.
1: Eu vi.
0: Com meus próprios olhos. Dia Nacional do Pesquisador Científico também,
1: importante,
0: colado, né? Ao Dia da Ciência.
1: Coladinho.
0: Dia Mundial da Alergia. Vocês têm alergia a alguma coisa?
2: Ervilha.
1: Eu tenho.
0: Ervilha.
2: E pó.
0: Pó?
2: Pó, pó de quando a gente tá limpando a casa. Pó.
3: Eu tenho a pó também.
0: Sim, não é mal. Eu também.
1: Desisti de falar do que eu tenho.
0: Eu tenho alergia... Eu aprendi desde pequeno pela minha mãe que eu tenho alergia a sulfa. Eu não sei o que é sulfa, não tem nada a ver com sulfato, tá? Mas eu, quando me perguntam, tem alergia, tenho a sulfa. Se algum especialista souber me dizer o que é, onde é que eu encontro sulfa, se é algum
3: GPT.
0: Remédio, alguma coisa.
2: Deve ser, né?
0: É, mas não tem nada a ver com sulfato, isso eu já descobri. Eu sei que quando me perguntam, tá, tu vai tomar algum remédio, tu é alérgico a alguma coisa? Sim, a sulfa.
3: Medicamentos derivados da sulfa. Sulfonamidas.
0: É, não tem nada a ver com sulfato, é outra coisa.
3: É um remédio que tu é alérgico.
0: É, Dia Internacional do Sacolé.
2: Ai, que criança que não gosta de um sacolé, né?
0: Chupar um sacolé.
2: Eu vendia sacolé pra ganhar dinheiro e comprar coisas no colégio. Era muito bom.
3: Aí tu morde aquela pontinha de plástico, sabe? E aí fica com ela na boca.
0: Explica pra uma geração mais nova o que é o sacolé, Josi.
2: Sacolé é um picolé feito de sucos, né? Que a gente comprava os saquinhos ali e era o chupa-chupa, né? De...
3: Como é que vocês chamam, né? Porque aqui a gente chama de sacolé, chupa-chupa.
1: Estamos bem hoje.
3: Cada região também tem um nome, né?
0: É. Cuidado com sacolé também, né? Nunca se sabe de que água foi feita.
3: É verdade.
0: Vai comprar sacolé na rua,
2: né? A gente fazia
3: geladinho.
2: Com água filtrada.
0: É, fazia em casa, né?
2: Fazia em casa. Era mais a criançada mesmo, né? Pra... Nos dias de calor, não dava pra comprar, 4 irmãos em casa, né? Comprar sorvete todo dia, não dava. Então a gente fazia,
0: né?
2: O picolé caro. Então a gente fazia o sacolé.
3: O geladinho também é conhecido como chup-chup, din-din, geladinho.
0: É, tem várias, chup-chup. Vários derivados.
1: Como é que é o nome daquele picolé mexicano aí que tava...
3: Paleta.
0: Fala mais perto do microfone aí, Júlio.
1: Mais perto do microfone.
0: Isso aí.
2: Aí, Júlio.
0: A tua voz fica lá no fundo quando tu te afasta.
1: É verdade isso daí. É verdade.
2: As paletas mexicanas.
1: Paletas mexicanas.
2: Que eram com recheio. Essa já é a Ferrari do picolé, né? Elas eram recheadas ainda.
0: A paleta mexicana, eu não
3: gostava.
0: Eu também nunca fui muito fã.
3: Porque assim, o recheio podia ser bom, mas a parte de fora não era boa.
0: Qual é o picolé preferido de vocês?
3: Chicabon.
0: Chicabon, tradicionalíssimo.
3: Muito bom.
2: Milho.
0: Picolé,
2: não, picolé de milho é uma delícia, parece leite condensado.
0: Essa me surpreendeu, nunca esperava.
2: Eu adoro picolé de milho.
3: Ah, eu gostava de um que tinha da Nestlé, que era comprido, e aí ele era de morango dentro.
1: É hoje.
3: E daí, por fora, ele era uma casquinha de chocolate, ele era assim, olha.
2: Um espiral.
0: Corneto?
2: Um
0: espiral. Corneto?
3: Não.
2: Não era o corneto. Sei. Eu sei qual é que ela tá falando, mega, mas não lembro o nome.
1: Mega.
2: Era um que era um espiral.
0: Mega rosca.
3: Bem comprido.
0: E o teu, Júlio?
1: Cara, o Chicabon é muito bom.
0: É?
1: Vamos deixar.
0: Eu gosto do Tablito.
1: Tablito.
3: Ah, eu odeio Tablito.
0: Sério? Eu gosto do Tablito.
1: O Esquibon é bom também.
0: Ah, o Esquibon é bom. E agora tem cubinhos.
3: Isso, de morango.
0: Cubinhos.
2: Compra os pacotinhos.
0: Senta, come tipo bombom, assim.
2: É. Mas o picolé de milho, quem não conhece... Quem conhece...
0: Não, uma, na praia,
2: é,
0: né?
2: É uma delícia. 10
3: pila um picolé. Eu não vou gastar 10 reais num picolé de milho.
2: Não, o picolé de milho é mais barato. É, o picolé de milho é que nem os picolés de
1: ninguém,
2: fruta.
1: Ninguém quer, é mais barato.
0: É, ele sobra sempre.
2: É uma delícia, gente.
0: Tá, picolé de coco é bom também. Tá.
2: Ah, de coco.
0: Com raspas.
2: Aí vem os,
0: de
2: vem
0: coco.
2: Os tradicionais, né?
0: É.
2: Ah, agora eu lembrei de um outro que eu também gostava quando criança, o Magnum. É que eu nunca fui muito de chocolate, então eu preferia mais os de frutas, né?
3: E agora
0: eu acho
3: tem...
0: depois do milho, eu lembrei de um que eu esqueci, de chuchu.
2: Não.
1: Tá louco, cara.
0: Mas tem picolé bom. Picolé de limãozinho no verão é bom também.
2: Os de frutas são...
3: Abacaxi,
0: né?
3: Bom demais.
0: Dia Internacional de Beijar o Seu Gato. Olha aí, Júlio.
1: Ah, todo dia beijo meu gato, isso aí.
0: Como é que tá o teu
1: pra
0: gato?
1: Pra entrar no clima já do...
0: Como é que tá
1: o
0: teu gato?
1: Cacetinho, do...
0: Teu gato tá bem?
1: Ah, maravilhoso.
0: Tá no banho?
1: Beijo, gato.
3: Olha só, hoje eu ia trazer meu...
0: Gato Tom.
3: Eu ia trazer meu cachorro, lembra que eu falei pra vocês?
0: Isso, pra trazer no hospital veterinário.
1: É verdade.
3: Acordei, fui lá, vamos lá, Théo, vamos embora. Quando a gente sai no corredor, eu olho pra bunda dele... Toda cagada. Toda. Não tinha o que fazer. Vai ter que ir pro banho agora, na primeira hora da manhã. Aí fui ver a cozinha, assim, o chão todo.
4: Tadinho.
3: Fez cocô.
0: Ele sofre no frio também, né?
3: Ele fez cocô, pisou em cima, sentou em cima.
0: Mas ele costuma fazer em caixinha de areia ou...
3: Um cachorro.
0: Não, mas tem cachorro que faz,
3: sério?
0: Treinado.
3: Não, ele tem uma fraldinha. Só que ele não alcança.
0: Fralda?
3: Não, calma, é uma fraldinha no chão, entendeu?
2: Ah, os tapetinhos.
0: Ah,
3: fica
0: tá.
3: Fica na cozinha ali, que ele faz o xixizinho dele, tem um conezinho ali, que ele levanta a patinha e tudo mais. Ele, só que daí ele mira ali, ele, coitadinho, ele chega perto da fraldinha, é pra, ele acha que tá fazendo na fralda, mas não, ele tá com os pezinhos em cima da fralda, mas a bunda pra fora da fralda e caga o chão inteiro. Enfim, amanhã ele vem.
0: Ficou pra amanhã, então, a visita do Theo.
3: É, amanhã o Theozinho tá aqui com a gente.
0: É, eu como eu moro em casa, a minha tem um pátio à disposição,
3: sim,
0: né, como banheiro.
3: Ah, assim é bom,
0: O pátio é o banheiro dela.
3: Sim, abre a porta a hora que ela quer.
0: A gente tem que pedir licença pra ir no banheiro dela, às vezes,
3: não,
0: que é o pátio.
3: Amor.
0: Dia do biscoito com manteiga de amendoim. Aí, biscoito com manteiga de amendoim. Aí tá uma coisa
2: esse
0: que eu
2: é
0: gosto.
2: Esse é muito utilizado.
0: Amendoim é uma coisa que eu gosto.
2: É. Esse, é muito, esse biscoito é muito utilizado no, nas cafeterias, né? Quando tu vai tomar o cafezinho, ele vem no cantinho.
0: Ah,
2: né?
0: É verdade.
2: Delícia.
0: Dia do X9, né? Como a gente falou, mande seu recado, entregue
3: hoje
0: alguém.
3: Dia do X9.
2: Nossa música.
0: É, tu sempre diz que tem e tu nunca entrega ninguém.
3: Hoje eu vou entregar.
2: Vou entregar
3: minha ex-sogra.
0: Nome e sobrenome.
3: Minha ex-sogra.
0: Nome e sobrenome, por favor.
1: É, não, vem com histórias pela metade.
3: Isso aqui não é pra me gravar, não. Não é pra me gravar e postar depois.
1: Não.
3: Daí eu conto. Então tá.
0: É isso aí, não, contar, ficou, foi no ao vivo, ficou no ao vivo.
3: Tá.
0: Tem que ser cedo, antes que chegar o social media
3: isso
0: aqui.
3: Isso aí. Vamos fazer não, mas é que depois ele entra
2: no primeiro
3: aqui.
2: Bloco.
1: Não, mas a gente faz um acordo, né? Mas que aí o que combinar tem que cumprir.
3: Mas aí depois o Joguinho chega aqui, entra dentro dessas câmeras, me
1: aí
3: pega
1: tá demitido,
3: e
1: eu demito
3: posta
1: ele.
3: Lá.
1: Aí eu demito ele.
0: Hoje é o Pedro, não é. Hoje é o
3: Cadê
0: Cebolinha?
3: Thiaguinho?
0: Hoje o Thiaguinho está num projeto chamado Cafezinho na Estrada.
3: Ah.
0: Que é um projeto novo aqui da Rádio
3: que
0: Mix.
3: Legal.
0: Onde o cafezinho, com seus integrantes, o Simon, o Capu, o Eric Clapton, o Billy Joy, a Ana,
3: e
0: o Gélis, e mais nossos social medias, né? O Thiago e a Ana Paula, junto com a organização dos eventos aqui da nossa querida Ubra, Daniela Anjolim, né, coordenando a sua equipe, estão visitando todas as escolas aqui da região metropolitana e Porto Alegre, para que os alunos conheçam mais sobre o que é a Ubra, né? Sobre Sim. o que é a Rádio Mix, sobre o que é a Ubra TV.
3: Eu vi que
0: toda a estrutura que é oferecida, porque os alunos estão na fase de escolher para onde querem ir, né? Para onde querem estudar.

0: Tinha uma águia aqui dentro do campus. Olha aí. Impressionante. Vamos lá, então. X9, queremos que você entregue alguém pra gente no 51914318 74. Sobre Copa do Mundo, aí a Argentina, pelo amor de Deus, cara. Eu saí daqui pra ir fazer um exame. Tava 2-0 Egito. Aí eu entro no carro, a Argentina faz um gol. Tô ouvindo ali numa outra rádio. 2-1. Aí tá, chego no exame, daqui a pouco toco meu celular, o Júlio me manda um troço assim, Argentina classificada. Eu, não, tu tá brincando comigo, porque eu parei de olhar, né? Aí depois eu fui ver, a Argentina perdia por 2-0 até os 35 do segundo tempo, em 10 minutos virou o jogo.
1: Parecia dupla Grenal em fase boa, né?
0: É, com um monstro chamado Lionel Messi, né? É. Com um cruzamento, um gol... comandando a equipe dele. E ele ainda chorou no final da partida e disse, não tô chorando pela classificação. Tô chorando porque eu perdi um pênalti e podia ter prejudicado meus companheiros.
2: Não,
0: isso sim é...
1: profissional, né?
0: É pensar em coletividade.
1: Tá louco. Muito bacana o que a Argentina fez ontem, né? Mas não adianta, não serve de exemplo pra gente.
0: Vou secar eles até o final. França e Marrocos, amanhã. Às 17 horas, para quem tiver carente, hoje começa a Série B de novo do Campeonato Brasileiro. Para quem tiver carente de futebol, hoje começa, parece que é Ponte Preta e Criciúma, baita jogo. Espanha e Bélgica na sexta-feira, às 4 horas da tarde. Noruega e Inglaterra, sábado, às 11, sábado dia 11, às 6 horas da tarde. E Argentina e Suíça no sábado. Também no, são dois jogos no sábado, 1-6. E Argentina e Suíça no sábado às 10 da noite.
1: Mas ontem não foi só o jogo da Argentina que teve. Teve mais jogo ontem.
0: Teve jogo da Suíça que ganhou da Colômbia nos pênaltis.
1: Isso.
0: A Colômbia ganhou da Suíça nos pênaltis.
1: Jogo ruim.
0: Sobraram 6 seleções europeias, uma africana e uma sul-americana. É a falência do futebol sul-americano.
1: Faz tempo.
0: A ascensão do futebol africano. Porque a gente teve Cabo Verde fazendo bons jogos, a gente teve Marrocos classificado, a gente teve o Egito fazendo frente à Argentina, né? Outra seleção africana.
1: A arbitragem ontem também polêmica, né?
0: Senegal incomodou a seleção da Inglaterra, arbitragem bem polêmica, né?
1: Tá louco.
0: Bem polêmica. Mas então aqui sobraram 6 europeus, um africano e um sul-americano nessa Copa do Mundo.
2: Minha torcida agora vai pra Noruega.
0: Eu também. Vou torcer para Noruega ou para Bélgica, um dos que não ganharam ainda.
2: Exato.
3: Eu também estou torcendo para quem não ganhou.
0: Bélgica, Marrocos, Noruega ou Suíça. Eu vou em todos os azarões.
2: Boa.
0: Um deles vai ter que ganhar.
1: Eu vou para Maracangalha, eu.
0: Agora 6 horas 26 minutos. O tempo passa rápido quando a gente está se divertindo. E também informando e descontraindo, motorista é flagrado a 163 quilômetros em Avenida de Porto Alegre.
2: Nossa.
0: Você sabe, imaginam qual avenida foi?
3: Carlos Gomes.
1: Ah, tem várias, né? Bento Gonçalves, Dom Pedro.
2: Dom Pedro, Cigone, eu acho, é o Carlos Gomes.
0: Edivaldo Pereira Paiva, na Beira Rio. O motorista foi flagrado pela Empresa Pública de Transporte e Circulação, a EPTC, trafegando a 163 quilômetros por hora na Avenida Edivaldo Pereira Paiva, em Porto Alegre. O trecho onde ocorreu a infração, a velocidade máxima é permitida de 60 km por hora. Estava 100 km acima da velocidade permitida. Júlio? Tu andou por lá ontem ou não?
1: Não, andei.
2: Que horário foi
1: beleza.
2: Isso?
1: Vou pensar aqui. Não andei. E não tenho
0: tô
1: moto.
0: Tô brincando, o Júlio é bom motorista.
1: E não tenho moto no momento.
0: Ah, o Júlio é bom. É, foi um motociclista. O condutor circulava a quase 3 vezes o limite da via. O flagrante aconteceu durante a Operação Radar, que a gente anunciou ontem aqui, né? Tá em vários pontos da cidade, que tá sendo realizada entre o dia 29 de junho e... Ah, não, foi na anterior, que foi realizada entre os dias 29 de junho e 5 de julho. Foi na Operação Radar anterior. Foram em vários pontos da capital, né? Muita gente andando acima da velocidade, mas não a 163 km por hora, né?
2: Tem que perder a carteira, né?
0: E lembrando que moto, o para-choque da moto é tu, né?
2: Sim, imagina se atravessa uma criança, um cachorro, sei lá.
3: Absurdo, absurdo.
2: Mata na hora.
1: Um skate.
0: A infração em mais de 50% é gravíssima, uma multa de R$ 880, que eu até achei.

0: barata.
1: Barata.
0: Barata para quem comete esse tipo de infração. 7 pontos na Carteira Nacional de Habilitação e suspensão do direito de dirigir. Aí sim.
1: Agora sim.
0: Aí sim. Mas a multa é barata, deveria também pagar mais.
2: Qual é a quantidade de pontos para perder a carteira? O máximo?
0: Atual, eu não sei.
2: É, eu também não. Eu lembrava que eram 20, né?
3: Como será que esse cara foi pego, hein? Será que pararam ele? O radar pegou, e aí?
2: Radar não é com foto, não fotografa? Placa e...
0: É, por placa, né?
3: De frente, né? Ele fotografa, geralmente. Né?
0: Deixa eu ver.
3: Por isso que eu...
1: Tipo, tu quer saber se pararam ele e falaram com o motorista?
3: É, exato. Se abordaram, eles conseguiram abordar ele. Mas enfim, não vem ao caso, mas achei...
0: O limite hoje varia. Infrações, 40 pontos sem infrações gravíssimas. É infração de passar sinaleira, que é grave, né, também.
2: Falar no celular. Fora.
0: É, esses dias tem mais de 60 multas possíveis que tu pode cometer só dentro do teu carro, né?
2: Sim.
0: Quer mexer no rádio, quer...
3: Sim.
1: Segurar uma água.
0: É, segurar uma água.
3: Espirrar, suar o nariz.
0: Cigarro e o latão.
2: É. Né? Celular é o mais...
3: Piscar o olho, espirrar. É.
1: Não pode dormir dirigindo,
0: não
1: sabe?
0: Pode dirigir segurando o latão e fumando. Não, não pode.
3: Não pode brigar com a namorada, não pode nada.
2: E duas mãos tem que estar no volante, né?
0: 30 pontos para uma infração gravíssima, ou seja, esse aí já tomou 30 pontos na carteira. Ou 20 pontos, duas ou mais infrações gravíssimas.
2: Entendi.
0: É.
2: Eu não tenho, eu sou uma boa condutora. Não tenho infração, olha, nem multa.
0: Olha, eu tomei 3 multas nos últimos 4 anos, eu acho, assim, mas pontuais em radares perdidos em estrada. Daqueles que tu nunca imagina que colocaram ali do nada.
1: Se
0: e passando muito a pouco abaixo, acima do limite.
3: Ah, eu às vezes estaciono no local proibido.
1: Se você soubesse...
3: Mas é isso.
1: Como é que o IML trata os corpos da gente quando chegam lá? Vocês não iam andar assim, a milhão pela cidade.
0: É tipo pedaço de carne, né?
1: É um horror, gente. Parece um saco de feijão. Bah, tá louco.
0: É.
1: O que mais chega ali é motorista de moto arrebentado.
0: Que nem eu falei, o para-choque é a própria pessoa, né?
1: Exatamente.
0: Não tem um airbag, não tem uma proteção.
1: Exato.
0: E essa aqui, ó, mulher separada do ex-companheiro ganha na justiça direito à parte de prêmio milionário da Mega Sena. Ele estava em Blumenau, Santa Catarina, aqui pertinho de nós. Eles tinham jogado juntos, eram casados ainda, e separaram no meio termo, no meio tempo. Aí o cara tava com um bilhete lá desse bolão e o bolão foi premiado, né? Ganhou cerca de 3 milhões de reais, seria aproximadamente 1 milhão e 300 para cada um aí, tirando os impostos, tudo, né? E o cara foi dando migué na mulher, enrolando e dizendo que... mandando mensagem de WhatsApp, dizendo que não tinha recebido ainda.
3: Se incriminando mais
0: e mandando WhatsApp, trocas de mensagem, boletim de ocorrência. Daí o cara tentou fazer acordo, ele tentou oferecer um apartamento e mais uma parte em dinheiro. E foi indo e ela, não, agora já tá na justiça.
1: Sim.
0: E esse bilhete foi adquirido enquanto estávamos casados, eu tenho direito.
1: Juntos.
0: E agora eu vou requerer o meu valor, que é de quase 1 milhão e 300 reais, no âmbito judicial. E o concurso foi o 2486 da Mega Sena, sorteado em maio de 22. Esse trâmite aí tava correndo até agora. Agora a decisão falou que mesmo acordo verbal pode ser reconhecido pela justiça quando existirem provas suficientes, como as trocas de WhatsApp, né?
2: Sim.
0: E testemunhas, como amigos também, que sabiam da compra conjunta coletiva do bilhete, porque outros amigos participaram do bolão. Então o cara vai ter que pagar. E se já gastou esse dinheiro, porque passaram 3 anos, tem gente que não tem freio, né?
2: É verdade.
0: Aí o cara tá ferrado.
2: O certo é certo, né? Não dá pra ser esperto. É. Tem que fazer o correto, tem que dividir. Foi comprado junto, separaram, mas cada um tem a sua parte, né?
3: Curti, achei boa a decisão.
1: Eu também.
0: Lembrando que pra quem não tem cabeça, 1 milhão não é quase nada hoje, né?
1: É verdade.
2: Se não souber investir, não é nada mesmo, né?
0: Se tu não botar no mínimo, no mínimo, eu tô botando no mínimo, o rendimento mínimo que é a poupança, tu vai tomar um tufo. Tem gente que vai sair gastando, vai comprar carro. Sim, só sim. Comprar um carro já foi um terço do dinheiro.
1: Pega um carro de 500 mil, já foi.
0: Mas não, eu nem tô falando de 500 mil, tô falando tu pegar um carro, entre aspas, popular hoje, 160, 170 mil.
2: É, 200 mil.
0: Já foi aí quase, tá quase um quarto do dinheiro. É, né?
3: Tem que pagar IPVA todo ano, tem seguro.
0: Exato.
1: Né? Tem que sustentar daí os luxos.
2: Tem que ter um bom planejamento, se não tiver... como é que é? Trocado?
0: Já foi, né?
2: Já foi. Piscou, foi.
0: 6 horas 33 minutos. Vamos incentivar quem tá no frio e já mandou. Se é que mandaram aqui áudio. Deixa eu ver. Áudio não, mas mensagens.
2: O pessoal tá acordado, mas é claro.
0: Ah, tem gente acordada. Vamos ouvir esses áudios.
2: Essas mensagens. Bom dia, Rádio Mix. Quartou, Dia Internacional do Sofá. Estamos aí sempre ligados na melhor rádio. Banzo lotado, grande abraço, Marcelo já? Lima, motorista de ônibus.
1: Olha aí.
2: Ó,
0: como é que é, Júlio?
2: Motora. O bus tá lotado. Marcelo participando aqui conosco. Muito bom dia, Marcelo.
0: Valeu,
2: grande
0: Marcelo.
2: Abraço aí. Um ótimo dia de trabalho.
0: Valeu o trecho que tu faz aí, Marcelo.
2: Ah, é verdade. Manda o um trecho pra nós.
1: Qualquer dia a gente pega um bus com ele lá.
2: Vamos fazer uma. Como é que é? Um jornal da Mix
1: da
2: no bus.
1: Um bus com o Marcelo.
2: Bom dia, bancada da Mix. Diazinho gelado, mais quentinho dentro do carro ouvindo vocês. E por falar em X9, vamos colocar na mesa o pessoal que não respeita o lanche dos colegas na geladeira da empresa. Anderson, para de beber a coquinha dos outros, kkk. Não trabalho mais na clínica, mas sei que ele ainda está lá e continua fazendo a mesma coisa.
1: Bota um laxante.
2: Toma jeito, rapaz.
0: É isso aí.
2: Se puder, gostaria de um par de ingressos para o Aqualocos. Beijos para vocês. Quem mandou aqui pra gente foi a Caroline. Caroline, obrigada. E o Anderson, para de tomar Coca-Cola dos colegas.
1: Qualquer dia o Anderson vai estar se cagando perna abaixo e não vai saber por quê.
0: Tu tava aqui já no jornal quando a gente leu a notícia de um cara nos Estados Unidos.
1: Não.
0: Que estavam fazendo isso, ele botava na geladeira coletiva, chegava lá, botava o lanchinho na geladeira coletiva, que nem a gente tem aqui na nossa cozinha, né?
1: Sim.
0: O pessoal chega com o Marmitex ali, bota na geladeira até a hora do almoço, né?
1: Uhum.
0: E aí às vezes sumia as coisas. E o cara lá nos Estados Unidos, o cara botou um recado, né? Ele não botou, eu não sei se ele chegou a colocar o produto, mas ele botou um recado na geladeira. Um desses produtos tem laxante. Eu sei qual é. Você sabe?
2: É. Sensacional, sensacional.
1: Tá aí,
2: mas chega a ser ridículo, né? Tu ter que colocar um bilhete ou algo dentro da tua comida para as outras pessoas não mexerem, né? Não. Não é seu, não mexa. Ou se quiser, pede, né? Se a pessoa trouxe, tem dois ali, ela não vai se negar de...
0: A pizza que some.
3: É difícil esse convívio, né?
1: O pedaço de bolo que não é pra cortar o bolo, as pessoas
0: O bolo
1: correm.
0: Do presidente.
2: O bolo do presidente.
3: A sobra de aniversário que outros levam, não aniversariante, outros levam embora.
1: Eu tenho um X9 tá aqui.
2: Gente, foi descoberto o bolo do
0: Sabe
2: presidente.
0: Sabe que aqui, agora a gente pode contar, comeram uma sobra do bolo do presidente Carlos Augusto Melk aqui dentro da...
1: Cara, que
0: dependências da Uber.
2: Segundo últimas atualizações, essa história do bolo foi resolvida e por
0: X9, vai dar o nome.
2: E por incrível que pareça, as pessoas que comeram, a Dani tava junto. E aí depois foram saber que podia. Eles achavam que não, que mais podia. Então foi solucionada a história do bolo.
0: E quem é que pegou o bolo pra servir?
2: Aí já não sabemos.
0: Sim. Marcão.
2: O Marcão!
1: Ah, no meu aniversário.
3: Eu acho que vocês estão confundindo o bolo com a pizza, hein?
0: Não, a pizza foi a Dani. Foi o lance da Dani, né?
3: É.
0: Foi o lance da Dani. Aí eu não sei se descobriram quem foi que comeu. Essa aí, eu não sei
2: todo
0: se...
2: Mundo. Não, quem foi...
0: Não, eu não sei quem foi que liberou, autorizou. Quem é que autorizou.
2: O comer, a gente... Todo mundo comeu. Mas o autorizar, eu acho que foi o Marco.
0: O Marco libera tudo, então. É tudo com o Marco. Eu acho que eu confundi. O Marco liberou a pizza.
2: A pizza.
0: O bolo, eu não sei quem liberou.
2: O bolo
0: então.
2: Eu também não sei.
3: Eu sei, mas não vou falar.
0: Mas tava liberado ou não?
3: Cara, na verdade... Não sei se estava liberado ou não, mas todo mundo tem maneira. Né? O presidente disse, às vezes é mentira. Às vezes usa a palavra que o presidente falou para ninguém, né? Para ele, a pessoa comer.
1: Levar para casa depois.
3: Então,
0: tudo por um bolo.
3: O presidente jamais ia dizer isso. Tudo por um bolo. Todo mundo coma o bolo. É, o presidente
1: vai querer
3: é
1: levar
3: bem,
1: bolo depois?
3: O presidente é light pra caramba.
2: Mas tal, a história...
3: O nosso presidente é muito gente
0: é
3: boa.
0: É muito de boa. É. É.
3: Gente como a gente, né?
0: Um abraço pra ele, que deve estar no seu deslocamento ou acordando. Tá sempre nos ouvindo, né? Ele a gente acha que não, mas tá sempre nos ouvindo.
2: Estão sempre nos escutando.
3: É questão que todo mundo comece o bolo, né?
0: É.
3: O bolo
0: do sem presidente. Dúvida. Presidente Carlos Augusto Melk Filho.
1: Deixa eu contar pra vocês. No dia do meu aniversário, eu encomendei vários salgadinhos, cachorrinho.
0: É X9?
1: Eu não vou dar um nome pra não ficar ruim, né?
2: Não, tem não. que dar.
0: Se for X9, tá. Tem que dar nome.
2: Hoje é X9.
1: Posso dar um nome?
0: Pode. Não, no final.
3: No final, primeira história.
1: Tu acha, Júlio?
3: Ah, eu não acho nada.
1: Tá, eu não vou falar.
0: Não?
1: Depois no off eu conto pra vocês.
0: Tá. E o assim. Teu X9, conta. Vamos pra incentivar
1: lá,
0: o pessoal.
1: Meu X9, então. Meu X9 é o seguinte. Eu levei meu cachorro pra dormir comigo na casa do meu ex-namorado uma vez. E aí chegou de manhã cedo e eu falei pra ele, olha só, leva ele direto pro pátio, não bota ele dentro da tua casa, porque tava os pais dele, não bota na sala, porque senão ele pode levantar a pata, fazer um xixizinho, porque ele tem cachorro também. E o homem sabe como é que é. Ele falou, tá, beleza. Adivinha se ele levou o cachorro pro pátio? Não, largou na sala. Cara, quando eu desço as escadas da casa da minha sogra, ela tá limpando merda por todos os armários da cozinha. O Theo, ele fez um cocô mole.
0: E saiu rodopiando.
1: Grudou em todo o rabo.
3: Escarpado.
1: Grudou em todo o rabo dele. Aí ele, todo felizinho, sacudiu o rabo. Gente, jorrou merda mole, assim, geladeira, armário. E a minha sogra tava enlouquecida, assim, furiosa, furiosa. Aí a hora que eu apareci, ela fingindo que nada tinha acontecido, que tava tudo bem. Enfim, esse aí é meu
0: X9. Limpou.
1: Ela limpou.
3: O nome da sogra.
0: É o nome.
2: O não, nome da sogra. Não,
0: vamos começar a parar de pipocar aí.
1: Carmen,
0: tá bom.
3: Tia Carmen.
0: O Marcelo diz que as linhas que ele faz aqui é o T13 e o T17 da Carris.
2: Ó. Oh.
0: T13 e 17. Tem mais um recado ali, Jorge.
2: Temos? Vamos lá, peraí. Aqui. Bom dia, gelado. Gelado mesmo. A Marion mandou aqui pra gente, ligadinha.
3: Bom dia, Marione.
0: Bom dia, Marione.
2: Sintonizado. Tá frio mesmo, gente. Mas vocês esquentam com a gente aqui, né? Então participe conosco no 51-9143-1874.
0: Eu vou contar o X9 aqui também de um colega da Pop Rock aqui. Que boa. Todo dia, ele fazia esse horário da gente aqui, das 6 às... Pegava, só que na época o locutor ele fazia de 4 a 5 horas no ar, né? É, locução, notícia e música. Locução, notícia e música. E aí ele chegava, o horário dele era 6, né? Aí um dia o chefe pegou o ponto, né? Era bater ponto, né? Bater cartão na chegada. E aí tinha lá um dia 6 e 5, no outro dia 6 e 14, no outro dia 6 e 7, no outro dia 6 e 1, no outro dia 6 e meia. E enquanto ele não chegava e assumia o microfone, ficava tocando música do computador, né? Ou às vezes, em até épocas que não tinha computador, a rádio ficava fora do ar.
1: Nossa!
0: Aí o chefe, o diretor da rádio e o chefe de programação chamaram ele na rádio, na salinha, né, pra conversar. Olha só, tá acontecendo essa coisa aqui, ó. O teu horário é às 6 e tu tá chegando 6:05. 6:14, 6:17, 6:30. Se tu fosse chefe, o que que tu faria? E aí esse cara disse assim, eu me demitiria. Aí os caras mantiveram o cara entrou na linha, virou um baita locutor. Um abraço pro Maurício Amaral.
3: Abraço aí, Maurício.
0: Maurício Amaral, que foi produtor do Cafezinho por anos, depois produtor do Pretinho. Mas o Maurício deu essa daí no meio da lata de Mauro Borba e Alexandre Fetter. Se tu fosse eu aqui, se tu fosse o chefe, o que que tu faria? Ah, eu me demitiria. Cara, conquistou pela sinceridade.
3: É tudo, né,
0: conquistou cara? Pela sinceridade. Ah,
3: como é bom, né? A gente pode errar, cara. A gente pode errar na vida, mas a gente tem que ter a humildade de reconhecer o erro, né, e aprender com ele e evoluir.
0: Com isso certeza. Aí.
2: Eu tenho um X9 gostoso também pra contar. Engraçado. Tenho o meu colega que senta ao meu lado na sala de redação.
0: Ao teu lado não sou eu.
2: Ah, lá tá. Na rádio. Deixa eu contar.
0: Não, eu só tô calculando. Ao teu lado não sou eu.
2: Que
0: eu sou
2: senta
0: atrás.
2: Ao meu lado. E ele é muito bagunceiro. Bah. Ele gosta de comer e deixa os farelinhos caídos na mesa. Ele deixa os copinhos sujos. E eu sou toda organizada. Então, às vezes, eu limpo o meu espaço e limpo o dele. Aí teve um dia que ele chegou... E foi fazer o lanche dele, ele deixou a torradeira na cozinha, toda cheia de queijo. Aí quando ele voltou, ele disse assim, ó, bah, Patrick, tu tem que deixar o teu espaço limpinho, Patrick. Olha aqui, tá enchendo de formiga. Um abraço, Patrick Pozobon.
3: Abração, Patrick.
0: E quando for falar comigo, me olha nos olhos. Abraço, Patrick.
3: Tadinho. Novo apresentador do Conexão.
0: É isso aí.
2: Novo âncora.
0: 17 minutos para 7 horas da manhã. O programa tá tão bom, tão conversado, que passou rápido. A gente vai para um rápido intervalo, mas a gente vai convocar. Nós queremos áudio de X9 no 51914318. Já entregamos um monte de gente aqui. Entregue você também. Já entrou o intervalo. Já voltamos.
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0: Estamos de volta. Oi, Pedrinho. Descongelou, Pedrinho. Pedrinho não tava aqui de manhã cedo, Pedrinho.
1: Tava dormindo.
2: Pedro por um metro quadrado.
0: Ele olhou pro Pedro e se lembrou que ele tava aqui.
1: Exato.
2: Vocês estão falante hoje, tô só olhando vocês aí.
1: Tem um X9 pra contar pra gente, Pedrinho?
2: Eu não conto, eu não entrego ninguém, eu não posso começar a falar muito de mim.
0: Ah, tá comportado? Eu tenho um X9 do Pedrinho.
2: Ai, ai, ai.
0: O pai dele tomou o celular dele.
1: Sério? Mas e agora como é que
0: ele
1: vai...
0: É só prestar atenção quanto tempo ele não posta no Instagram.
1: Verdade.
2: Eu não sei, faz horas que eu não pego meu celular, não sei nem onde
0: tá. O pai dele tomou o celular dele depois que voltou da Copa.
1: Bah.
3: Ficava vendo pornografia.
0: Exatamente, aqui dentro da Ubra ainda. 51 9143-1874, mande o seu X9. 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
0: 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A quarta-feira será de tempo firme em Porto Alegre e na região metropolitana. Lembrando para quem está se ligando agora no jornal, a gente já trouxe essa previsão. O sol vai predominar durante praticamente todo o dia, com poucas nuvens e sem previsão de chuva. A temperatura segue típica do inverno, mínima de 5, que é o que a gente tem agora. Sobe um pouco mais hoje à tarde, vai a 18 graus. Mas amanhã, para você que está se preparando para sair ou que está no trânsito, rapaz, está gelada. A bota gelada. Pensa em abrir o freezer e botar a cabeça dentro do freezer. É mais ou menos isso que está acontecendo hoje de manhã. Concurso de maior membro reúne centenas em Salvador e ganhador leva R$1.000 de prêmio.
3: Qual membro?
0: Academia Brasileira de, Letras. Não, é o maior tiquinho mesmo.
3: Ah, entendi.
0: Um concurso inusitado realizado em uma boate de Salvador voltou a repercutir essa semana nas redes sociais depois da reportagem revelar os bastidores da competição. Para participar, os candidatos precisavam apresentar a ferramenta em posição de sentido. Se é que eu me fiz entender.
3: Entendi.
0: Né? É o vergalhão GG50 da Gerdau. Com pelo menos 20 centímetros, medida conferida 3 vezes antes da classificação. Tinha que comprovar 1, 2, 3 vezes para ver se dava sempre a mesma medida. O evento reuniu cerca de 300 pessoas, 300 homens, que pagaram ingresso para acompanhar a disputa. O vencedor, com 23 centímetros, recebeu na hora um Pix de R$1.000. Enquanto o segundo e o terceiro colocados levaram 700 e R$500, respectivamente. O concurso chamou atenção pela proposta inusitada e pela grande repercussão na rede social. Eu não sei o que pensar mais dessas coisas.
5: Sem comentar.
1: Impactado.
0: Eu fico, cara, quando eu abro a internet, eu fico...
2: Estou impactado. Impactado.
0: O pior é o cara pagar pra assistir, né? Imagina os que não estavam participando.
5: Uhum. Ah, e quem tem que medir, né?
0: É, o cara tinha que botar na mesa.
3: Botar o pau na mesa, literalmente.
0: Que loucura, meu. Na Bahia. Ô, Bahia.
1: Que barbaridade, como diria um bom gaúcho.
0: Tu gostaria de um novo pet de estimação pra fazer companhia pro Theo?
3: Muito, meu sonho.
0: É, o que que tu queria ter?
3: Eu queria outro cachorro ou uma calopsita.
0: Calopsita?
3: Eu já tive uma.
0: E será que eles se dariam bem?
3: Acho que sim.
0: Tá. E um mini horse?
3: Que é? Um mini cavalo?
0: É, mini horse.
3: Teria, certo.
0: Mini horse brasileiro conquista criadores e movimenta o mercado de animais de estimação.
3: Oi.
0: Uma raça de pônei. Desenvolvida no Brasil, vem ganhando cada vez mais espaço e se consolidando como uma nova oportunidade de negócio para criadores em diversas regiões do país. Eles são chamados de mini horses ou mini cavalos, como falou a Thaís. São menores do que os pôneis tradicionais e são criados principalmente como animais de estimação. E em muitos casos vivem até mesmo em quintais de residências e conquistam famílias pelo porte reduzido e pelo temperamento dócil.
3: Ai, que amor.
0: Atualmente, um pônei pode medir até 1,15 m de altura. O mini horse, para ser considerado um mini horse, ele tem limite de 89 centímetros para machos. E os criadores buscam características que lembram um cavalo em miniatura, não um pônei, né? Que são diferentes. Com um corpo mais proporcional, pescoço alongado, cabeça mais delicada. Uma cabeça mais delicada, né?
3: Claro.
0: O mercado também chama atenção pelos valores. Um macho custa, em média, R$6.000, enquanto as fêmeas podem chegar a R$8.000. Por que que a fêmea é mais cara? Porque a fêmea depois pode procriar.
3: Sim.
0: E começar um negócio, exatamente. Business. Dependendo do porte e da pelagem. Com a procura em alta, os mini horses se consolidam como uma opção para quem busca um animal de companhia e também como um segmento em expansão na criação de equinos no Brasil.
5: Lembrei da propaganda. Pôneis malditos.
0: Pôneis malditos.
3: Eu queria um cabrito.
0: Cabrito?
3: Sim.
0: Para criar no apartamento.
3: É que ontem eu vi um vídeo, olha só, vou mostrar para vocês. Depois eu mostro.
0: É mostrar no rádio.
3: Mostrar no rádio, assim. Ele sobe, um cabrito que ele sobe por tudo dentro da casa.
0: É, mas sabe que ele cresce, né?
3: Cresce?
5: Sim.
3: Gostei, achei ele bem animado.
0: É, eu tinha um vizinho que criava cabra, bode, essas coisas.
5: Nossa.
0: E ele tinha um bode que foi tricampeão da Expo Inter. Eu me lembro até hoje o nome do bode, era Jaguar. Eu era criança, adolescente, mas ele tinha um Jaguar. E aí ele tinha um sítio na região metropolitana de Porto Alegre, não vou lembrar exatamente aonde era agora, mas quando chegava a época da Expo Inter, para economizar dinheiro e não gastar com hospedagem do bicho, ele trazia o bicho para Porto Alegre e botava na área de serviço até o dia da Expo Inter, um dia pro outro, assim, né? Mas botava um bode, tricampeão da Expo Inter, para dormir na área de serviço do prédio ali na Vicente da Fontoura, em Porto Alegre. Ai, que loucura, cara.
1: Tem louco pra
0: um bicho, você tem um bode. Um baita de um bode, cara, dentro da área de serviço ali. Pra quem sabe, quem conhece a área de serviço de apartamento, né, sabe como é apertado.
3: É pequeno, né?
0: Pô. Que loucura, meu. Agora, 6 horas e 58 minutos, temos recado no WhatsApp 51914318 74.
1: Bora, só se for agora. É um áudio, Ramiro, eu vou deixar
0: como
1: não
0: lida. É um áudio? Opa, vamos lá com o áudio, então.
6: Bom dia, Rádio Mix.
1: Bom dia.
6: Bah, meu X9 é pra mim mesmo. A gente tinha um grupo de vôlei. Era um pessoal que não se conhecia muito bem ainda. Era amigos de amigos. E nesse grupo, uma das gurias começou a pegar um cara do vôlei. E começaram a namorar escondido. Só que eu acabei sabendo. E um dia a gente se reuniu antes do jogo pra fazer uma resenha.
0: Respira, cara.
6: E perguntaram aonde tava ela. E eu disse, ela tá vindo com fulano. E daí disseram, mas como assim? Eu disse, puta que pariu.
0: Olha
6: o nome. Eu liberei o jogo e disse que eles estavam namorando, estão namorando até hoje. Só disse pra galera fazer surpresa quando eles contassem. E ela tá até grávida, galera. Esse aí é meu X9 de hoje. Abração.
0: Ah, o casal tava Michel, namorando escondido e ele acabou entregando, né?
3: Poxa.
0: Tá certo, Michel?
1: Michel Pacheco.
0: Que é um par de ingressos pra Todo Mundo em Pânico, pode vir buscar. De segunda a sexta, das 9 da manhã às 5 da tarde, em horário
3: poxa,
0: comercial.
3: Michel.
0: Pô, Michel. Entregou. Mas que bom que deu tudo certo, estão casados.
3: Tão
0: ela
3: juntos,
0: vão ter um filho, né? Vai ter um filho.
5: Isso aí.
0: Que bacana. Um minuto faltando para 7 horas da manhã. Mande também seu X9 para 51914314. Quer entregar alguém aí, Pedro? Bom dia, Pedro. Fala, Pedro.
7: Muito bom dia, Ramiro Ruxo. Tudo bem?
0: Tudo bem.
7: Tudo certo.
0: Como é
7: muito
0: que tá?
7: Sono.
0: Muito
7: e
0: sono.
7: Frio.
0: É?
7: Mas não.
0: Bem-vindo
7: não
0: à nossa
7: tem.
0: Rotina.
7: Tá bom, tá ótimo.
3: Ah, eu vou contar.
1: Tem um X9, Pedro,
7: não
1: pra
7: tenho,
1: nos contar?
7: Não tenho. Não sou das de esconder coisa.
0: Não, mas não é teu.
3: Não é teu.
7: Ah, não é meu.
0: Tu entregar alguém.
7: Entregar alguém.
5: Alguém que aprontou alguma.
0: É.
3: Um X9.
0: Pode ser engraçado,
3: pensa.
0: Não precisa ser muita, uma coisa muito séria.
7: Vou pensar e eu trago depois, talvez.
0: Tá, beleza.
7: Vou
0: pensar. Tá. Beleza. Tu tem mais um
3: eu
0: X9?
3: Mais um, posso contar
0: a Thaís
3: tempo?
0: Hoje veio bora, afiada. Com o nome.
3: Com o nome, tá. Vamos lá. Eu peguei. Eu fui assistir o jogo, né? No domingo com umas amigas. Daí uma delas ficou bem bêbada.
0: E com o Thiaguinho.
3: E, com o Thiaguinho, e ele adorou, né? Enfim, porque a gente fica bêbada e muito legal. Ela ficou super bêbada. Chamamos um Uber pra ir embora. Cara, a hora que a gente abriu a porta, a hora que eu abri a porta e vi o motorista, eu vi que ele tinha uma barba muito comprida e usava um chapéu, assim, eu acho que ele era judeu. Não, não quero falar besteira, mas eu acho que era judeu, tá? Aí, só que assim, a minha amiga tava muito bêbada. E a hora que eu olhei pra ele, eu pensei, puta que pariu, ela vai falar alguma merda. Conheço meu eleitorado, né? Aí ela entrou, assim, tinha mais gente no Uber, e ela assim... Olha, gente, ele tá vestido de cowboy. Eu não sabia onde eu me enfiava.
0: Era um traje típico judeu e ela confundiu com
3: o cara,
0: cowboy.
3: Chamou o cara de... Eu fiquei tão envergonhada, porque ele não teve reação nenhuma, assim, né? Mas ele já tava meio... Cara, uma coisa que eu vou dizer pra vocês, assim, motoristas de Uber, que se vocês não gostam de gente bêbada... Se tu sabe que ali é uma festa, não pare, não pega gente na festa. Se tu não quer botar bêbado...
0: Mas ele ficou brabo?
3: Não, ali não ficou, mas é que ela tava bêbada falando muita besteira. Daí na hora dela descer do carro, ela caiu. Ah, ele tava tipo assim, olha...
0: Fiasco total.
3: Fez fiasco. Mas o cara completamente sem paciência, sabe? Dava pra ver, não levou na boa, assim, a pessoa bêbada. Enfim, esse é meu X9 aí pra Manuela Zambuja.
0: Manuela Zambuja.
3: É a do dente. Lembra que eu falei que... Era tu que tava aqui?
1: Tem ou... histórico.
3: O Gélis, não lembro agora.
0: Que houve?
1: Ah,
0: um
1: era
0: dente?
1: O Gélis, era o Gélis. Acho que não era o...
3: Ela bateu o dente e quebrou no meio da faculdade.
0: Putz! Já aconteceu isso com meu irmão. Eu puxei um tapete, ele caiu e quebrou um dente ao meio. Quando a gente era criança, claro.
3: X9, gente.
0: 7:02, termina assim a primeira hora do Jornal da Mix gelado na manhã desta quarta-feira. Quarta-feira, dia 8 de julho de 2026, 5 graus de temperatura. Então prepara teu cafezinho, te aquece e vem com a gente para a segunda hora do jornal. A gente faz um rápido intervalo e já volta. Fica aí, porque
1: cadê
0: hoje
1: o café?
0: Tem bate-papo.
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12: Fala, meus queridos, muito bom dia. Vamos que vamos de atualizações e com destaque para quem vai acessar a capital pela Zona Leste. 040 em direção a Bento Gonçalves, já com uma movimentação mais acentuada entre a Avenida Liberdade e Antônio de Carvalho. É um fluxo habitual do horário, mas de qualquer forma, o motorista pode optar pela estrada Caminho do Meio, que está fluindo melhor. Mas se liga na transição para Protásio Alves. Entre a Avenida Paraíso e Manuel Elias, tem uma movimentação mais intensa. Se liga por ali. 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Não sai daí que já já eu tô de volta com mais.
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0: Estamos de volta depois de um intervalo animado. 77 na 107. Vem com a gente no Jornal da Mix, o melhor mix do Brasil. 107.1 FM. 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Quarta-feira, 8 de julho de 2026. 5 graus de temperatura para você que está levantando agora. Ou você que está se locomovendo agora por Porto Alegre, região metropolitana, tá gelado. Então participe conosco pelo 51914318-74. 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Queremos áudio. Pode ser X9, pode ser outro assunto, pode ser texto. Queremos é a sua participação. Júlio, eu queria falar em especial de uma coisa da Ubra agora. O quê? Porque nós dois tivemos o prazer de usufruir desse serviço que a Ubra oferece, que é a odontologia da Ubra. O Júlio foi primeiro, né?
1: Maravilha.
0: E aí, a gente já tava um tempão para ir, né? Desde o ano passado, sim, que a gente conversava com o Natanael. O Júlio foi primeiro para fazer um reparo. Uhum. E aí me relatou, foi muito bem atendido ali no nosso prédio 59. Conta para nós a tua experiência aí, Júlio, rapidinho, sobre essa. Depois eu falo da minha aqui.
1: Tá, eu fui pessoalmente lá no balcão ali da entrada do
2: Prédio 59.
0: Que é, né? O primeiro prédio da Ubra pós o Hospital Universitário ali.
1: É, como uma pessoa normal, nem falei que trabalhava na Ubra, nada, e pedi pra uma consulta. Cara, foi muito rápido. Ah, tu quer pra hoje ainda? Eu disse, ah, pode ser. Quais horários tem disponível? Ah, 14h30, 18 horas, 17. Ah, marca aí às 15h30. Fui lá, atendido na hora, profissional maravilhosa. Expliquei tudo ali, cara, já fez o reparo na hora, já marquei uma limpeza bucal para daqui a alguns dias. Cara, muito bem atendido, maravilhoso, cara.
3: Uhum. Não precisa agendar horário.
1: Tudo muito rápido. Os valores bem acessíveis, paguei a consulta. Sim. Ali, né, valores tranquilos. Fora do.
3: Vamos lá, Júlio.
1: Do valor.
4: Claro, eu já quero. Eu encontrei o Júlio nesse dia que ele estava voltando e ele me relatou. Eu disse assim: nossa, eu vou passar lá também para agendar. Vamos sair daqui hoje, a gente já agenda.
3: Isso, boa.
4: Mas é fantástico. O Natanael já tinha nos comentado aqui, né? Que tem um atendimento diferenciado, com valores mais em conta.
1: Claro, então, porque se eu fosse via Ubra, teria um outro atendimento, né, por trabalhar aqui, enfim. Mas eu preferi ir como uma pessoa normal, até para ver o serviço mesmo. E tive uma surpresa muito agradável. Como sei que nosso hospital veterinário é da mesma forma.
0: Né? Isso, agora deixa eu falar da minha experiência da Odonto com a Ubra também, né, aproveitando o assunto. Porque daí o Júlio me indicou. E aí eu fui no Odonto porque semana passada não é segredo pra ninguém, eu tive 2 dias afastados aí porque sim, começou com uma gripe e aí apareceram outras coisas. Eu tô fazendo um check-up, tô no meio de um check-up, fui que nem o Júlio, marquei pelo WhatsApp da Odonto, ó, não me identifiquei também como funcionário, marquei, fui lá fazer uma limpeza, descobri que tava com gengivite, então recebi um atendimento, eu escolhi ser atendido por uma professora, é um pouquinho mais caro, né, mas não tanto, é R$80. Perto do que se paga no mercado. Nossa. E se tu for atendido por alunos, ainda é mais barato. Então dá para seguir a manutenção e a limpeza seguindo pelos alunos. É impressionante como o presidente Mel, que está transformando, né, a Ubra e o curso de Odonto, que é um prédio moderníssimo, é um
4: alta
0: dos exemplos.
4: Né? É. Chegaram vários equipamentos, né, Ramiro?
0: É. E a experiência é maravilhosa, cara. Dente limpeza total. Aconselho para vocês, hein, a limpeza lá. Tem que ser feita de 6 em 6 meses, né? E a Odonto da Ubra
1: tempo é um baita de espera do zero. Né?
0: Zero. Ah, eu sentei ali em 5 minutos, foi chamado.
1: E bastante gente, hein? Tinha bastante.
0: Exato.
1: Gente.
4: E tu sabe que acomete muito agora nessa época do ano, porque as pessoas têm o costume de escovar os dentes e esquecem do famoso fio dental. E vai se acumulando ali, né? Por isso
0: eu tava sem o costume de usar o fio dental. porque a minha bunda é muito peluda. Não, desculpa, eu tô brincando. Eu tava sem o costume de usar fio dental, parei um tempo. Mas o fio dental é importantíssimo, porque a comida acumula e vai formando a gengivite, foi o que me deu problema. Eu tô com uma retração de gengiva bem grande. Isso aí, ela reflete em vários outros problemas. Ela vai te dar mau hálito, ela vai te dar...
4: Desencadeia
0: vários problemas, podendo chegar, inclusive, se não tratado bem os dentes, a um problema de coração. Vocês sabiam disso?
4: Sim, sim.
0: Que os dentes podem chegar a dar um problema de coração.
1: Use filtro solar.
0: Use fio dental.
4: Fio dental.
0: Agora eu vi que chegou aqui Rui Irigaray, nosso superintendente de relações institucionais, e eu tava me lembrando aqui, porque o Rui, assim como eu, foi aluno da UBRA, né? E tchê, eu tenho experiências maravilhosas da UBRA aqui, do tempo que eu era aluno, e essa cidade, ela era... A cidade da comunicação aqui, a cidade da educação, tu vi isso aqui fervilhando, formigando, era dificuldade para estacionar, era dificuldade para entrar. E a UBRA, ela entrou num buraco que parecia que não ia ter mais saída, mas o presidente Carlos Augusto Melo, que foi lá, resgatou e tá trazendo de novo a gente voltar a se apaixonar pela UBRA, cara. Eu sou um apaixonado pela UBRA, por natureza. Eu não gosto que falem mal da UBRA, porque eu me criei aqui dentro, né?
4: Somos apaixonados.
3: Eu vou lá nos comentários do Instagram quando falam mal, eu vou lá e brigo.
0: Eu brigo pela UBRA.
4: Somos apaixonados e vestimos a camisa. Não é falar da boca pra fora. A gente vivencia, a gente pertence a essa casa, né?
0: E
4: a essa família.
0: E a mesma paixão que a gente tem, teve eu, o Rui, a Thaís como aluna, né? A Josi, acho que também chegou a estudar um pouco aqui. A gente está recuperando isso com o presidente Carlos Augusto Melk, que é um visionário, né? Que está fazendo vários movimentos para trazer aquela UBRA gigante de volta e com certeza vai trazer, cara. Eu não vejo a hora de esse campus, e ele está recomeçando a ficar assim, está completamente lotado de alunos, como era antigamente.
1: Se alguém falar mal da UBRA, só pode ser uma pessoa invejosa, né?
0: Não, só pode ser invejosa.
1: Não tem outra opção.
4: Não tem como, né? Estar num ambiente desse, com tantos profissionais qualificados, uma instituição de ensino que é referência, né? Referência em todos os sentidos. É fazer parte dessa equipe, fazer parte dessa escola, fazer parte dessa instituição, é algo que é para as pessoas que realmente querem se colocar em primeiro lugar. Não é uma opção, né? É a melhor opção.
0: E sabe o que é melhor? É modernizando, reorganizando, sem perder a essência do que é a UBRA. A pior coisa é tu pegar um troço, vou transformar isso aqui que era assim, do nada vai virar assado. Não, a essência da UBRA, ela está sendo mantida, claro, ela sendo adaptada aos tempos modernos. É o que o presidente Carlos Augusto Melk, que é um visionário, está fazendo aqui dentro da UBRA. E a gente falou agora do prédio do Odonto, que é um dos mais modernos aqui do Rio Grande do Sul, que são uns do Brasil, né? E a gente pode citar a medicina, a gente pode citar todos os outros cursos que a gente tem aqui dentro da nossa universidade.
4: Um sul mato-grossense com tanto amor pelo Rio Grande do Sul, né?
0: Teve que vir um sul mato-grossense para dar um valor a uma universidade que nem a UBRA, né, Rui?
2: É uma bom satisfação dia. Aí. Bom dia, bom Pedrinho. Dia.
5: Bom dia!
2: Bom dia, nossa Miss Josi.
4: Bom dia.
2: Bom dia, Thaís. Bom dia, Júlio Menezes.
1: Bom dia, Rui.
2: Bom dia, Ramiro Ruxo.
0: Bom dia,
2: coisa boa, Rui, coisa boa te ver melhor, Ramiro. Fico tão feliz com isso.
0: Eu ainda sigo fazendo meus exames, mas tô melhor.
2: Mas tem coisa que tu já fez e já deu que tá certo.
0: Tudo tranquilo.
2: Já fez próstata, já fez HIV, já fez sífilis.
0: Isso aí tá tudo certo.
2: Tá limpinho.
1: O pulso ainda.
2: Muitos anos casado também, né?
0: Tranquilo.
2: Não tem como ter algumas coisas... O cara
0: casado
2: que é sério,
0: e fiel, né?
2: Casado e fiel não tem como dar errado, né?
0: Não.
2: Mas coisa boa a gente tá aqui nessa manhã falando de tantas coisas boas que acontecem na UBRA, no nosso Rio Grande do Sul, em Porto Alegre, região metropolitana, na nossa Canoas. Todo mundo em Canoas. Como é que é? Vem todo ser mundo. Feliz.
0: Vem ser feliz em Canoas.
2: Vem ser feliz em Canoas.
0: Todo mundo na UBRA, UBRA em todo mundo.
2: A UBRA em todo mundo. Bom dia, Lucas. O Lucas tá em casa hoje. O que que deu com o Lucas, cara?
1: Influenza.
0: Olha,
1: influenza
0: B. Depois do sábado dele, tudo mudou, né, cara?
2: Muito, o sábado muito louco, né?
0: O sábado muito louco.
2: Eu acho que o sábado do Lucas foi quase aquele sábado daquele filme de Las Vegas, lá do pessoal...
4: Sim. Se beber não
0: cara,
4: case.
0: Cadê meu carro? Se beber não case.
2: Tu sabe que eu encontrei o Lucas, era já 11 da noite, no sábado. E o Lucas estava com um chapéu, não era nem chapéu de gaúcho, chapéu de cowboy, aquele chapéu. E eu só via só o chapéu, porque ele estava beijando, ficou uma hora. Quando eu vi, eu só vi o ladinho do rostinho dele, o Lucas ali, né? E estava beijando uma menina, olha, ficou uma hora beijando aquela menina.
0: Tem que avisar a menina para fazer o teste da influenza B aí, né?
2: Ou ela que passou, né?
0: Ou ela que passou, é.
2: Grande, Luquinhas, nosso...
0: Recuperação, pronta recuperação para ele.
2: Repórter Girino, fez história na TV U. Ubra, né? Agora fazendo história do Jornal da Mix na Ubra TV. Thaís, como é que tu tá, Thaís? Bom dia.
3: Bom dia, hoje eu tô ótima.
0: Tá de férias, né?
3: Tô de férias, não tem como.
2: Ah, vai comigo pra Torres, então?
3: Vamos lá pra Torres comigo?
2: Vamos lá, então.
3: Vamos.
2: Vou levar tu, vou levar o Ramiro, quem mais eu vou levar aqui hoje?
0: Ah, não sei.
2: Vou ter que deixar o Julinho hoje pra ficar aqui na TV, né? Não posso não levar todo mundo, né?
3: Vamos lá conversar com os colegas.
2: Vamos lá conversar com a imprensa local lá, que claro. O pessoal tá, tem várias reportagens. Lá, tem...
1: Pô, temos que contar a nossa versão, né? Dos fatos, né?
2: Nós temos que contar uma coisa lá. A Ubra investiu 8 milhões de reais na unidade da Ubra Torres, hein? Coisa linda, né? Aquela unidade foi toda reformada em 12 meses, né? Nós climatizamos todas as salas, trocamos os pisos, banheiros todos reformados, investimos, pintamos toda a unidade. Então, assim, aquela unidade foi toda reformada, né, para entregar o que tem de melhor a infraestrutura para os nossos alunos. Isso que a Ubra prioriza. A academia é forte, infraestrutura para os alunos, qualidade no ensino. Eu me lembro quando eu cheguei na Ubra faz 2 anos atrás, uma das primeiras unidades que eu tive, eu dei uma rodada em todas as unidades e a Ubra, eu tive na Ubra Torres. Me chamou a atenção, a unidade estava feia, estava pálida, estava caída. Eu falei com o nosso presidente, Carlos Melk, expliquei a situação lá. Prontamente o presidente foi comigo, a Torres, e a gente fez esse grande investimento lá de 8 milhões de reais, porque não é porque a gente queria, não é porque tem dinheiro sobrando a Ubra em caixa, pelo contrário, a gente fez porque é necessário entregar qualidade para o aluno, que ele tem que ter uma qualidade em sala de aula, tem que ter um ambiente bacana, estruturado, para que ele possa, sim, se dedicar aos estudos, que é o foco principal, é entregar a entrega acadêmica e formar não apenas uma opção, nós formamos aqui a melhor opção do mercado. Então essa é a Ubra, esse é o Mundo Ubra. Um abraço para todos os nossos ouvintes, os motoristas de aplicativo, papai e mamãe que está levando seu filho na escola, aquele aluno que está chegando na Ubra para fazer sua prova, né, final aí de recuperação.
0: Ainda tem gente em recuperação.
2: Os nossos professores, funcionários, amigos. Ângela, não esquece da minhas OCs, pagar minhas OCs hoje, Ângela. Ailson, libera aí, Ailson.
0: Agora o Rui falou da Ubra Torres, assim, né? E eu que me criei em Torres lá, né? Assim como o Rui se criou em Atlântida, ele sempre fala aqui de veranear, né? Eu me criei veraneando em Torres. A Ubra, para quem não conhece, em Torres, ela está no centro econômico da cidade de Torres, que é a Avenida Castelo Branco, a avenida de entrada principal da cidade. Torres tem o coração turístico, que são as praias, né?
1: E comércio forte lá, hein?
0: E aquela rua Castelo Branco, onde fica a Ubra, o Parque do Balonismo, ela desenvolveu de um jeito que é o coração econômico de Torres hoje. Tem o coração turístico, que é o Parque da Guarita, a Praia da Cal, Praia do Meio, a Prainha, né, que a gente chama, a Praia Grande, Praia dos Moles, a Lagoa do Violão, o Mampituba, mas a Ubra está posicionada exatamente no coração econômico da cidade de Torres.
2: Eu tô pensando em ir pra Torres agora comprar umas 2 rádios lá.
0: Vai, eu me mudo pra lá amanhã, se tu quiser, pra trabalhar.
2: Eu tô pensando em ir pra lá agora, olha...
4: Bora.
2: E comprar umas 2 rádios lá.
0: Vou te dar uma ideia aqui, ó, Rui.
2: Me deu uma vontade de pegar e ter uma rádio no Litoral Norte agora.
0: Tem um antigo prédio de um colégio marista em cima do Morro do Farol, que tem uma vista 360 para Torres. Vamos botar o estúdio do Jornal da Mix.
1: Jornal da Mix. Um aquário.
0: A gente faz 3 andares de prédio. Num deles é um restaurante giratório, como tem em Veranópolis. Num deles é o estúdio da rádio e no outro tu bota teu escritório ali, Rui.
2: Eu tô pensando sério agora, me deu uma vontade de comprar uma rádio lá no Litoral Norte.
4: Adoramos a ideia.
2: Lá. Porque olha, a unidade de Torres é tão bonita, a gente investiu tanto lá. Eu acho que merece uma rádio também. Vamos pensar nisso?
0: Olha aí, que baita ideia.
2: Imagina lá a nossa rádio da Ubra, trazer a rádio da Ubra pro Litoral Norte. O que vocês acham?
4: Maravilhosa.
2: Então Vamos pensar nisso, né? Vamos construir isso. Eu falar com o nosso presidente, Dr. Carlos Melo, que eu tenho certeza que ele vai gostar da
3: ele
2: ideia.
3: Ele vai.
2: Vai gostar. Com ele gosta dessa
0: ideia. Período de verão, eu me comprometo a me mudar pra lá e ficar fazendo jornal
4: de lá. Eu também.
0: Me
4: boto nessa lista.
2: Ah, é tão bonito, cara. Que, olha,
4: Torres é linda.
2: É lindo, é linda a nossa Torres aí. Mas vamos lá, vamos lá. Como é que tá a nossa audiência aí? Josi, como é que tá as mensagens dos nossos ouvintes?
4: Maravilhosa. A gente começou hoje, Rui, conversando aqui com os nossos ouvintes, falando de tamanha audiência. Eles pediram por 2 horas e tem sido o maior sucesso, né? A partir das 6 horas já tem gente mandando mensagem. Temos aqui, ó, participando. Tem um X9 parte 2 que já mandei, mas só conto se me derem, se não derem meu nome. Então pode contar que a gente não dá o teu nome, mas tem que dar o nome.

0: colégio. Aqui é o Piu Piu, mil gols do Marinha Futebol Clube.
1: Ah, gostaria de
0: salientar aí que vocês estão falando,
1: Marinha,
0: né? Que são cria da Ubra,
1: Parque da Marinha.
0: E tudo mais. Eu como também sou cria da Ubra. E você estava falando do estacionamento aí. Fui aí buscar mês passado, no meu aniversário, buscar os convites que eu ganhei de aniversário. E eu realmente, cara, percebi que o pátio tá bem vazio, né? Não tem nem
2: é porque a metade, é férias agora.
0: Metade da época de ouro da Ubra aí. Aquele pátio lotado, o pessoal pegando Transcal para ir para a faculdade. Bah. Se você atrasasse, tinha que pegar o Piratão, que eu pegava direto.
2: É verdade.
0: E o prédio aí de vocês, que por sinal tá bem bonito, né? Que era o museu, né? E aí agora vocês estão usufruindo do último andar ali, se eu não me engano. Certo, pessoal? Deixando aquele abraço para todos aí, um bom dia. Hoje vai ser um diazinho mais firme aí. E sempre lembrando daquele parzinho de ingresso aí pro cineminha. Um abraço.
1: Coisa boa, abraço.
2: Do Marinha. Mas tá vazio.
3: É que nós
2: estamos no período de férias também.
3: Não, os estacionamentos mudaram agora, eles são nas laterais, não são na rua principal.
2: Exato. Um beijo pro meu pai aqui, Regis Ruschel, que tá nos ouvindo aqui, acompanhando o programa.
4: Abraço, seu Regis. Bom dia.
2: Aí,
4: seu Regis.
2: Pai que também é um apaixonado por Torres, lá a gente tava falando de Torres, ele já entrou no assunto aqui.
5: Vocês já foram na Ubra de Porto Alegre?
1: Sim.
2: Já. Na Ubra não, mas eu conheço o IPA, né? Eu morava perto do IPA ali, me criei perto do IPA.
5: Tá ficando muito boa aquela reforma, né, Rui?
6: Vocês têm que ir lá na Ubra Porto Alegre, mas vem uma surpresa ainda melhor agora para 2027 para os nossos alunos da Ubra Porto Alegre. Estamos investindo. Olha, a sede da Ubra Porto Alegre.
2: Ah, já ouvi falar.
6: Presidente Melk, a princípio, pelo que eu vi, estava assinando contrato hoje.
2: Opa!
5: Ele não
6: local,
5: brinca,
6: hein?
5: Em serviço.
6: Ah, o homem é forte.
5: Ele é
2: Até a última eleição faz 2 anos, né?
5: Sim.
2: Se nós temos eleições agora, foi 24.
5: É.
2: Até as últimas eleições eu votava na Ubra em Porto Alegre, no antigo IPA, né?
5: Legal.
2: Só 24 anos que eu me mudei pra Canoas, levei 24 anos pra transferir meu título pra cá. Todo ano eu tinha que ir pra Porto Alegre pra votar lá na Ubra Porto Alegre.
5: A nossa sede ali,
2: Preguiça de ir no Tribunal Eleitoral e mudar o título pra cá.
5: A nossa sede ali da Ubra de Medicina de Porto Alegre, ela é temporária, né, Rui? A gente tá...
6: Olha, só que é uma localização maravilhosa. Tu sabe que a minha ex-esposa, a Laura, ela me procurou início do ano, pra quem não sabe ainda, né? Eu falei, acho que uma vez aqui na rádio. Ela me procurou início do ano e disse que uma empresária que tá bem sucedida, tá, sabe aquela pessoa assim que pode voltar a estudar com os seus 45 anos? Então ela tava tranquila financeiramente, eu quero estudar, fazer medicina. Aí ela fez, claro, a prova de entrada no curso. E acabou, ela perguntou, para onde é que eu vou? Vai para medicina, Porto Alegre da Ubra, né? A gente tem medicina em Porto Alegre, Gravataí, São Jerônimo, Canoas. Mas vai para Porto Alegre, do lado da tua casa. Então a Laura tá amando a medicina da Ubra Porto Alegre. Eu tô dando depoimento aqui como executivo da Ubra, como superintendente da Ubra. Mas é bom a gente ter esse depoimento dentro de casa, né?
5: Sim.
6: A Laura é minha ex-esposa, mas mãe das minhas filhas, então... É uma pessoa que eu quero muito bem, principalmente porque é mãe das minhas filhas, né? Então, ela ficou fazendo esse depoimento, falando sobre a qualidade da Ubra Medicina Porto Alegre, realmente é a pessoa que está na ponta. E não tem uma pessoa como eu confiar mais do que a mãe das minhas filhas, né? Se ela não vai mentir para mim, né? Até porque senão eu vou me incomodar com as meninas, né? Então, ver assim, quanto tem sido bom para os nossos alunos o curso, tá? Eu vejo também assim a integração dos alunos da Ubra Porto Alegre, né?
5: É muito unido,
6: legal. Exatamente, os alunos unidos, os alunos seguidamente estão festejando junto, fora da universidade, tem esse convívio. Eu vi agora a Thaís falando da Manuela, uma querida também, essa menina, tá? Que a gente conhece também aqui. A gente não tem como conhecer todos os alunos da Ubra no Brasil, porque
2: verdade,
6: são mais de 50 mil alunos. Mas, claro, tem alguns alunos que a gente tem uma proximidade maior, né? Até porque a Manuela, a Thaís, além de ser alunas, além da Thaís estar aqui como comunicadora e também colaboradora da Ubra SA, ela é vice-presidente do Centro Acadêmico da Ubra Porto Alegre. Então, ela é uma liderança dos alunos ali, locais. A gente acaba tendo essa proximidade.
5: E eu, como vice-presidente do Centro Acadêmico, eu posso dizer para vocês, assim, olha, tudo que eu sempre precisei, eu sempre entrei em contato com o Rui, com o Mel, que a gente sempre teve retorno na hora. Faltou, o ar-condicionado estragou.

0: no dia seguinte instalar o ar-condicionado. Não tem essa de se enrolar e ir pra depois. Tudo é feito na hora. A gente é muito grato por
1: isso. Beijo pra Marcele Maranata também.
2: É verdade, que, nossa querida.
1: Que nos deixou... Nos deixou, nos abandonou.
3: Tem não, mas uma desculpinha boba aí, é. Mas... Eu não... É que ela começou a namorar?
1: É, exato.
0: Ela... Acho que o namorado não cortou as asinhas dela.
3: O namorado é ciumento, né?
1: Mas ontem ela tava mandando mensagem, ela participa no nosso grupo aqui do jornal. Tenho certeza que ela vai voltar uma hora ou outra, ela vai estar de novo com a gente aqui.
3: Não sei se eu vou recontratar.
1: Ah, olha aí, Marcelo, deu pra ti, ó.
4: O namorado que é ciumento.
0: Ela vai usar a força, a gente amarra ela nessa cadeira.
1: Gente, 7 horas 29 minutos, eu tenho que fazer um breve intervalo. Na sequência, a gente vai falar com o Thiago Moura, aqui da Fisioterapia da Ubra, pra gente tratar assuntos como, por exemplo, Copa do Mundo, recuperação, né? Falar sobre o Neymar, né? O Thiago adiantou lá atrás sobre o Neymar. E vamos falar sobre outros atletas também, sobre as paradas para hidratação e tudo isso, com o professor Thiago Moura, aqui da Fisioterapia da Ubra. Fique com a gente que a gente já volta!
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0: Muito bem, estamos de volta na 107.1, a Rádio da Ubra, melhor mix do Brasil. 7 horas 34 minutos, são 26 minutos faltando para as 8 horas da manhã. Estamos ao vivo. E agora para o momento Ubra, né? A gente mesmo com o pessoal em férias, a gente conseguiu conversar aqui e acertar com o pessoal da fisioterapia para bater um papo conosco. Hoje é quarta-feira, a gente está com mínima de 5 graus, vamos até 18 graus de temperatura. Está aqui comigo de novo o professor da fisioterapia da Ubra, aliás, da medicina da Ubra, né? Ele é fisioterapeuta, mas é professor da medicina, o Thiago Moura. Tudo bem, Thiago? Bom dia.
1: Tudo bem, prazer, pessoal, tá aí.
2: Bom dia, Thiago. Bom dia.
0: E também hoje ele trouxe uma convidada, a Mariane Borba, que é aluna da fisioterapia da Ubra e estagia em um dos maiores clubes do Brasil, que é o Grêmio. Tudo bem, Mariane?
3: Sim, tudo bem.
2: Bem-vinda, Mariane.
0: Deixa eu aumentar. Obrigada. Chega só um pouquinho mais perto aqui. Aí.
3: Gostaria de agradecer a Ubra pelo convite.
0: E aí? Nos conta então como é que é tu ter uma aluna, né? Que está trabalhando em um dos, com certeza, entre os dois maiores clubes do Rio Grande do Sul, o segundo maior, né?
2: Não, o maior clube.
4: Primeiro maior.
0: Ah, não vou entrar nesse mérito, tô brincando.
4: O maior.
2: Ah, tu falou que tá brincando, sabe que o Grêmio é o maior.
0: Não, tô brincando porque eu não vou entrar nesse mérito agora. Mas como é que tem o orgulho de um professor ter uma aluna como a Mariane já trabalhando num clube como o Grêmio, né? Do porte do Grêmio.
1: Isso acaba sendo muito, muito interessante para nós como professores, né? A gente vê todo o processo de aprendizagem deles do início ao fim. E aí quando a gente vê eles durante a formação, já tendo oportunidades em clubes grandes, né? E normalmente hoje em dia o pessoal procura Ubra, normalmente me procura querendo estagiários, né? A gente teve a capacidade de mandar, eu já tive dois profissionais, um para Espanha, outro para Portugal, trabalhar em clubes lá. E aí aqui a gente vai colocando o pessoal nos estágios, né? Normalmente no Grêmio e no Inter, que é onde dá uma estrutura maior. A gente conseguiu trazer alguns alunos também pro time do Gauchão, quando fazem Gauchão, precisam, né? E aí a gente tá com a Mari, que é muito legal, porque ela tá desbravando um mundo feminino também, né? Então, que é difícil o esporte, né? Então a gente vê os alunos, essa evolução deles, né? A gente vê eles lá no início com dificuldades, o processo vai acontecendo e quando a gente vê aí já tá voando aí pra cima e pra baixo aí, ajudando os clubes aí direto.
0: Mariane, conta pra gente como é que tá sendo a experiência. Quando eu conversei com o professor Luciano, ele me disse, eu tenho aqui pra indicar pra vocês de aluna Mariane, que tá trabalhando lá no Grêmio, e isso. Tem a outra menina que tá trabalhando no Inter, né?
3: Isso, também.
0: E como é que é essa experiência de lidar no meio extremamente profissional, né?
2: E lembrando que o Grêmio treina aqui na Ubra, né?
0: O feminino, né?
2: O feminino.
0: Tá no feminino ou no masculino?
3: Eu trabalho no CT Cristal, que é
0: com a categoria de base.
3: Sim. E tem sido bem interessante trabalhar com crianças e adolescentes, porque é uma fase que eles estão em desenvolvimento e dentro da fisioterapia é muito interessante, porque eles estão também na fase do pico de crescimento, né? Eles acabam ficando muito suscetíveis a lesões, então entrar dentro desse meio e trabalhar com as crianças e com os adolescentes tem sido muito interessante.
0: É a preparação muscular para uma carreira inteira que tem pela frente. Não todos, né? Mas...
2: Ramiro, vou contar uma história que tem tudo a ver com isso aí que vocês estão falando. Eu, em 1979, 78...
0: Eu não era nascido ainda.
2: Eu fui jogar na escolinha do Grêmio, eu tinha 10 anos de idade, tá? Primeiro jogo... Não sabia jogar futebol, né? Onde a bola ia, eu ia.
1: Todo mundo vai.
2: Tive distensão nas duas pernas. Tive que enfaixar as pernas.
0: Sim, correu tipo uma piorra no campo, né?
2: Deve acontecer isso com frequência,
0: E vocês ajudam quanto a isso também?
3: Sim, a gente trabalha não só com a reabilitação desses atletas, mas também com a prevenção, que é uma fase bem importante.
0: E a prevenção inclui isso, assim, tu não precisa correr o campo inteiro, tu tá jogando numa determinada posição... tu te preserva, né?
3: Sim, a gente vai trabalhar com reforço muscular, né? Inclusive a preparação física também entra dentro para servir como um suporte para essa prevenção.
2: Para prevenir lesão, né?
0: E eu acho interessante isso, porque são crianças com músculos em desenvolvimento ainda,
3: isso,
0: né?
3: Isso.
0: E o que isso muda em relação a atleta profissional?
3: Como os meninos e as meninas estão nesse período de crescimento, que é um pico de desenvolvimento em que os ossos se desenvolvem e os músculos e os tendões acabam não conseguindo acompanhar de forma proporcional, esses atletas acabam ficando mais suscetíveis a lesões. Mulheres, principalmente, as meninas, então, acabam tendo muito mais lesões do que os meninos. E é exatamente dentro dessa faixa, dos 11 aos 13, 14 anos.
0: A gente vive, né, Thiago, num mundo do futebol completamente machista, mas que aos pouquinhos está começando a mudar. A gente viu, tá, pelo menos de minha parte, acho que do Júlio também, ver uma primeira área a ingressar e conseguir se consolidar dentro do futebol foi a nutrição, né? E agora a gente está vendo a fisioterapia ingressar também nesse meio, né?
1: O pessoal lá do Cristal, né, que é formado, eu acho que na grande maioria pelas gurias, pelas mulheres, né? Aqui também, que eu tenho acesso aqui no Grêmio, aqui na Ubra também, né? Então, isso que a Mari falou, assim, é um campo que está sendo desbravado, tem algumas situações assim.
0: Tem mercado.
1: Tem mercado. E a principal fisioterapeuta hoje no Brasil está no Bahia, que é a Natália Bittencourt. Ela é do Grupo City,
0: uhum.
1: Né? Então, ela é do Grupo City e ela é responsável por todo o departamento de saúde e de performance de um time, né, do Manchester City, Bahia, do Grupo City, né? Então, do Grupo City, tudo associado. Então, é um campo que está aparecendo, tão desbravando e tão com qualidade acima de tudo, né?
2: Pode trabalhar no mundo inteiro,
1: mundo inteiro.
0: Tu sempre quis estudar fisioterapia?
3: Sim.
0: Tu entrou já pensando na fisioterapia do esporte ou não?
3: Sim, eu já entrei.
0: Já entrou com essa ideia?
3: Do esporte, sim.
0: E por quê?
3: Então, eu nunca tive um contato direto com o futebol, mas quando eu me interessei pela fisioterapia e eu verifiquei as áreas, a área do esporte foi a que...
0: A que mais chamou atenção,
3: trabalhar com esporte de alto rendimento.
0: E só futebol ou tem interesse em outros esportes?
3: Só futebol.
0: Que bacana. E tem plano de carreira dentro do Grêmio?
3: Sim.
0: Tem?
3: Sim.
0: Pode passar daqui a pouco de um infantil para um juvenil, de um juvenil para um júnior, para um sub-20, e aí vai subindo?
3: Sim.
1: E o processo, é bom, o processo todo, assim, tudo começa no Cristal, né? Para quem talvez está escutando.
0: Sim, na frente do shopping lá, né?
1: Lá na frente do bar, né?
2: Lá do Pontal,
0: isso.
1: E aí o que acontece, a gente tem as categorias de base e aí tem a transição para Eldorado. Né? A Eldorado
0: pra
1: é
0: quem não
1: começa...
0: sabe, Cristal é onde surgiu o Ronaldinho Gaúcho. Isso, nada mais, sim. Nada menos do que esse campo aí, né?
1: E tu faz a transição pra Eldorado e Eldorado eles vão subindo. E isso funciona com todas as comissões também, na mesma proporção, né? A gente vê técnicos, preparadores físicos, fisioterapeutas, começando no Cristal, tendo uma base e aí fazendo a progressão de carreira, né?
0: Isso. Quando é vocês identificam um jogador assim, esse aqui pode ser diferente. Vocês cuidam de uma forma diferente ou não?
3: Sim, na verdade, esses atletas... Lá no Cristal tem a parte da escola e tem a parte da formação também. Tanto os atletas masculinos quanto as atletas também da categoria sub-13, que depois elas sobem aqui para a Ubra. Então, tem todo um preparo para que esses atletas se desenvolvam e possam subir, por exemplo, pro CT de Eldorado.
0: E como a Ubra, como faculdade, está te dando suporte para enfrentar esse desafio?
3: Então, a Ubra tem sido uma base para eu desenvolver todo o conhecimento científico e todo esse aprendizado que eu tenho conseguido desenvolver dentro do Grêmio.
0: Está gostando então, do curso?
3: Com certeza, tem sido essencial assim, para o meu desenvolvimento e também para todo o raciocínio clínico que eu venho desenvolvendo, que inclusive o Thiago foi...
1: Sofre.
2: Mariane, existe escolinha de futebol feminino hoje? Não sei, lá no Cristal? Não existe, sim.
3: Mas é muito menos procurado, sim, né? Do que...
2: Mas tem.
3: Tem, sim.
2: Ah, legal, tem,
0: sim.
2: Não sabia.
0: E como é que é o nome da menina mesmo que tá no Inter?
3: A Bianca.
0: Bianca Caetano. E a trabalha com a base também?
3: Ela trabalha com a base ou com o profissional feminino?
1: Isso, é.
0: O profissional
1: porque,
0: feminino
1: porque
0: também.
1: Porque daí o feminino fica lá no Sesc, né? E aí lá no Sesc tu tem as subs e aí tu tem o profissional, né?
0: Uhum.
1: Então daí lá tu tem também todo o departamento de base e o departamento profissional.
0: É uma referência nessa fisioterapia da Ubra, né? Isso. Colocando profissionais nos dois maiores clubes do Rio Grande do Sul aqui, isso. Dois dos maiores clubes do Brasil, a Mariane e a Bianca. E o que, que vocês estão achando dessa Copa aí, de diferenciada, né? Muito calor para fisioterapeuta, isso é um prato cheio, né?
1: Eu falei, eu cravei.
2: Muitas lesões na Copa. Cravei,
0: tu cravou que o Neymar não ia jogar metade da Copa, né?
1: Jogar 15 minutos aquele dia, não entrava mais. Entrou mais uns 5 minutos.
0: Foi visionário, já, professor Luciano.
1: Eu disse que não ia dar certo isso, né? O calor, ele desgasta, né? Por isso que tem esses picos de hidratação também, né?
2: Ah, isso aí, as paradas técnicas.
0: Isso aí é pra comercial.
1: Né? Tem os dois fatores, né? Tem o comercial, mas tem,
2: muda
1: tem
2: o jogo, hein, cara?
1: Muda o jogo, o pessoal tá mudando o jogo, né?
0: Não, tô brincando.
1: E isso que a Mari
0: mudou
1: comentou,
0: muito o jogo na Copa.
1: E isso a Mari falou assim, isso é um dos fatores preventivos, né? A gente não olha, a gente olha, às vezes acha que prevenção é uma coisinha ou outra. A lesão, ela é multifatorial. Né? Então, o calor é uma das variáveis que eu posso ter numa lesão muscular.
0: Eu,
1: né,
0: não sei se você estava ouvindo, então, o programa, vindo para cá ou não, que a gente estava falando do odonto da Ubra, eu e o Júlio.
1: Sim.
0: E eu falei que o dente pode influenciar muita coisa, né? Inclusive doenças cardíacas, influencia também na musculatura, né?
1: A gente tem histórico de jogadores que tinham lesão muscular recorrente, tu faz teste de força, tu faz todos os testes, tu leva para tudo que é lugar a nível Brasil, e aí tu fala, e cadê? E aí tu vai lá, tem uma cárie, tem um problema dentário, que é o que gera o problema sistêmico, e aí tem uma lesão muscular.
0: Sabe quem era um atleta desse, que acabou depois sendo campeão mundial com o Inter em 2006? O Alex, que hoje é comentarista.
1: O Canhoto.
0: O Alex Rafael, isso. É. O Alex Rafael, ele descobriu que as lesões recorrentes eram por causa de um problema dentário. Então tem toda uma investigação, não é simplesmente cuidar da musculatura, né, Mariane?
3: Sim, com certeza.
5: Eu quero, Ramiro, falar com o Thiago.
1: Fala, por favor.
5: Tá? Aproveitar que o Thiago está aqui. E, Josi, a gente sempre fica com muita satisfação de receber nossos professores, nossos alunos aqui nos estúdios da Mix FM 107.1, a Rádio da Ubra. Não sei se tu sabe, Thiago, já foi egresso da Ubra também?
1: Eu comecei a Ubra, a faculdade, eu comecei aqui.
5: Começou aqui?
1: Comecei aqui e finalizei lá na faculdade, lá no IPA, que hoje em dia eu estava escutando vocês falando que é a Medicina Porto Alegre.
5: Ah, legal. A gente, no passado, a gente escutava, né? Todo mundo na Ubra. Agora, todo mundo na Ubra, a Ubra em todo mundo. E até o professor Antônio está aqui presente, né? Nosso diretor das relações internacionais da Ubra SA. Então, a gente vê como a Ubra está conectada com outros países, com outros cursos fora aqui do Brasil, levando os nossos alunos para todas as partes. E quando a gente vê uma aluna que nem a Mariane participando aqui conosco, a gente fica muito alegre de ver como é importante, né? Trabalhando num grande clube como o Grêmio, né, que a gente tem tanto carinho, tanto respeito. Eu sou colorado, mas minhas filhas são gremistas, né? Então a gente vê assim, ó, quanto é importante essa relação da Ubra com os alunos, professores, essa parte assim das nossas comunicações com os microfones abertos para receber, escutar vocês e ver quão grande é a nossa universidade. Aonde a gente anda nesse Brasil, Ramiro, a gente vê o quanto a Ubra faz pela sociedade. Até hoje pela manhã, eu estava acompanhando a rede social do nosso presidente Carlos Melk, e ali tem uma postagem do cacique, né, que está se formando em psicologia na Ubra Manaus.
0: Sim.
5: Então, um cacique. Então, a Ubra é hoje a universidade que mais atende as comunidades indígenas do Brasil, tanto em Manaus quanto também em Santarém. Então, a gente faz um trabalho ali de base, né, estando nas comunidades indígenas, prestando atendimento. Eu vou dar outro exemplo que a gente tem quanto a isso, lá em Tumbiara. Em Tumbiara, a gente tem comunidades indígenas que são atendidas, principalmente na odontologia. Até nós temos ali na fundação, que eu presidi, o Conselho Superior da Fundação Ubra, nós temos um atendimento na fundação voltado para as comunidades indígenas. Então, assim, a Ubra está conectada com várias assim, comunidades, com vários tipos de pessoas. Nós estamos falando aqui do futebol, nós falamos agora pela manhã das comunidades indígenas, nós falamos aqui das relações internacionais com outros países, com outras universidades. Então, quando a gente fala a grandeza da Ubra de lidar com mais de 500 mil egressos, cara, 500 mil egressos, vamos pegar, imaginem, 12 Olímpicos não, como é o...
2: Arena.
5: Do Grêmio, 12 arenas do Grêmio lotadas. 12 arenas do Grêmio lotadas. 12, não é uma, 12 lotadas. Esse é o número de egressos da Ubra no Brasil.
2: Ah, bom número,
5: hein? É gente, né? É gente. Então a gente vê o trabalho que a universidade faz, essa conexão importante que se tem, e principalmente, a Ubra não é uma opção. Ela é a primeira opção, ela é a melhor opção. E aquilo que a gente sempre comenta aqui, nós não formamos uma opção para o mercado, nós formamos a melhor opção de trabalho. Então, por isso que nossos alunos hoje, eles onde andam, eles são diferenciados, Porque aqui a gente não ensina só a pauta acadêmica, que é uma pauta de excelência. Nós ensinamos aqui as pessoas serem as melhores pessoas através da solidariedade, através do esporte, através do entretenimento, através da música, através da cultura. Aqui nós implementamos um padrão através do Dr. Carlos Melk, um padrão de universidade internacional. Aqueles mesmos modelos que tu vê nos Estados Unidos, onde nossos alunos têm acesso ao esporte. Nós vemos as atléticas aqui. Olha só que importante ter as atléticas. Então, quando eu escuto uma aluna falar sobre o trabalho nos clubes, é um professor nosso que tem esse trabalho num grande clube quanto o Grêmio, que é parceiro nosso, que está aqui dentro da UBRA, a gente vê o seguinte, como a UBRA é grande, como é importante trabalhar numa empresa como a UBRA SA.
0: Mariane Borba, muito obrigado pela visita, sucesso na carreira.
3: Eu que agradeço pelo convite.
0: E parabéns aí pela trajetória que já está fazendo, né? Começando já por um dos grandes clubes aqui do Rio Grande do Sul.
3: Muito obrigada.
0: E volte sempre, né? Trazer novidades pra gente. Quando surgir um novo Ronaldinho Gaúcho, nos avisa.
3: Certo, então. Obrigada, viu?
0: Tá certo. Professor, mais uma vez, obrigado. Professor Thiago.
1: Deixa eu pegar um gancho do Rui. Rui, tu falou que os nossos alunos, os egressos, estão em tudo, né? Eu tava filosofando ontem. Os egressos estão virando professor. Eu hoje em dia eu tô dando aula, hoje em dia não, né? Eu tô trabalhando com meus ex-alunos já. Então, além de toda essa, a gente tá arremessando os alunos pro mundo, eles estão voltando e dando aula, formando outros profissionais, né?
5: Os nossos alunos são tão bons que a gente quer eles aqui dentro, né? A gente quer eles de volta aqui.
1: Eu tava filosofando ontem isso, eu falei assim, cara, eu tô dando aula já com os meus ex-alunos.
0: Foi aquilo que a gente falou, né? Quem conhece a UBRA se apaixona pela UBRA e é difícil largar a UBRA pro resto da vida. Mas eu vou fazer agora a pausa da hidratação, porque vai entrar aqui o professor Antônio Costa.
1: Perfeito.
0: Das Relações Internacionais. Obrigado, Tiagão.
1: Obrigada. Quando precisarem, gurizada, estamos aí.
0: Quando tiverem novas pautas, fiquem à vontade para nos oferecer aqui pro Jornal da Mix. Vai ser um prazer recebê-los.
1: Obrigado.
3: Muito obrigada.
0: Muito obrigado. Vou receber agora aqui o professor Antônio Costa, professor de Relações Internacionais da UBRA, porque a gente está vivendo um evento internacional, né? Com misturas culturais diversas que está acontecendo. Está já quase mais no seu final nos Estados Unidos, mas a pauta proposta pelo professor Antônio Costa é o poder da boa imagem, como o esporte e a cultura transformam países através do soft power. E um dos casos que o professor me sugeriu aqui é o do Cabo Verde. Exato. E da Costa do Marfim, Cabo Exato. Verde principalmente, né, professor? Muito bom dia. Sim,
6: bom dia a todos.
7: Bom dia, professor.
6: Tudo bem?
7: Bom dia.
6: Pois é, então, parece que a Copa acabou para o Brasil, né?
7: Infelizmente. Mas...
0: Parece não, acabou.
6: Acabou, né? Não tem... A gente não quer acreditar, né? Mas tudo bem, tem que ser realista. Mas o assunto Copa ainda é pauta, né? E a gente pode aliar aí um grande assunto da Copa com as relações internacionais no que a gente chama de soft power. É como que um país pode influenciar, né, e atrair atenção para si através do esporte. E a Copa é uma grande demonstração disso, de soft power. Diferente do hard power, que é a questão de influenciar pela supremacia econômica ou militar, mas tem... E o Cabo Verde ali. Vocês sabem o quanto aumentou a procura do turismo para visitar Cabo Verde, um arquipélago lá da África. Aumentou assim, significativamente, as pessoas estão procurando como um destino, né? E as pessoas que buscam seus ídolos, né? Olha o vozinho aí. O vozinho é um grande representante, né? Lá do Cabo Verde, e manifestou campanhas de solidariedade, até aqui no Rio Grande do Sul, né, que estão usando a imagem dele como um grande promotor de ações de solidariedade. A gente teve aqui, a gente sabe quanto a UBRA se engaja nessas questões solidárias. Tivemos o Maio Solidário aqui, um dos maiores eventos de solidariedade do nosso país. E a Copa está trazendo de novo, tá reforçando essa imagem, né? Costa do Marfim também. Costa do Marfim, todo mundo estava lá torcendo, né? Que eles ganhassem, que eles tivessem uma oportunidade maior e um destaque na Copa.
0: Eu fui um que fui pesquisar no Google onde era Cabo Verde e aí me surpreendi com a beleza das praias de Cabo Verde.
7: As praias são lindíssimas.
6: Lindíssimas. É um arquipélago, né?
0: É.
7: E um lugar que até pouco tempo, para viagem, era para um casal, era menos do que tu viajar para dentro do Brasil, né?
0: Não, e outra, daí aí tu vai descobrindo, né, que além de ser lindo, ainda é um país de língua portuguesa,
6: exato,
0: que facilita a tua comunicação,
6: exato,
0: né?
6: Exato, tu não tem a barreira linguística ali, então isso facilita muito. E outro termo muito que é usado nesse sentido é o sport washing, né? Que é aquela questão, tu vai lavar a imagem, às vezes negativa, que determinado país pode ter tido com questões históricas, né, políticas. O Haiti é um exemplo disso, né? Olha a história do Haiti, né? E hoje as pessoas estavam torcendo muito, né, que o Haiti conseguisse ter um desempenho melhor na Copa e tudo. E isso é a magia dos esportes, a Copa. Eu vi aqui o professor falando sobre o esporte e tudo. Então, casamos aí a nossa pauta.
0: Mas foi uma Copa estranha, né, professor, em termos de relações internacionais. A gente teve um país excluído de poder permanecer, exato, no país sede, que foi o Irã. Um país onde os Estados Unidos, durante a sua participação na Copa, deu uma trégua. Daqui a pouco, os Estados Unidos foi eliminado, os Estados Unidos voltaram a atacar o Irã, foi bem estranho, né?
6: Daí usaram também essa forma de demonstrar de supremacia, né? O Irã foi uma equipe que ela, a gente sabe, pelo condicionamento físico e o cansaço ali dos jogadores, eles não poderiam pernoitar nos Estados Unidos, né? Isso foi algo assim, o visto, inclusive o craque ali do Irã, ele só tinha um visto só de uma entrada. Daí, quando terminou o primeiro jogo, ele tinha que voltar. Opa, mas não vou ter múltiplas entradas. Tiveram que reverter o visto dele para ele entrar de novo pro segundo jogo, senão ele não ia poder jogar o segundo jogo.
0: Não, e um tratamento diferente. Claro. Na cada reingresso, né? Era uma revista diferente.
6: Exato.
0: E não me lembro, acho que é a primeira vez que um país sede está em guerra com algum outro país.
6: É verdade,
0: não... A FIFA, né, tudo for money, né?
5: Ô, Ramiro. Mas assim, vamos pensar, vamos ser racional.
6: Uhum.
5: Quem é que brigou com os Estados Unidos nos últimos 50 anos que ganhou uma guerra? Fora o pau que os Estados Unidos tomou lá no Vietnã. Então assim, é insano os caras fazerem o que fazem. O cara sabe que vai dar problema. E outra coisa, Estados Unidos...
0: Mas não é essa a questão, Rui.
5: Não tô nem no mérito da questão da Copa. Eu tô falando da insanidade que é uma guerra. Tá? Porque o poderio militar americano superior a qualquer poderio militar. Não vamos entrar no mérito de quem tá certo e quem tá errado. Mas, cara, pra que existe a guerra, cara? Tu sabe, assim, pra que criaram esse negócio de bomba atômica? Os Estados Unidos já tem, a Rússia tem, a Israel tem, a França tem. Pô, cara, deu dessa conversa, vamos ter paz nesse mundo, cara. Que o Trump, pode falar o que for do Trump. Pode falar o que for, tem coisas que eu discordo totalmente do Trump. Mas vamos falar... O primeiro governo Trump, ele acabou com todas as guerras. Tinha umas 5 guerras em andamento no mundo, ele acabou. Agora, no segundo governo Trump, começou com esse negócio do Irã. Vamos pensar o seguinte, o que desencadeou, até que é importante o professor estar aqui, a gente tem pouco tempo, mas o que desencadeou toda essa guerra toda? Sabe o que foi? O massacre em Israel, aquele que aconteceu.
6: Sim.
5: Porque quem financiou todo aquele massacre foi o Irã.
6: Sim.
5: Fato, isso aí está comprovado. Ele que financiava o Hezbollah, ele, o Irã, que financiava ali toda a faixa de Gaza ali, o grupo que comandava a faixa de Gaza, os que atacaram lá o Israel.
6: Do Hezbollah.
5: Hezbollah.
6: Hezbollah.
5: Então, assim, ó, me esqueci agora aqui da faixa de Gaza ali, o o Hamas.
6: Hamas.
5: Então, assim, ó, cara, toda guerra é insana. Eu tive Israel duas vezes.
0: Eu tenho uma opinião completamente diferente da tua, Rui, mas não vou entrar no debate. Faltam dois minutos.
5: Não, mas é importante o debate. Eu acho assim, ó, mas o debate é importante. Eu não tô entrando assim no mérito assim de quem tá certo ou quem tá errado, mas assim, ó. Eu tô falando o seguinte, a guerra, ela é insana.
0: Não, a guerra, ela é insana. Agora, pra mim, os Estados Unidos são completamente culpados desse momento de guerra. Era uma guerra que não envolvia os Estados Unidos. Envolvia Israel e a Palestina. Os Estados Unidos se envolveu como um terceiro interessado por petróleo. Então, eu divirjo completamente da opinião, respeito, mas assim, eu acho que os Estados Unidos tinha que ficar na dele lá, vai cuidar da vida dele.
6: Mas são as disputas, né?
0: Aí é disputa por riqueza.
5: Mas aí a disputa geopolítica, daí econômica, ela sempre está em jogo, né? É. Mas o que... eu tô falando da insanidade da guerra.
6: É.
5: Eu tô falando da insanidade do motivo que motivou a gente chegar a esse ponto aí.
0: Não, isso sim.
5: Então,
0: isso eu
5: acho assim, ó... Cara, é insano tu... E agora eu quero entrar no tema da Copa.
6: Sim.
5: É insano tu ver jogadores, tá? Atletas entrarem num país. Cara, não... E ficarem lá, entrou... Fala, joga e volta pro país.
6: Não,
5: cara, quem a viaja de... Não precisa nem viajar, a viagem internacional. Tu anda 4 horas de voo, tu já tá cansado.
6: Tá cansado.
5: É. Isso é insano.
6: E o desgaste que eles têm.
5: É insano. Pela paz no mundo. Não tô aqui entrando, defendendo A, B, C. Sim, fato é, tem que acabar com as guerras e a gente tem que acabar com os conflitos. Ninguém merece viver debaixo. O que tá acontecendo agora, cara? Eu tava vendo aqui na Rússia. Cara, tem amigos meus russos. Ah, sim. O pessoal fala do Putin. Escolha do povo, Putin.
6: Escolheu.
5: Agora o Zelensky. O Zelensky era um ator de circo, cara.
6: Sim.
5: E eu falo assim, os dois são culpados. O pessoal bota a culpa no Putin, bota a culpa no Zelensky. Cara, o Zelensky devia ter pego pegar e fazer assim, cara, buscado a paz. Não, ele buscou a Europa para apoiar e começar uma guerra.
6: Sim.
5: Então assim, vamos buscar paz, pessoal.
0: O povo, não leva nada à guerra. O povo é muito culpado. Quando tu elege presidentes bélicos como Trump, como Putin, como o Xi Jinping lá da Coreia lá.
5: O Zelensky também
0: Sim, então, o Zelensky
5: é o cara
0: também
5: que pegou e começou essa guerra, poxa.
0: Aí é o povo que tá elegendo presidentes bélicos.
6: Exato. Isso que sabe que no meio político o Trump ainda não é considerado um dos maiores presidentes bélicos, né? E já, na história dos Estados Unidos tiveram outros que eram muito mais favoráveis às guerras.
5: Até porque no primeiro governo dele acabou com todas as guerras.
6: Sim, sim. Então o Trump é considerado que ele não é favorável às guerras, né? Mas agora tem uma pauta muito forte em jogo aí. Que é a questão geopolítica e a econômica, né?
0: É o petróleo, já deixou bem claro, né? É tudo questão de riqueza.
6: Exatamente.
0: Tudo questão de riqueza. É ganância. Isso é ganância, é tomar conta do mundo. Enfim.
5: Mas por isso que acontecem as guerras. Exato, pela insanidade, pela ganância toda que tem que acabar no mundo, cara.
6: É.
5: Pelo fim das guerras, pessoal. Ninguém merece morrer. Quem morre não é, Ramiro, que não é o militar que tá na ponta. Quem morre é o povo que tá, o coitado lá, infeliz lá, que tá debaixo de fogo cruzado aí.
6: É.
2: Sem contar a venda de armamentos também, né?
0: Professor, muito obrigado por essa participação aqui para a gente falar da Copa do Mundo, né? Que mistura todas essas culturas. A gente está encerrando o programa por aqui. Muito obrigado, Thaís, Josi, Júlio.
2: Até amanhã. Até amanhã.
0: Obrigado para nossa grande audiência. Amanhã a gente volta com muito mais recados da audiência também. E contamos com a participação de vocês, né? Então até lá. Aquele abraço. Fique com a gente no Jornal da Mix. Amanhã, 6 horas da manhã, estamos aqui ao vivo com mais frio. Amanhã promete frio ainda. Só melhora na sexta, tá? Então se agasalhe bem para não se gripar.
7: Falou. Até amanhã,
0: beijo. Até amanhã. Tchau, tchau.
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12: Falei que voltava, não falei? Tô de volta aqui no melhor mix do Brasil e com destaque para o motorista que vai circular pela BR-116. Fica ligado no trecho de Canoas, porque mais cedo, bem próximo do viaduto da Inconfidência, tivemos o registro de uma ocorrência. Se trata de um engavetamento envolvendo 3 carros, apenas com danos materiais. Mas a movimentação por ali é bem acentuada, começa bem próximo da 386 e segue até as proximidades da Zaida Jarros. Então já sabe, muita atenção por ali, 448 é a alternativa. 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Não sai daí, já já eu volto.
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Mix, agora 8:11, Detonautas, Rádio Love Nacional. Bom, a Rádio Mix também é uma Rádio Love Nacional, né? Transmitindo pra todo o Brasil e com esse programa maravilhoso. 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
1: Alô, alô, Rádio Mix. Aqui é Leila Zanetti, eu falo da cidade de Jaú, interior do estado de São Paulo. Gostaria que vocês tocassem pra mim Don't Stop Dancing do Creed. 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

0: Salve, Rádio Mix. Rogério aqui de Barcelona, acompanhando vocês todo dia. Toca aí pra gente, O Passageiro, de Capital Inicial. Abraço.
1: Pedindo chegando da Espanha, grande Roberto. Obrigado, viu, cara? Passageiro do Capital, hein? Sensacional. Bora voltar lá pro início dos anos 90. Isso aqui é fantástico.
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de volta, tem mais meia hora pra você colocar sua música no ar e você pode entrar aqui a qualquer momento, viu? Então grava o seu áudio, 11 9 8340 8000. Não seja só um

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4: Ou é muito rico ou é muito pobre quem tem cavalo.
5: Cavalo, é verdade.
6: Depende de como tu usa ele.
4: É um cavalo.
7: São duas pontas. É difícil a classe média ter um cavalo.
4: Não é todo mundo que pode entrar no teu bairro.
7: Ah!
4: Não é todo mundo.
8: Baque crítica, hein?
4: Outra coisa, receber dinheiro do governo. Ou tu é muito rico ou tu é muito pobre. Se tu tem mais de 3 filhos. Se tu não tem bens no teu próprio nome.
7: Mais uma crítica social.
4: Foto com político. Casa no morro. Um carro velho e barco. Ou tu é muito rico.
7: É verdade.
4: Ou tu é muito pobre.
8: Mas foto com político me pegou ali.
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10: Bora de mais atualizações aqui no Melhor Mix do Brasil e chama atenção do motorista que vai circular pela zona norte da capital. No cruzamento da Avenida Bernardino Silveira Morim com a Bernardino Silveira Pastoriza, temos o registro de uma ocorrência em atendimento. Se trata de uma colisão envolvendo um caminhão e 2 automóveis. É uma ocorrência com feridos, o SAMU e a Brigada Militar estão no local fazendo atendimento. A movimentação nesse trecho é mais acentuada, o que pede uma certa redução na velocidade, além de uma paciência a mais. Se liga por ali. 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
1: Bom dia, Rádio Mix. Aqui é Leandro de Curitiba. Gostaria de ouvir Link Park, Somewhere I Belong. 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

0: cidade e o que você quer ouvir? Grava o seu áudio e participe do Pede no Zap 11 98340 8000. O que nós vamos ouvir agora, hein?
1: Bom dia, Rádio Mix. Aqui é Gleibson de Juiz de Fora, Minas Gerais. Toca uma do Michael Jackson pra gente aí.

0: Oi, eu sou a Lana aqui de Gravataí e eu queria pedir a música Se Eu For Eu Vou Com Você, do Di com a Fresno.
1: Salve pra Gravataí no Rio Grande do Sul, cidade também sintonizada no melhor mix do Brasil. Cara, essa música aqui é uma parceria histórica, né? Fresno e NX Zero, cara, legal demais, vamos ouvir.
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2: Vem que tem mais atualizações aqui no Melhor Mix do Brasil e com destaque para o motorista que vai circular pela Carlos Gomes. Movimentação mais acentuada, tanto no sentido ao aeroporto quanto em direção aos bairros. Não chega a parar por completo, mas exige uma certa redução na velocidade, além de uma paciência a mais. Mesma coisa na Dom Pedro II, em direção aos bairros. Entre a Benjamin Constant e Cristóvão Colombo, também tem uma circulação maior de veículos, o que está causando lentidão. Na Assis Brasil, no sentido ao centro, entre o Terminal Triângulo e o Viaduto Ibirici, tem um fluxo mais intenso. 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
11: Bora de mais atualizações e chama a atenção do motorista que vai circular pela Avenida João Pessoa no sentido ao centro. Bem próximo da Avenida Jerônimo de Ornelas, temos uma ocorrência em atendimento. Se trata de uma colisão entre carro e moto. A movimentação por ali é bem acentuada. Os agentes da EPTC e o SAMU fazem o atendimento do local. Então quem vai circular por ali tem que ficar ligado no trecho. Além disso, temos um registro de atropelamento por carro na rua Domingues Martins, bem próximo da rua Fernando Abbott. A movimentação por ali também é um pouco mais lenta. 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Já sabe, logo logo eu tô de volta.
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1: Falei que voltava, não falei? Tô de volta na área, com destaque novamente para ocorrências em atendimento na capital. Fica ligado, são duas. Ambas colisões envolvendo dois carros. A primeira na Avenida da Cavalhada, no sentido ao centro, entre a Monte Cristo e a Eduardo Prado. A movimentação por ali é um pouco mais acentuada, mas não chega a congestionar. Além disso, na Praça Menino Deus, bem próximo da Rua José de Alencar, é a segunda ocorrência. Movimentação mais acentuada por ali também. Os agentes da EPTC estão nesses pontos para fazer o atendimento. 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
1: Mix são 10 e 1, bom dia. 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
1: Acerte as bandas pelo sinônimo. Começar devagar. Vivo Azteca.
2: Vivo Azteca.
1: Vivo Azteca, Tim Maia.
2: Tim Maia.
1: Ah,
2: Tim
1: Maia. Nossa senhora. É o primeiro dinheiro.
2: É o segundo cartão.
1: Não.
3: Jorge Benjor.
1: Não.
3: Não.
4: Qual foi o limite?
2: Ela se jogou pro jogo, entendeu?
1: Não. Primeiro dinheiro, capital inicial. Entendeu? Ana Contevesa.
5: Cantora.
1: Cantora. Ana Castela.
2: Castela.
1: Falando igual cachorro.
2: Latino.
1: Aí. Vai. Alex Pratinho.
5: Alexandre Pires.
1: Alexandre Pires. Aí, vai, José quitou o volante do Grêmio.
2: Nome de volante do Grêmio. Eu não sei. Volante clássico. Do Grêmio. Paulo Nunes.
1: Não.
5: Zeca Pagodinho.
1: Aí. Zeca Pagodinho. Corta Traseiros.
2: Corta Traseiros.
1: Capu.
2: Por
3: é uma banda?
1: É uma banda. Corta. Ativista.
2: Corta.
1: Ativista.
2: Corta. Ativista.
1: Corta. É.
3: Os Serranos.
1: Aê.
3: Serranos.
1: Pelo amor de Deus. Vai. Pra finalizar, juntamento do testículo.
2: Juntamento.
1: Grupo do Bola.
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7: Vamos que vamos de mais atualizações aqui no Melhor Mix do Brasil. E fala agora com o motorista que vai pegar a BR-290 no sentido à região das ilhas. A movimentação é favorável pelo vão móvel e também pela Ponte Nova do Guaíba. Além disso, não temos registro de içamento do vão móvel da Ponte do Guaíba agendado para o dia de hoje. Então pode ir de boa por ali porque o fluxo é favorável. Na direção contrária, mesma coisa, sem registro de retenção, assim como ocorrências em atendimento. 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

0: Mix e o som da Sabrina Carpenter, Man Child. Já já tem muito mais, são 11h24.
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0: 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A Mix bateu um papo com a dupla Ana Vitória e nessa conversa as cantoras falaram sobre a criação da faixa Pupila. A Ana revelou que essa música nasceu depois que ela e Vitor Clay viram uma frase pichada em um muro. Ouve aí toda a explicação de Ana Vitória sobre a música Pupila.
3: A gente tava no carnaval no Rio de Janeiro. Uhum. Fui passar o carnaval lá e encontrei com o Vitor. É a Ana que tá falando? Encontrei com o Vitor e a gente foi pra um bloquinho de rua, a gente com alguns amigos. E aí, na hora que o bloquinho acabou, a gente tava voltando a pé, tava uma chuva do caramba, e aí a gente viu num muro escrito: quem dilata sua pupila? E aí o Vitor falou assim: nossa, isso daria uma música linda demais. Eu disse: pois

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6: O melhor mix do Brasil, meio-dia e 2 desse dia, 8/7/2026. E bora começar mais um Little Coffee na tua 107.1, que é a rádio da Ubra, que é a Rádio Mix. Portanto, cola na gente todos os dias. E também lá pelo youtube.com/mixfmpoa e programa.cafezinho nas redes sociais, porque tem muita coisa boa pra acontecer hoje. Ah, quero mandar um beijo para Eric Clapton da Silva Sauro.
7: Olá,
6: palmas para Eric Clapton.
7: Presente!
8: Eric,
7: estou aqui.
9: Hoje ele foi primeiro a ser apresentado.
7: Sim. É verdade. Porque
6: ontem, eu fiquei com um peso na consciência.
9: Ah. Exato.
7: Ó, meu filhinho Nick tá. Começou a introdução alimentar. Comendo uns guisadinhos e bem pequenininho.
6: Ah, mano, que coisa mais fofa.
7: Abre a boca pra vir a colher e fica mastigando o jeito.
8: É, eu comecei errado. Assim. Parece um banguela. É, cuidado, eu comecei assim.
7: Com guisadinho também, né?
8: Guisadinho, depois era o boizinho inteiro.
7: Olha a chuletinha.
6: Chega lá com o Getaunic, a filha uma faca aqui. Oi,
8: mamãe tipo trouxe um pitbull levantando o gato, o cara pendurado na chuleta.
7: Mamãe trouxe um pernil de ovelha. Olha esse espeto de coração de galinha, bola.
6: Custa dando 11 horas pro bebê.
8: Tá.
7: Ô, mãe, me faz um patão do cupim.
6: Ah, quero um beijo também para Ana Brandão. Ana Brandão está entre nós.
9: Bom dia, boa tarde. Depende se já almoçou, se tá almoçando.
6: Isso é real, cara. A gente tem que deixar essa coisa bem clara. Tá ligado?
8: Ninguém é o que almoçou,
6: bom dia. Só é boa tarde pra quem já almoçou. Não tem hora de almoçar do meio-dia. É. Do meio-dia.
7: E a galera que tá almoçando tá em processo ainda de entender.
6: Até digerir, fazer o pãozinho não adianta.
7: Exatamente, a gente não vai decidir por ti.
9: Botar é 5 da tarde, se eu não almocei, é bom dia.
7: Bom e boa. É entendeu? Isso. Bom.
9: Queria mandar um feliz aniversário pro meu irmão, que está fazendo... Oi!
6: Cara, eu vi um post tão bonito dele ontem, cara. Tem que ele recebeu umas flores,
9: não era,
6: né?
9: Ele. Então, senhora.
8: Não era... Se era bom, não era ele.
6: Ah, tá.
9: Não, se era bonito...
6: Ah, tá. Não, eu vi um post dele recebendo uns flores ontem, com um cartão. Bah, um cartão lindo, cara.
9: As fãs deram um...
6: Ô, meu, muito brabo, cara. Eu até comentei ele, meu, eu chorei junto.
8: Tomara, né?
6: Vai, eu segurei ele e falei, vamos.
9: E 29 anos, de muita alegria... 29. Parabéns!
7: 29 anos.
6: Parabéns!
8: Viajou sem case, hein?
7: Hoje, a Rádio Mix está em festa. Traz o bolo, traz o bolinho.
9: Eu trouxe aqui um bolinho pra cantar
6: parabéns. Nego de xerife! Humor!
7: Tem
9: que sair. Borghetti!
6: Um beijo também na boca de Gélis com Machado.
8: Olá! Sexy. Olha, Gélis com Machado, beijo na boca. Ele gosta de pegar e usar cirola. Ele é um cara muito bem engosmado. Ele, o Gélis é arrumado.
7: Desalmado?
8: Arrumado. Me faltou ar.
7: Arrumado ou desalmado?
8: Arrumado. É o que rimar foi.
6: Tá. Perfumado pode ser também.
8: Tá, aí não já saiu arrum.
6: Não, não pode ser. Beijo na boca também do nosso Simon do Grupo do Bola.
8: Você pode bater palma pra mim?
6: Ah, é verdade. Claro. É que ele tem que ter palma, senão ele fica bravo, ele fica triste.
8: Obrigado.
7: Bola que parece que começaram a colocar camisinha no pinto, né?
9: Foi só na cabeça.
10: Foi só na cabeça.
11: Quando a mulher falou assim, é pra colocar só a cabecinha, o Simon entendeu errado.
9: Ele entendeu errado, ele achou que era só na...
6: Para! Para, merda! Tem limite!
8: Difícil ser o único obeso e negro aqui nesse tablado, porque tudo vira piada, tudo é uma grande zoeira.
6: Charada no vocal.
11: Para, não fala assim, meu babalu de tutti-frutti.
9: Olha só...
12: A touca do Simon que parece uma...
9: ligou e pediu pra te voltar lá, porque eles estão precisando fazer os pinguins de novo.
12: A touca do Simon parece boa, a tampinha do Sorinã. Foi
11: boa. Vai inaugurar a campanha do Zé Gotinha.
12: A touca do Simon que parece a tampinha do Sorinã.
11: Ah, o capô certamente. Olha, é pior.
6: Acabou,
11: viajaram
6: no cara, meu.
9: É, meu, coisa
11: Sorinã de tutti-frutti.
6: Algo pra dizer? Alguma dia de resposta agora, por favor?
8: Vamos!
6: E também temos na bancada beijo na boca de Billy Joe.
12: Olha aí!
6: Sou eu! E aí, Billy? Como é que foi ontem, cara? Me conta.
12: Ah, ontem foi um frio.
6: Frio,
12: muito frio.
11: Tá frio.
12: Estávamos com muito frio, mas estávamos fazendo pessoas felizes.
6: Ontem a gente fez o primeiro cafezinho felizes. Na TV, que estreia segunda-feira agora, né? Lá no, na Ubra TV, TV Cultura. A partir das 11 horas da manhã, tu vai poder curtir o cafezinho na TV das 11 ao meio-dia. E na rádio do meio-dia, uma, normalito. Mas uma hora antes, tu pode curtir na TV. E fomos ontem no Colégio Leonardo da Vinci e Ômega.
12: Isso, aí.
6: Gama. Uma coisa parecida com isso.
11: Ômega.
12: Gama!
6: E, meu parceiro, velho, tava um frio papo. Porra!
12: Nossa, lá, é, bastante. Mas a maior dificuldade nossa é que tinha muita criança lá no recreinho deles lá. De
9: e
12: até,
9: a cantina tava, até, a fila tava grande,
12: até
9: pra
12: 10 anos.
6: Mas,
12: então,
6: ô, mano,
12: se eu não tivesse de crachá.
6: Isso, cara. Tá aquele dois crachá do Billy pra não ter perigo de perder, né?
12: Se eu não tivesse, sim, de crachá, a gente ia demorar.
11: É, tava
7: o Billy
11: lá no
7: parecia um Vigadão. Repetente. Mas da altura igual, né? É, sim, um repetentezinho. É.
6: Sabe quando as crianças,
7: né,
6: vão pro Fajunina, que fazem os bigodinhos de lápis?
11: Sim.
6: Assim? Era o Billy na Fajunina.
12: Eu parecia uma criança brincando no recreio e fumando um crivo. É impressionante.
6: Cara, um beijo pra galera do
9: Leonardo
6: da Vinci. Mas especialmente pra galera da direção e coordenação, cara.
12: Sim.
6: Sabe, demais. Que nos receberam bem demais. Participaram, brincaram, interagiram junto ali.
11: E
6: ficaram contando piada.
11: Quando tu falou sobre as comidas das cantinas, cara, veio na cabeça... Mini pizza que eu comia.
12: Comemos!
11: Lá no
6: mas ontem Comemos garantimos o PPR da cantina, né?
9: Entendeu?
11: Dois, né? Duas pizzas, né, querida?
9: Nossa.
6: É dentro.
12: O Simon comeu uma. O Simon comeu uma.
9: O Simon comeu uma pizza, um sanduíche, um enroladinho e mais um chá.
8: Peraí, pegando hoje.
6: Algo é mentira?
7: Tá cuidando da logística?
8: Eu comi dois negócios só. Eu comi uma pizza e um sanduíche.
9: É. E eu
8: o Billy
9: comi
8: que descascou
9: pizza.
8: O negócio, o Billy... Não,
12: eu comi dois enroladinhos de salsicha e uma mini pizza.
6: Mas é que a pizza pro Billy é pizza família. É,
9: e eu sou o problema, eu tava com fome, ninguém, eu não almocei ontem.
11: Vai, enroladinho de salsicha folhado, aquele?
6: Aham. Meu.
11: Muito
6: e não pode ter fritura, né? Então ele é assadinho, bah.
9: Não pode, não. E o melhor foi o Billy chegando na cantina muito convicto. Eu quero 13 mil enroladinhos, eu quero pizza e uma coca e a moça.
12: Não tem refrigerante.
6: Não pode ter.
12: Então fecha esse quiosque! Como assim?
9: Pode ser um Guaraná. Não tem, moço.
12: Não tem Guaraná.
9: Eu... Tá, qual refrigerante que tu tem? Nenhum.
12: Não tem refri. Temos chá gelado, suco e água.
11: Ah, que legal
12: então,
11: isso aí, cara.
12: Fecha esse quiosque.
7: Não, agora...
11: Mas legal, eu não sabia.
8: Mas que estranho, não me dê refri, vende cigarro.
12: Hã? Já me vê uma Heineken Kids?
9: Mas um pastel de chocolate eles vendem.
6: Pô, delícia. Eu comi chocolate.
7: Mas é diferente, né? O chocolate do refrigerante. Eles são outras coisas.
6: Mano,
7: né?
6: Eu comi chocolate palhaçada, velho.
7: É bom?
6: Nossa, é muito bom.
9: Mas o chocolate, ele não é tão gorduroso.
7: E o coratinho? E o coratinho?
6: Não tinha. O Heineken tinha.
12: Não tinha uma polar, Natão. Fiquei triste.
7: A polar ela tinha, né? Já que é pra criança. Então Pichula
8: polar.
6: Chega a criança lá com voz de Débora.
12: É a Heineken Kids, né? Estamos lançando aí no mercado a Heineken Kids.
6: Ô tia, me consegue aí um pastel de chocolate, gente?
7: Eu tenho dúvidas.
12: Um Deve Avulso. E me vê um Marlboro Baby.
6: Para, merda.
7: A cerveja sem álcool, dá pra menor de idade comprar? Dúvida, sincera.
6: Não.
12: Eu
6: não.
12: Acho que não.
6: Não, porque eu acho que já é uma apologia, né? A
7: porque já tá pegando gosto pelo sabor.
6: Eu acho.
11: Não, e tem uma galera já preferindo, assim, porque no começo, as primeiras sem álcool, lá em anos 90, acho que foi a
6: Caracol.
11: Não, a Skol, acho que fez umas delas. Cara, o gosto era terrível. Agora a cerveja tá muito parecida.
12: A cerveja é Stella Toys. Boa, Bagatec.
7: A galera fala que a Heineken Zero tem o mesmo gosto da Heineken.
6: Cara, a Sol, eu tomei do verão inteiro Sol Zero, porque claro, né, eu tô sempre dirigindo, então eu chegava na praia, a galera toda enchendo a cara, eu, quer saber, eu tomava uma cerveja também. Cerveja sem álcool, a Sol. cara, a cerveja Sol, com limão ainda por cima, uhum, não perde nada pra cerveja original. Claro, perde o brilho, mas do gosto...
11: É, tu... Não, mas é muito boa. É muito boa.
9: É.
8: Já contei aqui, falou, né, em perder o brilho, a Ana chegou a ficar sem brilho.
7: Não, mas é, é que a Ana, não, ela...
9: Não,
7: é
9: que eu não outro... cerveja, né?
7: É, mas um dia tu vai
11: a gente
7: começar.
11: Faz uma caipirinha sem álcool.
7: Tu vai começar,
12: não,
7: né?
12: Pera... Não, peraí.
7: O corpo, não, peraí. O corpo é uma experiência, né? Você vai descobrindo como é que o teu corpo age ao longo do tempo e a experiência do destilado, depois tu entender... É. Ah, isso é pra isso. E aí, a cerveja serve pra
11: outra coisa. Toma uma triple da fora da lei.
9: Mas é que o meu rolê com a cerveja e bebidas alcoólicas no geral é que eu só tomo bebidas alcoólicas com um propósito.
6: Gente, tipo, a gente brinca que a Ana é menor.
7: Eu também.
6: A gente brinca que a Ana é menor, mas ela é maior, tá? A gente
9: sabe,
6: deixa claro.
9: 22. Eu tomo, mas eu não tomo. Tipo, não é bagulho que, ah, hoje eu tô de boas, vou tomar uma caipirinha. Não. Claro. Eu tomo com refrigerante.
7: Sim.
9: Entendeu? Quando eu quero beber uma caipirinha, porque eu quero um objetivo muito único. Eu não bebo por, tipo, ficar com brilho.
12: Doidar.
7: Eu era igual a você, Ana. Eu comecei a beber bebida alcoólica, eu acho que eu tinha 21, 22, eu não bebia.
6: Esse
7: tipo,
6: programa não compactua com...
7: Não compactua, mas eu estou só contando que eu também tinha isso e eventualmente, a cerveja...
12: Ela
7: o xixizinho
12: ganha.
7: Da cerveja
12: ela é ganha.
7: Outra coisa.
12: É o melhor.
7: Ele resolve, entendeu?
6: É um compensador. É uma balança.
7: Tu consegue jogar na balança, entendeu?
9: Sim. Entendi.
7: Existe, vai ter um momento em que o festeirê enlouquecido, ensandecedor... não vai estar mais. Mas vai ter os momentos do...
8: Virar um sábio. Tipo, cara...
6: Bilingue.
8: Eu vou urinar.
9: Eu acho que o vinho, pra mim, tá no lugar da cerveja.
6: É, eu, entendeu? De todas da minha vida, a cerveja é o primeiro lugar. Ó, porque eu gosto muito de chope, né? Chope, mas não cerveja ou pio, sim. Eu gosto de chope diferente. Mas o vinho também tá lá no teto.
9: Entendi.
11: Eu viro psicólogo e filósofo.
6: Vai, eu sei bem.
8: Capoeira é beijoqueiro.
12: Eita!
11: Eu sei bem.
12: Eu fico mais enlouquecido.
6: Dito
12: mais
6: isso, baixo. Cara, esse programa aqui, né, deixa claro que, né, beba com moderação. Qualquer
11: sim,
6: coisa.
11: Isso, se beber, não dirige.
6: Na real, se não beber, não bebe.
7: Melhor não beber.
11: Se beber, não dirige.
7: Mas o Gélis tem essa coisa meio terapeuta,
6: cara, total,
7: nele,
6: total,
7: né?
6: Total,
7: tu é um cara muito. Que a galera te procura pra isso.
6: E não fica chato.
8: E é o que mais precisa de terapia. Sim.
11: É. Não, e pior que eu...
9: É isso que acontece com os psicólogos,
11: geralmente.
12: Quem é que faz o palhaço rei?
11: Eu chamo meu estúdio B ali de Muro da Lamentação. Porque todo mundo chega, já começa chorando.
6: Sabe que eu percebi?
8: Eu chamo de latrina, sabe o cheirão de peido ali?
7: Meu Deus!
12: Que isso, cara!
6: Foi mal pra caralho.
12: Ele tá...
6: Mas, cara, eu já percebi que virou já um espaço de confraternização, barra conhecimento, barra autoconhecimento do Edu Agelis.
8: Barro.
6: Porque eu já aproveitei e fui ali. As pessoas que estão hoje que eu tive que desligar, infelizmente, da empresa.
11: Foi ali.
6: Foram todas ali.
7: Tem uma energia pesada.
6: Não, acho energia de conversa.
7: Claro.
6: De seriedade.
8: É o peido.
7: Ou de seita, né? Às vezes o Jair tá montando a seita dele, a gente não sabe, né? Ô, vem aqui conversar.
9: Pode ser.
12: Deixa eu te contar. Seita que dói menos.
11: Fala que hoje é aniversário do Alexandre, que traz o bolo.
6: Você tá flertando com o perigo. Ninguém vai apresentar de novo isso.
11: Vai, o Simon.
6: Não, pode ser rápido.
8: Capu!
6: Dia 8 do 7 é o Dia Nacional da Ciência e do Pesquisador Científico.
7: Parabéns para os pesquisadores científicos.
6: A ciência que anda tomando umas porradas boas também, né? Nos últimos anos, né?
7: É.
6: A galera dando porrada na ciência. Não, porque vou botar um chip em mim.
7: Ah,
8: mas na hora
7: aí,
8: que fica doente, lembra.
7: Cara, é o mal da... Quando você coloca muitas pessoas pra ficarem conversando sobre teorias da conspiração. Teve uma vez que teoria da conspiração, uma época, era engraçado, né?
9: Uhum.
7: Agora virou algo que a galera leva muito real e conversa com outras pessoas que levam muito real. E aí são essas coisas malucas de chip.
9: Não sei se vocês assistiram, mas o Bruno Ayub, vocês podem falar o nome dele no YouTube?
7: Pode.
9: Pode, o Monark? Pode falar?
7: Monark, pode.
9: Ele tem um podcast.
7: É, o Bate.
9: Claro. E aí, ele... Ele fala abertamente sobre o fato dele ter ido para os Estados Unidos e ele jurar que o mundo estava, tipo, atrás dele.
8: Ele é um cara, esse cara é diferente.
7: Fazendo operações psicológicas com ele lá.
8: Vi um negócio, sabe que eu curto dele? Porque ele fala...
6: Ah, pensa bem.
8: Com uma ele fala com uma verdade, convicção de que, de fato, está acontecendo. Tem pessoas 24 horas atrás dele.
7: Isso é verdade.
8: Se questiona.
7: É uma defesa que eu faria a ele, é que ele não tem uma... Ele não tá falando aquilo pra enganar. Ele acredita naquilo.
9: Mesmo?
7: Ele acredita que botaram o chip nele, entendeu?
8: Ele não quer estourar na internet,
9: falou
8: um absurdo.
9: Que ele foi pros Estados Unidos e que as pessoas ficavam falando o nome dele, tipo, que o nome dele é Bruno Ayub. Que em inglês, inteligência artificial, é AI.
11: Uhum.
9: E ele fica, então o seu nome é Bruno AI?
10: Tipo, como se quisesse dar a entender de que
9: ele era um robô e que as pessoas queriam que...
10: E que ele ia nos lugares e botavam músicas que eram pra falar, passar mensagem.
6: Gente, tô dói, né?
9: Que ele falava que as pessoas, que essas pessoas queriam acreditar que ele era um robô e que ele tinha que acreditar que ele era um robô.
8: Eu vi um corte ontem dele, nessa pegada mesmo, tipo, ele não quer nem falar sobre isso, tipo, não, ninguém acredita, mas ninguém quer falar sobre isso, um cara pelado ficou mostrando a bunda pra mim, tipo, exatamente assim, do nada.
9: E o vizinho dele.
8: Ele não quer falar sobre isso, tipo, ninguém acredita e... Eu fico como louco.
11: Mas quando tem essa síndrome de perseguição, tu acha, tu filtra justamente coisas que vão corroborar com essa tese que tu tem.
8: Não me importa.
6: Vocês lembram aquela menina do Big Brother? Que saiu do Big Brother porque achou que todo mundo tava em torno dela.
10: O Big Brother, ele causa isso, né? Dessa quebra na psique da pessoa quando ela tá lá dentro. E nos últimos 3 Big Brothers, nos últimos 4, tipo, aconteceu isso umas 3 vezes.
11: É, das caras.
10: Porque aconteceu com essa menina, não lembro o nome dela agora. Vanessa Lopes. Tinha acontecido no ano anterior com o... Que saiu logo na primeira semana desistindo também, que ficou com o Gil do Vigor.
8: Essa Vanessa, eu fiquei preocupado quando vi na TV.
6: Ah, é o... Aquele que tinha cabelo colorido.
10: Que falou que a Carolina era Stalin.
6: Que ficou com...
11: Sim, eu sei, tá.
10: E aconteceu depois...
11: O Lucas Penteado também deu uma
10: chutada. Esse Penteado. Mas agora também tava meio que acontecendo de novo.
8: O do o Gaúcho, não?
10: Que foi uma pessoa que tiraram lá de dentro.
8: Não é o Gaúcho?
10: Não, é o Gaúcho, lógico que sim, é verdade. Ele é do Paraná, na real.
9: Ah,
10: é do Paraná.
9: Sim.
10: Mas ele ficou na casa de vidro daqui.
11: Aquele que ele ficou batendo em tudo.
8: Viu a última que ele aprontou numa barbearia?
10: Sim.
8: Ele tá sempre aprontando, meu. Agora apareceu um vídeo da mulher dele xingando ele, que ele tentou invadir a casa.
6: Ele pegou, abriu a cerveja, pegou e tomando.
9: A Vanessa Lopes, ela deu uma entrevista depois falando sobre Big Brother pela primeira vez, eu acho. E ela falou que o psicólogo dela falou que ela era normal... Só que como ela foi tirada da realidade e foi inserida naquele ambiente que é completamente irreal, né? Que o BBB é irreal.
6: É paralelo, né?
9: O cérebro dela deu um pane. E ela não conseguia mais diferenciar o que era real e o que não era.
10: Sim. Mas isso, tipo assim, isso acontecendo com alguma frequência no Big Brother.
6: Sim. Mas eu até acho que é pouco pela quantidade de pessoas que passam por... Já tem que mais de 2 Big Brothers no Brasil,
10: eu acho. É que eu acho que mais pra cá... Mas no presente o Big Brother se tornou uma coisa muito mais olhada. É diferente, até o 19 às vezes eu nem lembrava que tava no Big Brother.
11: E outra coisa, acho que por causa das redes sociais, de tu criar a tua própria realidade de que tu é alguma coisa. Uhum.
8: Meu, muitos aí que tu citou, eu acho que teve mais a questão de como é que é quando o cara tá muito tempo sem, tipo, fumar e ele fica com...
11: Abstinência.
8: Eu acho muito... A Vanessa é uma das poucas que eu vi, meu... Ela não tá legal da cabeça, assim, tipo,
10: não,
8: mexeu
10: com
8: a cabeça.
10: Não, mas aquele cara do Paraná ali tava zero legal da cabeça, né?
8: Mas ele depois foi abstinência. Provaram que é abstinência. Ele era nítido,
9: mano. Ele foi diretamente internado num centro de reabilitação.
10: Não, pode ser, tá. Mas, igual, esse lance da psique da pessoa dar uma quebrada lá dentro, no Big Brother, é uma coisa relativamente recente, assim.
12: O Nego nunca mais se recuperou.
10: Nego de...
8: Ah, meu.
9: Não. O Big Brother, ele faz isso com as pessoas porque eu acho que eles também forçam muita situação lá dentro.
10: Sim, claro.
11: Mas era bem pior, eles levavam os pais e botavam numa caixa, assim, fechada e faziam os pais gritar para as pessoas que estão ali dentro. Tipo, filho, eu tô aqui.
9: Mas é que eu acho
12: tava
9: que
12: vendo umas entrevistas, umas coisas assim, que tudo no Big Brother é feito para gerar conflito.
9: Sim.
12: Assim.
9: Sim. Não,
6: o que que dá audiência?
8: Então a Fazenda é o quê? É o The Walking Dead.
6: Mas é que o pior é que a Fazenda é esse caos, só que ninguém vê.
12: E a casa do patrão, pesado, então?
10: Eu acho que a Fazenda é mais causa ainda, porque eles colocam pessoas que querem muito aparecer mais ainda, né? Então elas vão provocar.
6: Não, e eles instigam. O Big Brother deixa quase acontecer.
8: É. Meu, eu assisti um pouco da Fazenda, tentei, tipo, vou acompanhar. Quando teve, era o mesmo da Deolane, porque tinha alguns amigos meus lá, inclusive o André Marinho. Daí eu vou assistir, vou apoiar o cara. E eu, meu, não tem como, meu, porque, meu, todo mundo gosta de uma ladaiazinha, mas é uma falta de respeito. Meu, o bagulho que a Deolane fazia lá dentro era descomunal, meu. Sim. Tipo assim, meu, uma falta de respeito.
11: Você claro, não pode bater.
8: Só falta cuspir. Isso, mano.
10: Pior que lá, acho que pode cuspir, sabia?
9: Não sabe o que as pessoas faziam na fazenda? Eles pegavam os dejetos dos animais e colocavam nas coisas dos outros.
11: Nossa, meu Deus.
9: Tipo, eu tô com raiva do Gélis. Aí eu vou lá na cama dele, esfrego o cobertor dele nas coisas dos animais. E volto lá, tipo assim, as pessoas lá, elas são porque, na verdade, quem entra na fazenda, ela entra com um objetivo muito específico, que é...
11: Destruir.
9: Infelizmente, estou em baixa, quero muito ficar em alta de novo. Então, eu vou fazer tudo. E eu ia fazer essa pra briga.
6: Adiantou com alguém já? Alguém já ficou em alta?
9: A Jojo.
10: A Jojo tá de... O Dudu Camargo adiantou muito pro Dudu Camargo.
6: Ele está em crise.
11: Só não continuou bem, né? Depois.
10: Não, como não, ele tá apresentando. Tudo bem que ninguém tá assistindo, mas ele tá apresentando o caso do patrão agora, que o Rassu tá doente.
11: Gostou tanto do assunto das fezes lá no
10: outro. Não saiu, mas ele tava. Pra tu ver que ninguém se importa com o caso do patrão, né? É um bagulho que chegou em mim, nem sei como que eu sei disso. Mas ninguém sabe que tá acontecendo. Tem pessoas trancadas lá que.
6: Eu descobri que tem gaúcho lá. Tem gaúcho lá.
8: Eu descobri que não acabou ainda ontem, porque eu vi um corte falando que todos estão reclamando do cheiro das marmitas. Ah, daí eu vi, pra não sei o quê. E os caras tomando, os caras cheirando a marmita. Tipo, aí todas as marmitas estão com um cheiro estranho. Deu.
10: Aí
8: ainda
10: é brabo.
8: Tem o programa.
6: Mas dito isso.
10: Dito isso, palmas dia, para todos os shows.
6: Palmas.
9: Vocês participariam de algum?
6: Eu participei de três já, né?
9: Não, mas de ficar confinado 24 horas.
10: Eu gostaria.
8: Eu quase beirei o.
11: Eu casei,
8: né? O BBB. E a Fazenda? A Fazenda, eu fui pro Canta Comigo por causa da Fazenda. Uhum. Entendeu? Que era meio um estágio.
9: Eu iria muito pro BBB.
8: O BBB eu não fui. Adivinha por que eu não fui pro BBB? BBB? Obesidade. Pandemia.
11: Sério? Tu ia aí?
6: Eu fiz teste pro Big Brother, mas parei na...
8: Assim, e só, eu não sei, mas etapas, eu ia ser terceira, mas
9: eu já me inscrevi pro BBB.
6: Mais de 10 anos.
8: Vamos escrever de dupla esse ano, e tu?
9: Vamos.
6: Não, o Eric rachou, né?
8: Isso aqui era pra bater.
6: O Eric não entrou porque não quis.
10: Certo que eu tinha entrado, né? Naquele cara em duplo. Imagina, vai eu, o George... Eric Clapton, o George Harrison.
6: Sabe?
10: Se inscrevendo.
8: Não tinha mas nunca rolou uma chamada de nada?
10: Nunca rolou, sendo que eu sou o PhD. Eu fiz um dossiê de como é o Big Brother, como é o game design do Big Brother, como ganhar...
11: No começo do Big Brother...
8: Não, mas se tiver uma assessoria boa, os negotinhos...
10: Mas tem uma questão só do Big Brother, que é, ao longo do tempo, ele vai cansando, a pessoa vai definhando lá dentro, e aí eu acho que vira um outro esporte, além do game design das coisas, vira o tu aguentar...
11: Uma tornilha, uma tortura.
6: Sobrevivência.
10: Vira sobrevivência. O último mês ali, pá, tem que ser muito guerreiro.
6: Ah, não, eu não
10: comendo
6: tenho
10: mal, essa, e aí eu... Ali vira outro esporte. Mas até então, a parte dos jogos eu acho maneiro.
6: É que uma vez me chamaram pra ir direto pras finalíssimas ali das seletivas. Mas aí, claro, né, descobri que eu era da RBS, então não podia. Na época ali, eu ser da RBS e tá lá. Aí depois que pôde ter o um negócio do camarote, que as pessoas que já eram conhecidas podiam ir.
10: Sim.
6: Aí eu fiz um, dois, três. Não que eu fosse camarote, claro, né? Porque não tinha conhecimento a esse ponto. Mas daí eram cinco testes, eu fui no terceiro e parei no terceiro. Mas, ô meu, tu já fica meio na noia só de tá passando do negócio, tá ligado? Passou de uma fase de zoeira só um pouquinho. Vai que dá. E a gente já começa a viajar, meu. Imagina a entrada daquela merda.
12: Começa a pagar post muito. Antigo.
6: É, tipo isso. Tirar o Twitter do ar, tá ligado?
12: Começa a pagar coisa.
6: Mas dito isso, é o dia do padeiro hoje também.
12: Beijo, pai!
10: Padeiro que tem um dos melhores.
6: Padeiro?
12: É? A vida inteira. Tô padeiro.
6: Maluco, sério, velho?
12: Eu cansei de ir pra padaria com o pai trabalhar com ele.
6: Que idade, fuder, cara.
12: Pai, padeiro confeiteiro desde os 14 anos.
6: Pai, sim.
12: O pai é
8: fazer teu próprio pão é muito gangster.
10: É muito gangster.
11: É as... Como é que é?
10: Forminha?
11: Cuidado. Não, o negócio elétrico ali que faz o pão. Não, o que faz o
12: panificador.
11: Panificador elétrico. Ajudou muita gente. Porque
6: eu tenho no meu prédio alguém que faz pão, porque todo dia é um cheiro de pão novo muito bom.
11: Não, e o legal é que pode programar, né? Tipo, 7 da manhã eu quero um pãozinho. Pá!
10: E os padeiros têm grandes brigas no Facebook. Você já viu as brigas dos grupos de padeiros?
12: Não.
6: Consumindo,
12: cara, que tem isso, meu.
10: É muito engraçado.
9: É
10: muito
9: engraçado.
10: O cara postando, olha, saindo do forno agora, como é que chama aquela chapa cheia de pão? E o outro é mó maçudo esse pão aí, não sei o quê.
9: O algoritmo do Eric vai de casa do patrão pra briga de padeiros.
6: Não, o dele é assim.
8: Isso é nada comparado aos pães.
12: O pai é sommelier de pão, cara. Agora o pai não tá fazendo mais pão, o pai não tá trabalhando em padaria, a gente tá comprando pão.
6: Sim.
12: Então a gente, ó, pai, um pãozinho pra ti, assim, ele... Esse aqui tá muito cascudo, ficou muito tempo no forno.
6: Tal,
12: esse aqui ficou,
10: o cara tem a mãe.
12: Esse aqui, faltou um salzinho.
8: Né? Mas vamos falar real, um pãozinho, o meu pãozinho.
6: Pão é
8: tradicional.
6: Pão é irado.
8: Bem feitinho, na medida certa, só manteiga, esquece.
10: Posso ler aqui uma das brigas aqui?
11: Mentira que tu...
10: Tô aqui, ó, com os prints aqui, ó. O Thiago falou numa foto, ó. Pra fazer um pão desse, nós nem perde tempo. Aí outro, pães de qualidade é outra coisa, não pão de tu, muito grande e oco por dentro, sem massa, muito triste. Passa o endereço que eu vou aí fazer pão de verdade, esse aí tão grande, estão caindo da assadeira. Ah, esse aí pão de chocolate, que tava muito moreninho, pãozinho. Ó, pão básico, 16 horas de fermentação. Bah, paga que dá tempo.
6: Meu Deus, cara, que horror.
10: Não, os caras muito brabo nas brigas.
12: Os padeiros, eles são briguentos.
8: Respondam na molesta.
6: O pão com o diabo amassou.
7: Pré-mistura tá com quantas gramas? Tá muito grande? Pesa aí, otário.
8: Que isso, mano?
9: Meu Deus.
6: Mas, meu, eles brigam feio. Pão é um negócio a fuder, meu.
12: Vamos fazer um reality show de padeiros.
7: Ah, mano. O pão que ele começou a ficar macio e
8: isso não é uma ruim, tá?
7: Gostoso. Recentemente, na humanidade, a maior parte do tempo, o pão era duro pra caramba.
11: E vocês já compraram aquele pão que é o na manteiga, na chapa?
7: Pãozinho na manteiga.
11: Tem a bisnaguinha, na chapa e o pão de sanduíche na chapa, que já vem com gostinho de manteiga.
9: Ah, não.
11: É,
6: não, na real, o pão, bota... o meu, pãozinho na chapa, depois uma manteiguinha.
11: Ele já vem com gosto de manteiga.
7: Uma coisa que eu não gosto de pão, é, principalmente aqueles que vêm já... Tu compra o fatiado na sacolinha, sabe? Uhum. Quando é cheio de grão.
11: Ah, os 7 grãos.
7: É, na real, qualquer
6: tem 12 grãos já também, né?
7: Que tenha... Que eu sinta o gosto. Eu não, o pão, pra mim, ele tem que ser o mais neutro, sabe? Tipo assim, sim, o gosto
11: pão branco, margarina.
6: Tá, mas vamos dividir aqui
7: eu não gosto de gosto.
6: Os homens das crianças.
7: Vamos lá.
6: As mulheres também das crianças, tá ligado?
7: Vamos lá.
6: Cara, o pão tem que ser o pão maçudo e casquinha durinha. O pão mais moreninho ou mais branquinho. Como é que é o teu pão?
12: Cara, eu não gosto de muita... da casca muito durinha, que tu fica no céu da boca.
7: É. Essa
12: e
7: é perigosa. Se
12: pega
7: é
12: meio
6: gelado, assim. Eu sou do pão mais cruzinho, mais branquinho, porque ele fica, não fica tão crocante e a massinha por dentro é mais molinha.
9: Eu não, eu sou do pão crocante.
11: Crocante. Tá falando do
6: pão de cacetinho.
7: Pão sem bunda. Pra mim é pão sem bunda.
11: Sem bunda.
6: Sem bunda. Não, a bundinha, pega só a bundinha e passa um, dois dentes em cima.
7: É muito difícil de cortar e dobrar a bundinha ali.
9: Você tá falando do cacetinho ou você tá falando do pão cacetinho, de forma?
8: Cacetinho. Você falou passar doce de leite na bundinha e eu fiquei...
9: Não, você tira
6: uma
9: bunda.
6: Ah, tá bom.
9: Come a bunda do pão?
8: Não,
7: é porque no cacetinho, dependendo da posição em que o pão está na forma...
12: Beijo, cacetinho.
7: Do lado, eles ficam com bundinho, entendeu?
8: Fica fechado.
7: É um fechadinho, acho mais difícil de cortar.
6: Mas já comeu ele como se fosse um mini sorvetinho?
7: Eu já comi.
6: Um mini temaquinho, assim, tá ligado?
9: Gente, o que tá acontecendo com vocês?
8: Ô, meu, mas uma coisa que eu aprendi...
6: Imagina o Paulista ligando no rádio agora.
12: Ô, cacetinho.
6: Não, porque a bundinha do cacetinho passando...
8: Meu, em São Paulo...
12: Tem que explicar uns bagulho aqui pra nós, cacetinho.
8: Em São Paulo, eu aprendi uma que é o melhor, que ele pega o cacetinho, corta no meio e...
6: É que lá é pão de forma.
8: É o...
7: Não, é pão francês.
6: É francês.
8: Passa requeijão a full e...
7: Aflau.
8: Ele tosta na chapa. Ô, meu, esse é uma...
11: Ah, não sabia.
8: Façam isso em
6: casa. A minha coroa fazia pão cacetinho na torradeira. Botava assim os dois lados, largava manteiga, ou pelava no micro-ondas a manteiga uns segundinhos, estava derreter e largava em seco, tipo fosse um líquido assim. E orégano.
8: Puta, um orégano dá um clima...

0: O que faz um sanduíche virar um X? Entendeu? O que faz um sanduíche virar um
1: pão? O pão mole, eu acho.
2: O pão. Não, é o pão, o formato do pão.
0: Só o pão?
1: Não,
0: acho que
1: é. Não, ele pode, X? Virar, pode virar um bauru.
3: Ovo.
2: Não, porque o pão do X é prensado. É um pão específico e ele é prensado.
1: É um pão mais briochezinho.
2: É, né? Ele é um pão mais.
0: Mas e os ingredientes?
4: Tem ingredientes.
0: Não,
4: ingredientes.
0: Eu acho que tem ingredientes diferentes.
2: Do X normalmente vem milho, ervilha.
0: É. Digamos que
3: X sem ovo é hambúrguer.
0: Vamos jogar um pão padrão aí. Pão padrão, tá? Pão padrão. Até aí nós só temos pão, né? Tá. Coloquei maionese, um alface,
3: um pão com maionese.
0: Sanduíche, nós temos sanduíche.
1: A carne.
5: A carne é o de hambúrguer.
0: Presunto, queijo, ainda é um sanduíche.
5: Sanduíche.
0: Em que ponto vira um X?
1: Na carne e no ovo.
3: Carne e ovo.
1: E se botou batata frita dentro, então aí...
3: Se tirar o ovo, aí é hambúrguer ainda.
2: É.
3: Se botar o ovo...
1: Ah, boa.
2: Hambúrguer. Mas eu ainda
5: acho
2: que você tem que
5: prensar. E se botar
2: o
5: bife é bauru.
4: Mas não, não, não, não é prensado.
0: Eu não gosto de hambúrguer.
4: O X não é prensado?
0: Em Caxias, não.
1: Não?
0: Não, inclusive tenho dificuldade de achar um... Já falei aqui nesse programa que todo mundo me indica um X bom pra comer na região de Porto Alegre.
1: Mas todos aqui são prensados.
0: Pois é.
4: Ah, mas sem a casquinha crocante.
1: Não, e outra, dá pra botar na boca, né?
0: Não, o pão é assado, o pão vai ter a casquinha ali, mas não é aquela prensada que dá aqui.
4: Ontem, tu vai gostar então do que eu comi ontem, meu amigo Thiago, ele é o rei dos hambúrgueres.
5: Bah, ô, meu,
4: meu, me deu tava na boca aqui. Ele meteu, eu falei pra ele, tá ligado, quando tem vontade de comer uma coisa boa, eu pensei, meu, vou lá. Falei pra ele, meu, tu vai escolher o que tu quer fazer. Ele pegou, meu, pão, é pão d'água que eles falam, daí ele não é prensado,
1: pão d'água, esse é o nome,
4: e ele é crocante. Meu, pensa num pão crocante quentinho e não prensado. Meu, umas carnes muito loucas, desfiadas ali. E ele botou, o que quebrou foi aquele, tipo... Aquela pimenta, geleia de abacaxi.
1: Bati ontem de sair aqui, meu.
4: Pô, top. Que bagulho bom, meu. E depois ele falou, meu, como isso aqui? Ele trouxe um petisco. Ah, vou lançar um hambúrguer de coração empanado. Meu, era o coraçãozinho e ele ficou com uma empanagem crocante.
1: Empanagem.
4: Tu comia e... Meu, muito bom.
1: É, mas, meu, aqui o pessoal trouxe uma questão interessante no nosso chat aqui, cara. O Bagatec falou assim, ó, antes de prensar é um bauru, só depois vira X.
4: Bauru troca o pão.
0: A galera tá dizendo
1: que o pão do bauru é o pão meio crocante.
4: É o pão d'água.
2: O pão do X, ele é mais doce. Eles estão querendo... Peraí.
5: E bauru não é bife dentro?
4: Também.
2: Mas o X também é bife.
0: E muda o pão.
5: Não, o X é hambúrguer.
2: Dependendo do X.
0: O X, a obrigação do X ser pensado, ela só tá na cabeça dessa galera aí. A obrigação de que o X por ser X é ser X ser pensado. Vocês estão comendo um monte de X de... Aí eu quero ver chegar em Caxias, onde o governador já colocou o X de Caxias como
3: a capital do
0: produto
3: X
0: histórico do Rio Grande do Sul e dizer pra eles, não, isso aqui não é X, isso aqui não é
1: Mas
0: pensado.
1: A capital do X
5: é Canoas.
4: Nem a pau.
0: Depois que eu passo
1: a
0: pra
1: Canoas...
0: E é verdade, eu começo a comer X bom. Saindo aqui, ó. Eu saio, pego aqui, entro aqui... começo a comer X bom.
3: A partir de esteio.
1: Não, peraí. Não falando que é melhor ou que é pior. Falando que oficialmente...
0: Nunca comi.
1: Lá, legislativamente... Canoas.
5: Eu vou pra gravatar aí só pra comer no
1: agora aqui, ó. O pessoal tá muito bravo aqui.
0: Eu quero fazer
1: cara.
0: O turismo do X.
1: Antes de prensar, bauru é sempre depois vira X. X, na verdade, sempre é prensado. Se não prensou, não é X.
3: Claro. É o turismo.
1: Reparando aqui, Caxias tem X até no nome. Ah,
0: Caxias.
4: Bauru é
1: o
4: pão.
1: E bauru é um pão cervejinha. O X é um pão mais adocicado.
2: Entendeu?
1: É
0: correto.
2: Pra mim, existe um X que foi meu melhor do mundo.
0: E
2: fica em Imbé. Em específico, em Imbé.
5: Qual?
2: O crepe da Barra.
1: Ah, tá, porra.
5: Claro.
4: Ah, então o melhor X fica no crepe.
1: Não,
2: mas é que o crepe da Barra é um estabelecimento.
1: É que o crepe da Barra, tudo que ele faz é bom. O melhor crepe é o crepe da Barra. O melhor X é o
5: crepe da Barra.
1: O melhor sorvete é o crepe da Barra. E o melhor açaí é o crepe da Barra.
0: Tem Lan House.
4: O melhor Barra é triste com os crepes. Eu ando bem triste que os crepes não tem orelha.
1: Mas eu tenho a honra e a sorte de morar a 12 passos do melhor X de Porto Alegre. De Porto Alegre.
5: O Moita?
1: Que é o Moita.
5: É, sim.
1: Bah, o Moita.
4: Ah, meu, eu trago assim, ó. Trago o convite pra vocês.
1: Trago?
0: Somos contra a bebida alcoólica.
4: Vocês têm que vir pra gravar aí. Gravataí.
0: Eu quero fazer
4: o pior lugar é melhor do que qualquer
1: Vamos
4: lugar.
1: Lançar aqui no cafezinho então a disputa do X?
0: Vamos, eu
1: Aí cada um vai trazer a sua opção e a gente vai todo mundo. Cada dia a gente vai num.
2: Vou ter que ligar pra Dudu e falar,
0: Como concorrente de Caxias, dá pra gente escolher lá na hora, mas eu diria o X da Gringa, que é o clássico.
2: Qual é aquele
0: pra
2: que a gente vai?
1: Pô, eu fui a Caxias no fim de semana agora,
2: sempre pego. Vai
0: lá em Caxias, pior que eu não lembro daquele lugar, tu acredita? Mas sim, que fica aberto de madrugada, né? O único lugar que fica aberto de madrugada é o X.
4: Que é da esquina.
1: Pausa. O Gerson Schultz lembrou, Gerson X do Jonas em Tramandaí. Esse aqui tá nos top 3 da minha vida.
3: Top 3 da vida. Lembra.
1: Cara, o X do Jonas em Tramandaí é uma coisa absurda.
3: Jonas, nome bíblico.
1: E o Nelson lembrou aqui, ó, X vem de cheese. Então tem que ter queijo.
5: É verdade.
0: Não, isso aí.
1: A nossa questão é botar carne no
2: maionese. A maionese faz toda a diferença.
4: A maionese
2: do crepe da Barra é eles que fazem lá. E é tipo assim, ó.
5: Eles dão avulso também.
1: Outra coisa, tem X agora que vem junto com onions de cebola dentro?
2: Não.

0: Onion não, daí cebola? Passou,
1: não, gourmet demais.
2: Daqui a pouco estão botando amigo, um purê de batata.
3: Esse meu amigo Thiago, né, ele me ensinou uma coisa que eu comecei a fazer desde que ele me ensinou, que é o tipo, quer conhecer o estabelecimento, pede o de carne. Entendeu? Daí tu vai saber que é quem é quem.
4: Entendi.
3: Meu, vamos começar pelo de carne. Pum! Daí tu vai ver se o cara é bagual.
5: Veio. O da casa.
3: É, não, porque é um feijão com arroz.
4: Sabe que tem o perto da Fiergs, aqui em Porto Alegre, lá em Porto Alegre, que eles fazem x de picanha. Puta, meu.
1: Eu ia falar isso agora.
4: Aí é o seguinte, tem os gourmet, né? Também.
1: O crepe da Barra tem um x que eu nunca comi na minha vida e que eu tinha preconceito.
4: Mas sabe que é bom, então?
1: Porque eu comi lá.
4: Ah, bom. Falando
1: que é o de camarão. Meu, o x de camarão do crepe da Barra.
0: É que tem que ter camarão,
1: meu,
0: né? Porque às vezes tu abre e tem...
1: Deus do céu. Eu julgava um pouco.
4: Ah, o crepe de camarão deles é absurdo. É que o crepe do x do crepe da Barra, ele não é o crepe de palito. O crepe é aquele que tem um envelope, tá ligado?
0: Ah, mano, é o crepe Suzette.
1: O crepe deles é...
4: É o francês, não é?
0: É o francês, que é redondo, e depois...
3: O meu x favorito não é o melhor, mas é um favorito por história. Eu gosto do Speed, porque eu posso pegar um x e fazer um carreteiro com ele.
4: Sim. Coisa que vem, né? E outra, o que o cara pediu antes vai um pouquinho no teu também.
3: Exato. E eu vi um cara no próprio Speed pedir um x vegano. E o cara só ficou encarando ele e não respondeu nada.
4: E fez sanduíche.
3: E olhou pra mim assim, tipo...
4: Brabo.
3: E o cara só foi embora.
4: E serviu x um cebola filé caramelizada do Crips de Bento, conhece?
5: Crips de Bento?
4: É.
5: Cara, vamos começar aqui. É, o Géris, a gente sabe que quando ele vai pra Bento, ele vai pra andar na Maria Fumaça e provar queijos finos, né?
4: Ah, sim.
0: É,
4: tomar vinhos.
5: Então ele não pode provar. Eu, de fato, acho que eu nunca comi X em Bento. Mas eu acredito que tá tudo naquela área ali, o X eu tendo a confiar.
4: A região,
5: eu tendo a confiar.
1: Tu bota essa mão no fogo, Eric?
5: Não, jamais.
3: Eu tenho uma situação muito ruim em Caxias.
5: Bento, inclusive, Bento Gonçalves sabe que Caxias chama a galera de Bento de Bentanço, né? Quem nasce em Bento é Bentanço.
3: Meu, uma questão que ficou no ar aqui, que a Ana não falou nada e só ficou nos julgando. O que que vocês...
4: Ah, não, é o X da Bento, perdão. Da Bento Gonçalves, não é X de Bento.
3: O que que vocês...
4: Ah, cagamos uma regra aqui à toa.
1: Ah, tá.
3: A Ana nos julgou meio no olhar, assim. O que que vocês gostam de comer no outro dia? Gente, não pensem em bobagem. De comida, por exemplo, tu falou, eu gosto de um X marinado.
4: Pra mim, X, lasanha e pizza.
5: Ah, laminuta. Pizza.
0: Massa.
5: Laminuta todo dia.
3: Gelada?
4: Não, de gelada.
0: Tu deixou na geladeira.
2: Pizza.
0: Massa ou lasanha.
4: Eu sou lasanha. Eu não lembro de ter comido
2: pizza
4: massa
2: com
4: já
2: cafezinho.
3: Nossa. Lasanha pra mim é melhor.
5: Qualquer coisa com cafezinho é bom.
4: Você gosta de lasanha?
3: Aí na paz vomitando.
4: Mas é que a lasanha tem... A lasanha não. O X tem isso, cara. O X tem... Pensa quando ele
1: mas
4: tem
1: gelado,
4: tomate, cebola.
1: Mas falando?
4: Não, mas depois do outro dia...
3: Não, a lasanha eu como até gelado.
4: Ele hidratou. É, a lasanha vai gelado.
3: A lasanha, ela vira outra iguaria.
1: Mas vocês preferem comer no outro dia do que comer na hora?
4: Bolo de chocolate que fica entrando.
0: Carreteiro, arroz com galinhada. E sai,
3: a lasanha, se tu parar pra pensar assim, ó, pensa quando ela tá nova ali, maravilhosa. Arrozinho, aquela saladinha.
1: Deliciosa.
3: Mistura com arroz. Mas é o seguinte, ela marinou. Ó, piscada da Liberty. Ela marinou e ficou sólida. Então ela virou uma coisa única. Então, se tu quiser só dar um sustinho no micro-ondas, tá? Tu come com um pequeno...
2: Só pra tirar o gelo. Só pra...
3: Que tu come. Ou fria mesmo, tu trabalha ela.
4: Corta frio pequenos blocos. É, frio trabalha bem.
0: Você sabe aquecer pizza na frigideira pra deixar o mesmo gosto do outro...
3: Água.
0: Frigideira, um pouquinho de água, tapa, põe a fatia de pizza.
5: Micro-ondas. É, eu boto um copo d'água também.
0: Não, não, mas na frigideira, põe um pouquinho de água, o vapor vai...
3: Ah, é, pra botar... Eu bebia.
4: Panqueca também.
3: Bah, panqueca.
4: Panqueca, né, Capu?
0: Tudo que é massa vai absorver o molho.
4: A Gislaine
1: lembra aqui. A massa eu não gosto de comer no outro dia porque ela fica meio dura.
5: É, a massa...
4: Mas faz parte do al dente do negócio, entendeu?
1: Entendi.
4: E outra coisa, a Gislaine lembrou aqui, bolo e torta fria.
0: Torta fria é outra que absorve o...
3: Meu, a torta fria eu tenho um negócio, eu gosto, mas
4: hidrata, né?
3: Eu tenho um preconceito, eu acho que é atenção. Mas eu acho que é coisas que eu aprendi na estrada. Tipo, meu, como tem maionese, eu tenho um receio, entende? Mas eu acho
5: é um
3: bom.
5: Mas sabe que eu... experiente, porque
3: sabe?
5: Tu é um cara que viaja muito.
3: É, meu, já passei muito
5: às
3: mal,
5: vezes
3: meu.
5: Tu para nos lugares aí que tu não sabe exatamente. Né? Tipo, é bom evitar.
3: Eu tava falando pra Ana, na dúvida, meu, infelizmente, na estrada, o melhor se comer é fritura.
4: Sim.
3: Porque fritou, se tem alguma coisa ruim ali, foi frito e no calorão...
4: É, lau! Quando eu viajava muito, assim, de bus especialmente, cara, assim, meu, não pega carne também.
3: É, feijão, meu, barro, meu, aprendemos na raça que não...
4: Agora a questão é, também, mas isso também faz o cara, quando tem acesso à maionese que é fresquinha e pode comer, aí tu valoriza mais. Então eu passei a ter mais tesão pro maionese, porque eu como um pouco a maionese.
5: E o turismo, ele causa muito isso, né? A galera... Às vezes é o tempero, às vezes é uma coisa que o teu corpo não tá acostumado.
4: Claro.
5: Então, o turista se ferra muito, cara, quando tá viajando entre lugares mais longe e provando comidas diferentes. Não é que a comida necessariamente tá ruim, mas o teu corpo...
4: Mas eu tive uma infecção intestinal por causa da ostra. E não dá pra estragar da ostra. É só porque ela tem uma enzima que meu corpo nunca tinha comido.
0: Eu também.
4: Então quem come direto, tipo, salmão assim, vai pegando a manha.
0: E eu peguei gratinada pra qualquer coisa, assou.
4: O meu papa sem mal, velho.
0: 3 dias no banheiro em bombinhas.
1: Três dias de rei. Meu estômago é muito sensível com comida. Qualquer coisinha diferente que eu como,
3: eu
1: passo
3: mal. Não tem pras 3 pizzas.
5: Ah, por isso então, tá falando mal.
3: Não, mas mega sensível. Mas corta é que ela conhecia, 3 pizzas.
5: O estômago dela conhecia as pizzas, bala, entendeu?
1: Tipo assim, eu tô falando...
5: Ela me pode ter apresentado uma coisa nova. É, assim.
0: Escargou. É. Do...
1: Eu nem... Come...
3: Sim, escargou. Escargou.
4: Escargou. Sacanagem, velho. Escargou não, mas ostra. Ostra. Outra coisa que me fez muito mal foi casquinha de siri.
0: Ah, eu amo. Nossa.
4: É muito gostoso, mas, meu, mesma coisa, como
1: eu
4: não
1: consegui comer. É uma coisa que eu tenho muita vontade de comer, que eu vejo muito no TikTok, que estourou na gringa e agora veio pro Brasil, mas só tem em São Paulo, lá pra cima.
4: Lá pra cima.
1: É um saco de frutos, você já viu isso no TikTok?
0: Sim, já vi.
1: De frutos do mar, que vem tipo King Crab, que vem lagosta, um monte de coisa.
0: Que é uns R$500 o prato.
1: Pra quem não
3: que jogam
1: entende,
3: na mesa.
1: Que é assim, ali ó, é um saco gigante com milho, com linguiça, com frutos do mar, diversos frutos do mar, camarão.
5: Ele tem milho e tem linguiça e frutos do mar.
0: É.
3: Ovo, e um papel higiênico.
4: É um
3: rolo de papel higiênico.
4: É um picadão do mar.
1: É, e aí, só que tem tipo ovo, batata, milho.
5: Ovo!
1: Aí, sim.
4: Papadamento.
1: Eles botam num saco cozinha e com molho tudo dentro.
5: Tá.
1: Cozinha e aí tudo. Tu vai comendo com e aí tu molha.
5: Tipo tá, assim, mas vira tipo sabe aquele suco capo que tinha uma vez? Tu só metia um canudinho
1: não,
5: é assim
1: mas,
5: que come?
1: Não,
5: mete um canudo nesse saco e.
1: Não, tu pega o que
3: eles jogam na mesa.
1: Joga
0: na mesa, em cima da mesa
3: daí
0: e
3: eu te falo.
0: Te dão luvas
3: que
0: pra tu.
3: Agora vamos quebrar ela aqui. Ai, porque o namorado tem que levar em lugares bons. Aí vem uma coisa que é da gringa, os negros comendo na mesa.
4: Com um saco de plástico.
3: Com um saco de plástico.
4: Mão.
3: Isso me irrita. Isso é uma
1: mas
3: coisa
1: é uma
3: brasileira que me irrita.
1: Mas eu tenho curiosidade de comer, entendeu?
3: Tá bom, não vamos almoçar hoje, eu vou virar uma minuta na mesa.
1: Não, mas não é a mesma coisa. É porque, tipo assim, tu vai quebrando, porque são peixes que vêm com casca e tudo, então tu tem que ir quebrando.
3: Ah, legal. Viu, tu tem que depenar a galinha, eu te dou uma galinha pra depenar ela.
0: Tá aqui teu almoço.
3: É umas coisas que inventam.
0: Vai, cata, é que nem no exército. O almoço de vocês tá correndo na floresta,
3: vai. Legal, descolado, tu trabalhar pros caras. Daqui a pouco você fala, meu, agora tem uma experiência nova, que é lavar louça.
4: Mas sabe que eu fui num restaurante...
3: Vou mandar pra lavar louça e varrer o lugar.
4: Tinha uma
1: mas
4: cidade...
1: é diferente.
4: Sabe onde era o Pepalito?
1: Não.
4: Cidade Baixa?
1: Não.
4: Sabe o Tudo Pelo Social?
3: Sim.
4: Na frente tinha um restaurante que o nome era Camão.
0: Camão. Ah, era muito massa. Sim.
4: Tu literalmente...
0: Camão. Camão.
4: Tu comia.
1: Ah, não, tá louco.
4: Camão.
0: O restaurante do Serginho, mano.
3: Calma, que mas lá, esse teu comia
4: mas,
3: Camão.
4: Mas, mano, eram uns pratos
0: batata
4: que não eram pra comer Camão.
0: Por o exemplo, dono era o Serginho Moana.
4: Era arroz.
1: Um picadão.
0: Camão.
1: Um picadão que eles comem com a mão.
4: Come
1: no
4: on
1: máximo com um palitinho, picadão.
4: Sim.
3: Ninguém
4: sim
3: come picadão com a mão.
5: Não,
3: com a mão pura, não.
4: Não, eu vou no carrinho.
5: Ah, eu pego. Se eu tô em casa, eu pego ali. Não,
1: uma batatinha, tu come com a mão.
0: Ela tá dividindo um picadão com os brothers.
1: Tá. Por exemplo, se tu vai naqueles restaurantes que tem coisa milanesa, que é só a carne, ou peixe, enfim, tu pega com a mão. Esse King Crab é a mesma... Esse saco de fundo do mar é a mesma coisa. Não tem arroz. É só o peixe, você tem que ir quebrando.
5: Ela me convenceu.
1: Entendeu?
5: Ela me convenceu. Direto no boteco, a gente pede aquele que vem... É,
1: violinha.
5: Picadinho de, picadinho de frango, carne. E eu pego com a mão. Ela me convenceu. Eu quero comer esse canguru com a mão. É canguru que quer que vem nessa colinha?
1: É King Crab, lagosta.
5: Eu quero agora.
1: E eu juro que se vocês começarem... Se isso entrar no algoritmo de vocês...
3: Eu já vi vários,
1: isso
3: é nojento.
1: Estranho. Aí depois eu comecei...
4: Ah, peraí, não entendi uma coisa. O peixe vem com casca?
1: É,
0: não, é tipo, o King Crab é aquele...
1: Caranguejo.
0: Caranguejo gigante que tem que quebrar a pata.
4: Tudo bem.
1: É isso.
5: Essa experiência...
1: Não, é que é o
4: fruto. Ah, tá, cheguei um peixe.
3: Meu, não. Na real, limpinho. Vamos jogar limpinho aqui. Na minha polião, ó, tudo num saco.
5: Tá.
3: Inclusive, aqui, o bicho.
4: Esse do Zafari de mim.
3: Um saco transparente, te larga uma luva transparente.
5: Tá, luva transparente?
3: É. Aquela temática, tipo, tudo é muito rua, madeira.
1: É
3: e larga
1: aqui,
3: em cima da mesa, derruba em cima da mesa.
0: Ah, que nojeira.
4: Dá que nojeira.
3: Olha no saco.
4: Que nojeira.
3: Papel manteiga.
4: Ah, mano, que nojeira.
3: Nojeira.
0: Não, cara, se tu faz isso numa morada no vale,
1: isso
0: aí, levanta e
1: embora.
4: Quem tá vendo
3: nojeira.
4: Pra quem tá ouvindo no rádio agora, ele vem com um saco, mas um saco estilo assim, saco de lixo.
3: Não, bota de novo. Olha o babador. Olha o babador do cara.
1: Gente, não é saco de lixo.
0: É saco de cozimento. Isso aí eles iam botar lá na lata, na rua, lá. Não, vamos botar pros trouxas pagar isso aqui.
4: Meu, aí é o seguinte, gente, eles viram isso no prato?
5: Juntou o que tinha no ralo da pia?
1: É, porque tu vai tirando a carne do peixe, entendeu? E vai
5: que
1: molhando.
5: Que peixe? Não tem peixe.
0: Isso aí é uma nojeira,
1: Ana.
4: Isso se chama
0: nojeira.
4: Não, não tem como.
5: Ô, meu,
4: não.
2: Isso aí pra porco se chama lavagem.
3: Nós vamos viver a experiência nojeira.
5: Nós respeitamos todas as culturas, meu todas as culinárias.
2: Meu estômago é muito sensível.
5: Mas essa aí eu vou passar.
3: É uma nojeira da molesta.
5: Essa aí não. Passar. Me traz o grilinho frito, ela enlouqueceu com o grilinho. É. O grilinho lá da China, tu não ia comer?
3: Sá, grilinho do quê?
1: Não, grilo é uma coisa, o grilo vem no mar é outra.
5: Vem no saco.
4: Grilinho do camarão é a barata do mar.
0: O grilo...
3: Eu não sabia, né?
4: Camarão você come bosta, a barata do mar.
1: Mas esse eu não vejo tá que é a barata bosta. Do mar, eu posso comer. Agora, grilo? Vocês tipo, querem comparar grilo com camarão?
3: É a mesma coisa, cara.
1: Não. Vocês, meu, peraí, vocês querem comparar Batman, comer grilo a comer
4: Beatles
1: camarão?
4: Grilo. Para.
3: Amiga, camarão, é ele... Simplesmente, não, ele é conhecido como limpar o mar. Tá, ele só come cocô.
1: Você,
0: a outra também.
1: Você tá dizendo que é aceitável comer camarão e grilo é a mesma coisa.
3: Não, tá, eu entendo o teu ponto, mas vamos de novo. O que que um grilo se alimenta?
1: Eu sei lá do que grilo
3: plantinha, se alimenta. Plantinha, graminha. O outro come só
1: então,
3: cocô.
1: Então tu não come camarão?
3: Eu como.
4: Porque as pessoas tiram.
3: Eu sou nojento.
4: As pessoas tiram o cocô do camarão.
1: Sim, ok,
4: a
1: mas.
4: Cabeça.
1: Todo bicho faz.
3: Não, comer cocô.
1: Não, ninguém come o cocô do camarão.
3: O camarão come cocô.
4: O camarão come cocô.
1: Tudo bem, mas a gente limpa ele.
3: A proteína antes. Dele, não. Ele é feito de cocô. Tá ele se
1: mas tu come camarão.
0: Ele se chamava cocô marão.
1: Tu come grilo?
3: Se criança, eu comeria.
1: Tu comeria grilo?
3: Eu comeria. A gente falou isso essa semana.
5: A real, assim, ó, várias, a maior parte, na real, das loucura. Comidas, elas estão mais aceitáveis pra gente ou não, claro. Baseado na cultura que a gente tá isso. E se a gente tem acesso.
4: Pronto, o camarão... Come, escorpião, pô.
5: Assim como é super estranho pra outros países que a gente coma o coração da galinha.
4: Estados.
5: Ou, assim como é super estranho pra gente, saber que no Brasil é um dos maiores exportadores de carne de cavalo. E tem outras culturas que comem carne de cavalo. Sim, a gente não come carne de cavalo, mas outras culturas comem carne de cavalo.
3: Não sai daqueles
4: grandes. A galera comia cachorro,
5: velho. É. Se for pegar lá a China, não cachorro, mas eles aproveitam tudo, né? Se tiver uma população muito grande. Então, morcego tudo que tem no mar, de fruto do mar, eles vão comer dentro.
0: Tem uma galera que mora assim no. Não sei se é na Amazônia, não sei. Que eles abrem a árvore e acham uns vermes. Uns vermes não.
3: Na Amazônia.
0: Na Amazônia. Uns vermes desse tamanho mãe. Chamam de capitão, sim, todo cara. Amarelo, só arrancam a cabeça e comem. E diz
4: a galera come cobra,
0: tem gosto de banana.
5: Então, que dito nojo. Isso, tanto o caranguejo ali, bambu. O King Crab,
3: cocô
5: e barato. O grilo...
3: Essa é muito boa.
5: Cocô eu bambu. Acho que é só arriscar.
4: Cara, o Bagotec lembrou aqui, ó. O que tava pensando o cara que olhou pra uma lagosta e pensou, bem cozidinho isso aqui...
0: É, mas tem vários.
4: Porque,
0: vários
4: não, mas na real o siri me pega, a casinha de siri. Meu, pra tu conseguir comer uma casinha de siri, tu tem que matar 42 siris.
1: Entendeu?
4: Tem muito pouca carne ali.
1: E aí tu vai quebrando, não vai? É a mesma energia desse saco. Que tu vai quebrando a lagosta e as coisas.
4: Eu como na plataforma de tamanho, eu como desde que eu nasço.
0: Desde que eu nasci
4: lá na plataforma, casquinha de siri no garfinho. Vem num pratinho bonitinho com um limãozinho lá dentro.
3: Não, e até tem o contexto de coisas que tu come com a mão. É que tu falou, mas é o seguinte, o contexto do teu é totalmente pelo hype. Meu, é um papel... Manteiga na mesa podre.
1: Tu não
3: é um
1: pode
3: babador.
1: Comer no próprio saco.
3: Meu, tá, qual é a diferença de tu pegar, botar... Meu, vamos fazer uma coisa rústica, que eles querem passar um panelão de barro.
4: Opa!
3: E tu bota num prato, tira
4: uma,
3: não sei o quê,
4: uma,
3: tu come com
4: uma abóbora. Uma abóbora grandona?
3: É. Não, saco, sacolejado.
0: Balanço.
3: E rau no peito dos negros.
4: O Felipe Calife, conhece?
5: Sim.
4: Mandou aqui, ó. Na dúvida, eu discordo da Ana. Abraço.
3: Aí, ó. Boa, moleque.
4: Passou o namorado dela, tá assim.
5: Mas eu acho que...
0: Mais opa. Felipe.
1: Alguém vai dormir no
5: a
1: sofá.
5: A Laminuta tá triste. Eu fecho na Laminuta.
0: Ana, não dorme no sofá?
3: Eu vou lançar a Laminuta do bolo num saco aqui bem sacolejado.
4: Tipo de Maia. Significador, baixo de toma.
0: Arroz, feijão, tudo misturado.
3: Batida de Laminuta,
0: viu? Isso.
1: Que nojo, pô.
4: Vamos pro break, gente.
3: Vamos.
4: 15 minutinhos pra gente comer um negocinho rapidinho ali. Um escargozinho, né? Um escargozinho ali.
1: Um saco de...
4: Vamos ali comer um pastel no saco de lixo e já voltamos, tá? Segura aí. 14 minutos pra uma, já voltamos. Segura aí.
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9: 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Voltamos com a barriga cheia.
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9: De comer cocô de camarão. Não, tá tudo certo, cara. Voltamos com camarão. Não. Agora
3: é as pastosas.
9: E cola na gente até uma da tarde. Aqui lembrando que hoje também tem mais uma gravação do Cafezinho na Rua. Cafezinho não.
3: Exatamente.
9: Na estrada, on the road, assim vai.
3: Sem Deus.
9: Hoje é Sapucaí, hein?
3: E pé na taba. Quase
16: na taba?
9: Sim, pô.
3: Se arruma.
17: Agora já sei, tá bom. A próxima gravação do Cafezinho tem que ser em Gravataí pra gente poder ir um pouco
3: mais. Mas vai ser.
9: Vai ser. Vai ser na feira.
16: Vai ser hoje, não é?
18: Quinta-feira.
9: Hoje é Sapucaí.
17: Amanhã comeremos um X. Comeremos um X.
9: Amanhã eu vou falar com o motório pra parar ali e comer um X mesmo. Tu vai ligar pro cara do X mesmo.
3: Tá.
9: E tu vai avisar, meu, tamo indo, já vai fazendo. Então tem que parar. A gente só para ali, pega e vai.
17: É.
9: Pode ser?
18: Tá.
3: Pode.
9: Colou tua placa ou tá tudo bem?
3: Pode.
18: Tá pensando se
16: tudo bem? Pode. Tá tudo bem aí, sabe?
3: Não, mas esse aí eu não quero que vocês comam agora. Eu vou mandar ele trazer aqui.
4: Ah, bom, melhor ainda.
3: E eu, a gente pode passar em outro lugar. A gente pode ir.
0: Vou mandar
3: de
0: ele
3: carro.
0: Trazer aqui.
3: É que tu trabalha, né? Eu falei, se tiver. Você tem que comer o negócio lá da minha casa, que é a laminuta de 20 reais.
5: Essa aí eu quero
3: essa
5: muito.
3: Aí, que eu posso sempre. Daí vocês vão entender do que eu tô falando,
5: eu
3: que é gravata aí.
5: Só eu e tu, a mulher, já achar que tu tá me pegando.
3: Sim.
5: E ela caprichar na minha laminuta. Falar, bah, esse aí vai dar futuro.
3: Essa é a cal. As pessoas sempre falam, os caras perguntam, meu, que tanta pessoa compra marmita falando que é pra ti.
17: E já de um assunto. Eu acho, era que rapidinho.
5: Claro.
17: E Oric. Se tivesse só tu e o Simon, uhum, a mulher não ia achar que vocês estavam ficando.
2: Por que que não?
5: Ia. A gente anda bem
3: preconceito.
5: Preconceito.
4: Preconceito. Não, preconceito com homens que se amam.
17: É, não, não é por isso. É que eu acho que o Eric não é o estereótipo do Simon.
2: Tá aí, os opostos não podem se atrair.
5: Mas ele é o meu estereótipo.
3: Ele é o importante, é um prazer.
17: Vamos ver se ele é o estereótipo do Simon. Vamos começar com isso.
5: Pergunta.
17: É, Eric...
5: Gordo.
17: Tu...
5: Achei o olho também.
17: Não, vou perguntar, são coisas que tu faz que claro, atraem o Simon.
5: Uh-huh.
17: Tu tem carteira assinada?
5: Eu não tenho carteira
17: não,
5: assinada.
17: Tá,
3: mas é
17: um
3: trabalhador.
5: Mas eu sou trabalhador.
17: Mas tudo bem, tem um ponto.
5: Tá.
17: Tu estoura pipoca no cinema? No fraldário pra comer no cinema?
3: A gente já tá indo pro lado nada a ver, eu vou falar do Rio de Janeiro.
2: Biscoito Globo.
5: Não mais, mas já levei pipoca do micro-ondas de casa pra cinema.
17: Tá,
5: assim, já. Mas já tava estourada a pipoca.
17: Já tava estourada.
3: Já levei tempo. Nada.
0: Tá, segue.
17: Vamos pra próxima.
5: Não, eu vou até o final pra ganhar o coração do Bola.
4: Você já levou uma estourada?
5: Já, não.
4: Não,
5: ainda não. Pipoca estourada de casa, cara.
17: Tu não gosta de gastar absolutamente nenhum dinheiro com absolutamente nada.
3: Não, não é aí não. Aí tá viajando.
5: Eu gosto... Ah,
17: tu gastaria... Tu toma água da pia do banheiro pra não ter que comprar água.
3: Mas tu tá esculachando a guria? Por tabela. Só isso.
2: Ela ou tu?
3: Ela.
5: Para, na real eu tô achando que a questão é ele não vai gostar de mim, na real. Nem eu não vou gostar dele.
17: Então, mas era isso?
2: O Ed vai dar e vai ter que...
3: Tá falando, são coisas que eu reclamei de uma pessoa, não significa que eu gosto dessas coisas. Só acertou numa pessoa que trabalha.
5: É.
2: Eric, tu é da bolacha?
5: Eu sou da bolacha.
2: E de tomar bolacha? Ai, delícia! Não.
17: Tu gosta de box grande, Eric?
5: Ô, quanto maior o box, melhor, né, cara?
3: Gosta do Rio de Janeiro?
5: Bah, eu não sei, eu acho que o Rio de Janeiro ele acabou virando um narco-estado e me preocupa que todos os governadores são presos.
3: Ah, mas os, os cariocas têm um molho, né?
5: Não é preocupante que todo ex-governador é preso?
4: Será que a polícia está sempre errada ou eles estão errados, né?
5: Mas tu é estranho isso. É. Ninguém nunca parou pra se perguntar. Peraí, isso aqui... Ei!
3: Estão pegando no pé deles.
5: Isso aqui tá estranho.
4: Ai, que perseguição, né?
17: Mas eu vou te dizer... O Rio de Janeiro tem milhares de problemas.
5: Ah, é lindo.
17: Mas quando tu chega lá e tu olha pra aquela praia...
3: Ah, tu gosta, né?
5: Ô, meu, mas sabe um lugar que tu olha pra praia e tu chega e tem esse efeito também? Garopaba. E eu vou te falar, eu não sei, se a gente pesquisar, talvez algum prefeito tenha sido preso. Mas eu não acho que seja com essa frequência, entendeu? E eu não sei o quanto as facções estão...
2: Inclusas na gestão.
5: Eu sinto isso toda vez que eu chego na frente do Parcão de gravata aí.
3: Meu, eu tenho vergonha, as pessoas têm vergonha de mim.
4: Eu amo o Tramandaí, já.
3: Mas se me convidaram pra ir pro Rio de Janeiro ou ir pra Cidreira, eu vou pra Cidreira. Porque a felicidade está lá. A minha felicidade.
4: Posso dizer uma coisa, cara?
17: É a chuva de garrafa, né?
4: Graças a Deus.
3: Não, não viu? Tu vê alguma coisa errada. Tu não vê os negros velhos sentadinhos no bar azul, meus pais, os velhos fazendo sambinha de família, colherzinho, família, primo, sobrinha.
17: Eu veraniei da minha vida uns 10 anos em Cidreira.
5: É verdade.
17: 10 anos em Cidreira.
3: E daí deu um golpe de baú no Carioca.
5: Mas olha só, eu vou te falar uma coisa, tá? O que o Bola quer dizer é num outro sentido. Eu, por exemplo, tá? Em algum momento da minha vida, eu já tive que tomar a decisão de ou eu vou ficar, ou eu me mudo, ou pra São Paulo ou pro Rio. Sim. Eu comecei a frequentar mais o Rio de Janeiro pra ver se era pra lá. Não era. O São Paulo eu até gosto, mas acabei... Não, vou ficar. Mas uma das coisas que me fez, assim, querer ficar, é justamente que... quando eu penso num lugar em que eu quero muito ter a oportunidade de poder apresentar, é o Teatro São Pedro.
4: Sim, óbvio.
5: Eu não tenho essa ligação simbólica com algum teatro de São Paulo, entendeu? Porque não tem nada que simboliza alguma coisa pra mim, tipo Tangos e Tragédias, que ficou em temporada.
4: Baleia na Curva.
5: É, Baleia na Curva. Não tem nada dessa ligação que eu tenho com lá que eu tenho aqui. Então, várias das decisões entre ir pro Rio e ir pra Cidreira, muito vem nesse lugar claro. Também, né?
4: Mas, Eric, olha só. Cara, eu sou um cara que... Você me conhece, sabe que eu trabalho um pouquinho bastante.
5: Né? Eu te conheço.
4: E, assim, eu já tive... Graças a Deus, a vida dá oportunidade pro cara de ter alguma reserva de grana pra quando tá com folga, que é bem raro.
3: E ele tem bastante.
4: Escolher pra onde vai, mais, claro. Entendeu? E, cara, a minha opção sempre é Tramandaí. Óbvio. E não é pela praia, pela beira da praia, pela areia. É pela situação, sim, é pelo clima, pelo conhecer cada canto, tá ligado? Então é onde eu me sinto bem. sabe? Então, se eu, claro, se eu puder escolher uma viagem de férias, aí eu vou pra qualquer lugar. Agora eu digo assim, frequente, ah, em vez de eu ir pra Floripa, cara, você manda aí sempre. E isso é, ninguém entende. Mas daí tem toda uma memória afetiva inclusa nessa história.
2: Eu tenho isso com Torres.
3: Eu já me peguei em momentos, por exemplo, eu na casa do Netinho. O Netinho tem um super mega apartamento no Guarujá com praia privada. Caraca. Foi um momento maravilhoso, né?
2: Sim.
3: Mas, tipo assim, olhando os stories da minha família, sambão no dentro da casa, churrascada, panelaço de comida, criançada subindo, eu, bah, não queria estar lá. Não adianta, não adianta. O cara quer ficar perto de quem gosta.
5: É, tem lugares que a gente vive ao longo da nossa vida, assim, e eles vão criando umas coisas. E é além do eu gostar mais da cidade ou não, é um outro tipo de ligação.
17: É verdade.
3: E o Rio Grande do Sul tem isso, é o que tu falou, mas eu tenho muito apego às coisas. Por exemplo, São Paulo, eu amo São Paulo. Eu também tive essa questão de ou morar no Rio ou em São Paulo. E escolhemos São Paulo pela questão de trabalho, a gente achou melhor. Porém, eu sinto falta daquela coisa do... Eu sou um suburbano, suburbano nato. Tipo, eu gosto de sair o padeiro. Ei, tio, não sei o quê. Uhum. Só que a minha vida é isso aí. Sim. Então eu sentia falta disso. Os negros no elevador, assim, olhando um pra cara do outro, nem olho, né?
5: É.
3: Uhum. É muito frio.
5: Eu gosto muito de São Paulo, mas eu nunca morei lá. Eu já passei algumas temporadas. E sempre que eu tô lá, eu gosto muito.
3: Eu também.
5: Mas eu não acho que... Quando a pessoa passa a morar,
4: eu deixo
5: a
4: gostar.
5: Relação
4: com eu deixo gostar.
3: Outra, temporadas lá é legal.
5: É, a temporada de São Paulo é
4: tudo. Cara, eu fui a São Paulo muitas vezes. Todas pra trabalhar. Então eu tenho essa imagem de São Paulo, é um escritório, não é uma cidade.
0: Ah, não,
4: e aí o cara perde encanto. Sabe?
3: Mas artisticamente é legal, tu vê vários colegas, tu aprende muita coisa rápido, tu tá com a galera do meio artístico. Então
17: eu muito gosto contato da lá. Facilidade que é São Paulo.
0: É.
17: Tudo é muito fácil.
3: Mas tu prefere sempre preferir o Rio, né?
0: E outra coisa.
3: Praia.
0: Não existe chegar em São Paulo numa loja. Não existe chegar em São Paulo numa loja e a pessoa dizer, ah, não, estamos em falta. Porque justamente é ali que chega todos os produtos.
3: Verdade.
0: Aqui. Acontece.
3: É, comprinhas não tem... também, né?
0: Bah, ô, meu, é bizarro. Sim. Mas não tem, estamos em falta.
4: Ah, mas uma proporção disso aí, vai pra Nova York, meu Deus do céu. Eu quero ir no Museu Mundial da Caneca Suja do Simon. Vai ter, entendeu? Tipo, isso que é louco. Nova York e São Paulo são cidades que são megalópolis, sabe? São lugares que tem de tudo.
3: Então, será que a gente não consegue um patrocínio com a Tiara? Pra gente fazer um programa na Disney
0: ainda?
4: Fazer na estrada mesmo.
0: A Tiara já era.
4: Podia ser. Agora café na TV e café na estrada. Podia ser café na estrada a fu.
3: Não, mas eu tenho metas.
4: Cafézinho na estrada pra cacete.
3: Graças a Deus a gente trabalha muito aqui, mas a gente não curte os nossos patrocínios. A gente tem que pegar um Aqualoucos.
4: Tá.
3: A gente tem. A gente tem no grupo. A gente tem também que curtiu o Araçá.
0: Beto Carreiro com a Tia Yara.
4: Não, mas parei, meu.
0: Disney real, econômico.
4: Só aqui, ó, a gente pode curtir. Tipo assim, o Sesc tem vários hotéis legais pra cacete.
3: Já
4: tem
3: fiz muitos shows.
4: Tem o Sesc Torres, que é maravilhoso.
3: Fiz shows lá.
4: É.
2: Fiz muito show em teatro.
4: O Colégio Anglo, Porto Alegre, a gente pode jogar uma bola.
2: Boa.
4: Galera, curtiu o bar do colégio. Inclusive, o Colégio Anglo tem que ser o próximo que a gente tem que fazer o lá.
2: Tamo em contatos.
4: 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Pô,
3: meu sonho lá.
4: Meu, o hotel Araçá é um spa.
0: Já fiquei uma semana lá.
4: Meu, fiquei lá com o Potter uma vez e quase se amou, porque tava tão gostoso.
0: Não.
4: O clima que a gente quase pegou, tá ligado? Então, meu, tava muito
2: gostoso.
4: É uma sauna.
2: Vamos organizar um final de semana, então, um programa direto de lá.
0: O café na beira da praia.
4: É tipo, eu e o Billy ontem na van, cara.
5: Sabe quem me fez gostar de sauna? Eduardo Mendonça.
0: Ah, ele gosta.
5: A gente foi fazer um show, eu acho que em Rio Grande, eu acho. E a gente ficou num hotel, todos os comediantes juntos. E aí ele perguntou se já tinha feito uma sauna. Já fez sauna?
2: Já fez sauna.
0: É muito bom.
3: Sauna seca?
5: Não, úmida. Bem úmida.
2: Ela não tava
5: bem
2: úmida.
5: Tu depois. Sai da sauna, parece que alguém fez massagem no teu corpo, meu. Sim. Tu sai molinho.
0: E outra coisa, depois tu toma um banho, bah, não precisa de sonífero nem nada.
3: Meu, o banho é tu ir na sauna e pular numa piscina cheia de gelo.
0: Eu já fiz isso.
3: Fica aqui, ó.
5: Bah, isso aí.
0: Batoré.
3: Vira outra pessoa, fica crocante.
5: Isso eu nunca fiz, mas
17: isso eu não.
0: Eu já fiz isso.
17: Eu nunca treino massar, não tenho medo de ficar.
5: Eu tenho o lance da
4: fobia.
3: É bom, mas eu tenho medo.
17: Tenho fobia de ficar sem ela.
0: É, começa a ficar muito quente, começa a parecer que tu vai passar mal. E aí tu começa a suar e começa a melhorar na hora.
3: A sauna seca eu curti, eu morava num apartamento que tinha sauna. E era sauna seca, é legal.
5: A sauna seca.
3: É seca.
5: Não, tudo bem, mas...
0: Não, tipo, é que não é o vapor
5: é
0: de água.
5: Assim, então, é só quente, mas...
0: É só quente.
17: Ela só te faz sofrer, então.
5: Eu gosto
3: é porque a sauna do vapor, ela tem essa coisa que tu fica um pouco agoniado.
5: Respira
3: pesado. Outra é só um lugar quente pra caramba,
4: entendeu? Um caos, né, cara?
5: E a sauna é uma coisa dos nórdicos, lá uma cultura muito grande. Toda casa ter sua sauna, da galera sair da sauna, correndo no meio do gelo, pular no lago que tá quase congelado na frente.
4: Meu Deus, cara.
0: É muito gostoso.
5: E pelados, tá? Lucas Sampaio, grande comediante gaúcho, ele hoje ele mora em Lisboa e ele já conheceu amigos que moram, não sei se foi na Noruega.
4: Eu moro na frente de uma sauna, mas ela é bem úmida. Bem
5: mas
4: úmida.
5: É outra,
4: bem úmida.
5: É outro tipo de sauna.
4: Bem úmida.
5: Mas ele disse que em um certo momento a galera foi pra sauna e ficou pelado sem o menor pudor, assim. Sim, a galera, vamos entrar na sala e...
0: Mas não é pra ficar pelado?
4: Mas é.
0: Ah, por isso que me expulsaram.
4: É que a sauna é bom porque ela é quentinha, então não fica, né? É, senão fosse um negócio gelado. Olha só, gente. 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
3: Estúdio,
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2: Bem é Araçá e não é Açá.
4: 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Verão,
2: pra fazer um show em algum dos teatros do SESC.
4: E outra, eu pilharia, não uma sauna, mas na piscina térmica do Colocos.
2: Demais.
0: Tem ingresso, até outubro, se vocês quiserem.
2: Estamos em ingresso. Vamos marcar um lá?
3: Não, meu. Pra quem, hein? Nós temos, não. A gente tem que focar e ser... Eu tô focado.
4: Você é jovem.
3: Nós vamos transmitir um programa do Aqualocos. Nós vamos fazer uma semana de cafezinho ao vivo na praia, na sábado.
4: Posso dar uma missão agora? Pode. Agora. Sendo um programa aqui. Tu vai sair daqui, tu vai na salinha da Milena.
5: Milena é o nome dela.
4: Representar o cafezinho.
5: É.
4: Sim. E botar na mesa... E dizer, Milena, olha só, eu não quero cafezinho. Não, botar na mesa a sugestão.
17: Por favor.
3: Não, irmão, vocês só vão chegar aqui e não vai ter nada na sala, já vai estar tudo montado.
4: Tá,
3: lá.
4: Então tá.
3: Eu vou fazer a mão.
4: Essa missão é tua, combinado? Tá.
3: Sim.
4: Inclusive, eu faria no inverno. Perfeito! Porque lá no inverno tem cavalinho pra brincar, tem helicóptero pra andar.
3: Helicóptero?
4: Eu gosto. Meu, tem muita coisa legal.
2: Vou levar o caramelo pra meus amigos.
4: E tem as piscinas térmicas, cara, que são maravilhosas, tipo uma sauna gigante.
5: Eu pilho.
17: Tá, o que que faltou?
5: Tô dentro.
4: O Simon se mexer.
5: Então tá. Simon, se mexe.
17: Então se mexe, Simon.
2: Se mexe, querido.
4: Se mexe, baby. Tá chegando o sinal, gente.
5: Show, pingou um show do nada. Show de improviso no sábado agora.
2: Sabadão
5: comigo, Billy Joe. Vai ser muito divertido. Aonde? Estão todos convidados. Boteco Comedy em Canoas.
3: Bastante show,
5: casa da comédia no Brasil. Eu ia dizer Rio Grande do Sul, mas o Boteco...
4: Bom, eu ia pro Billy, mas é mais agenda, né?
3: Irmão, eu vou estar... Vai falar, Billy? Desculpa.
4: Não, pode.
5: É, mas a agenda.
3: Eu vou estar sexta-feira em Lajeado, no Diretoria.
2: Boa. Diretoria!
3: É um clima bem diferente. Clima bem molhado, úmido, baboso.
2: Opa.
3: Sábado estarei em Araranguá, Santa Catarina, no aniversário do Morros Bar do Bote. É. Misturadinho. É isso.
4: Agenda
2: linda.
3: E domingo eu vou curtir. Eu quero te pedir uma coisa pra ver se tu me apoiar.
4: Pida.
3: Não, vamos falar depois, né?
4: Ah, tá, beleza. Olha só, sábado estarei no Olivas de Gramado, gente.
2: Olivas!
4: E se Deus quiser, São Pedro ajudar também, eu gravarei meu DVD lá. Meu segundo DVD que eu vou gravar lá, já gravei retrasado. Três antes da enchente. Um caos.
2: Bah.
4: Mas agora a gente vai gravar de novo. Espero que não chova dessa vez. No mas Olivas, caso não chova, aí sim iremos gravar.
2: Eu tenho um jingle pra ti, Capu.
3: Olivas.
2: O Capu vai tocar no Olivas.
3: Pô. Melhor acabar mesmo.
5: Agora só vai o Pix que ele inventou pra ti.
2: Pronto,
5: cobra
2: aí,
5: agora. Billy, já é
2: 8 mil reais.
5: Notinha fiscal.
2: Quero já ver pode a pegar e fazer de
4: Billy, pô, já. Qual é o colégio assim de hoje?
2: Hoje é o Colégio São Lucas, em Sapucaia. Errei quase por dois.
4: Boa.
2: Sapucaia, estaremos
4: lá. Hoje tem cafezinho
2: lá
4: na TV, ou melhor, gravação do cafezinho na TV, nesse colégio, né? O cafezinho na estrada, quem quiser curtir nas redes sociais ali, programa Ponto Cafezinho. Aninha?
17: Tô amanhã. Tamo aí de novo.
4: Amanhã?
2: Tá amanhã?
4: Amanhã. Eu tô meio amanhã hoje.
5: Ó, eu tô meio amanhã.
4: Tô meio amanhã hoje.
5: E é sempre melhor estar amanhã do que estar ontem.
2: É.
5: Sempre pra frente.
4: Olhando pra frente, cara, isso aí.
5: Nunca e não de lado, trás, igual esses caranguejos nojentos, esses sacos.
4: Gélio, recado final?
0: Não, isso aí.
4: Um beijo na boca. Até amanhã. Falou, aí!
3: Beijo.

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0: 48 seleções entregou bons argumentos para quem defende um Mundial assim, com mais seleções. Tem gente que defende 64 seleções para a próxima Copa em 2030. Desde o ano passado, a Conmebol tem defendido a ampliação do Mundial como a justificativa de tornar ainda mais inclusiva a competição que irá celebrar os 100 anos da Copa.
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0: Mix e o som do R.E.M. Shiny Happy People, faltando 4 minutos para as 2.
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0: que é Simone e eu quero pedir a música do Backstreet Boys, Everybody.
1: Fala galera da Mix, que é Valdir, toca uma música aí do Coldplay.

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0: Mix agora 12:27 é o Linkin Park In The End.
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3: Pior história da minha vida, né? 13 anos, o pessoal beijando na boca e eu tava o quê? No cemitério pulando um túmulo. Azar.
5: Atrás da tua casa, né?
3: Atrás da minha casa. Daí eu fui pular em um pouco humilde.
5: Ah, tinha pulado de mármore, começou pulando de concreto.
3: Isso.
5: Foi ficar mais fininho.
3: Aí eu caí, tinha dois amigos, ninguém me ajudou, óbvio. Todo mundo rio.
6: Tá dentro?
3: Sim. Aí eu tava, só que não tinha caixão.
5: Era a pessoa direto?
3: Duas caveiras inteirinhas, assim. Uma só não tinha mandíbula.
7: Não tinha, porque tu caiu em cima da mandíbula.
8: Quebrou a mandíbula do defunto.
3: O primeiro trisal da
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0: Mix agora 12h58, Maroon 5 Animals. Já já a gente confere músicas aqui na Mix. É, e o Super Mix com 40 minutos de música direto.
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7: Vem de Mix, vem de trânsito. Muito boa tarde para ti que está se movimentando nesse momento da região do Centro Histórico para a Zona Norte pela Sertório. Olha só, tem um trânsito bem carregado perto da Farrapos. Teve uma ocorrência nesse trecho. Então, é importante ficar atento, redobrar a atenção. É importante destacar ainda que a Sertório, a partir desse trecho, continua com um trânsito bem pesado, movimento do horário, mas o ponto mais crítico é nesse trecho. Depois, vai ser apenas movimento do horário mesmo. 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

0: O melhor mix do Brasil e começa mais uma edição.
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0: Mix agora 3:04, tá no ar mais uma edição do Super Mix. E a partir de agora são 40 minutos de música direto, sem nenhum intervalo.
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1: Mix agora 3:28, tá aí o DJ Snake com Justin Bieber, Let Me Love You. E a gente continua com o Super Mix e 40 minutos de música direto sem intervalo.
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1: Mix agora 3h43, é o Oasis, Don't Go Away, pra gente fechar mais uma edição do Super Mix. Você ouviu 40 minutos de música direto sem nenhum intervalo.
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10: Vem de Mix, vem de trânsito. Liga só para quem está vindo do Praia de Belas para a Zona Leste da capital pela Ipiranga. Diversos pontos apresentam um trânsito mais intenso. Principalmente, é importante ficar atento quem está perto da São Luís. Outro ponto de destaque é a Salvador França. E claro, né? A próxima Cristiano Fischer tem serviços que merecem a atenção também do motorista que tem um trânsito mais intenso nesse trecho. 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Segue por aqui na Mix que eu já volto.
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0: Mix agora 3h58, tá aí o som do Imagine Dragons, Demons. Já já a gente confere mais músicas aqui na Mix, com as três músicas mais pedidas da história da Mix.
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0: apartamento da tia com os lucros dessa música. Ouve aí a história.
1: Eu peguei a música e botei essa música a serviço dessa história. Então, tudo que viesse a dar direitos autorais de Anjos era totalmente direcionado para o tratamento da minha tia. E, por incrível que pareça, com o final de Anjos, Deus é tão grandioso assim. É, eu poderia pagar dois tratamentos. O que Anjos tocou e o que Anjos arrecadou, eu poderia pagar dois tratamentos da minha tia.
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3: 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Bora de trânsito falar com quem está saindo do Centro Histórico para a Zona Leste da capital. Vai pegar a Bento Gonçalves. A Bento tem diversos pontos já com trânsito bem trancado, tá? Mas eu quero destacar nesse momento, principalmente a partir da Barão do Amazonas até Antônio de Carvalho. Zero novidade, mas o que é importante lembrar? A Ipiranga, entre a Salvador França e Antônio de Carvalho, não vai ser uma alternativa muito boa, porque perto da Cristiano Fischer tem um trânsito com retenção. 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E claro, continua por aqui que eu volto logo.
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0: Mix agora 4h35, Jason Derulo, Savage Love. Na volta a gente vai conferir mais músicas juntos aqui na Mix. Então não sai daí, da sintonia.
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3: Vem de Mix, vem de trânsito. Pra ti que tá saindo da Zona Leste da capital para a Zona Norte, vai pegar a perimetral. Olha só, muita calma nessa hora, tá? O trecho bem crítico é entre a Protásio Alves até a Plínio Brasil Milano. Eu sei, nada de novo, só que assim, realmente, todo esse trajeto tá bem trancado. Então já vai impactar no tempo que tu vai levar pra percorrer o teu caminho. Vai com calma, tá certo? Junto da Plínio tem tranqueira na perimetral e na Plínio. 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

0: Changing. Na volta a gente vai curtir mais músicas, as músicas mais pedidas da programação da Mix, dentro do Top Mix.
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15: Quem avisa, amigo, é, eu quero te falar. Tá saindo do centro, vai para a zona leste da capital, vai passar pela Bento Gonçalves, diversos pontos já apresentam lentidão. E fica bem feio esse trânsito depois que passa a Aparício Borges, porque a partir da Aparício vai ter retenção até Antônio de Carvalho. Esse é o ponto mais crítico mesmo. Depois, para quem segue na Bento Gonçalves sentido Viamão, movimento do horário. Ainda vai ser importante a tua atenção, mas o ponto mais crítico é até Antônio de Carvalho. 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
0: Mix agora 5:07. Boa tarde pra você. Quarta-feira, 8 de julho. A gente começa mais uma edição do Top Mix com as mais curtidas por você no 11 983 408 mil. Quer pedir a sua música? Manda pra gente aqui no WhatsApp da Mix. A gente começa com a quarta posição de hoje, que é o som da Taylor Swift, The Fate of Ophelia.
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1: Mix agora 5:14, tá aí então a nossa terceira posição do Top Mix de hoje, Detonautas Rádio Love Nacional. Agora a gente vai pro ano de 2004 pra gente conferir mais uma música que foi muito pedida aqui na programação da Mix.
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1: Green Day Holiday.

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1: Mix agora 5h25, é a Loli Young Messi fechando essa edição do Top Mix na primeira posição de hoje, que vai ficando por aqui.
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1: Bom, e foi divulgada a primeira prévia do documentário Don't Look Back in Anger. A produção que traz o nome de um sucesso da banda. Oasis promete mostrar vários registros inéditos dos irmãos Liam e Noel Gallagher. Além, é claro, dos bastidores da volta do Oasis para os palcos, depois de uma pausa de 16 anos. O longa do Oasis deve contar com 4 horas de duração e ainda promete uma entrevista

0: com o Oasis e fizeram uma turnê comemorativa dos 30 anos de lançamento do álbum What's the Glory Story Morning Glory. Esse disco trouxe grandes hits da banda, como as músicas do Wonderwall. O documentário da banda deve ser exibido nos cinemas no dia 11 de setembro, mas no Brasil a produção ainda não tem data de estreia confirmada. Para você saber mais, acesse o site da Mix, radiomixfm.com.br.
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4: Se as bandas,
5: tá?
4: Produzidas pro gauchês, Baita Cusco, pra começar devagarzinho.
5: Cachorro Grande.
4: Baita. Clérigos de Idioma.
5: Clérigos de Idioma.
6: Idioma?
5: Clérigos
6: Papas na língua.
4: Aí, ó, papas na língua.
5: Toma.
4: Papas. Desacerta o Brigadiano.
6: Desacerta o Brigadiano.
7: Isso aqui é da polícia.
4: Polícia. Quase.
5: É. De polícia?
4: Não.
5: RPM.
6: RPM.
5: Ah, ô meu.
6: RPM
5: de Polícia Militar.
4: Aí, mas o último agora. Tá. Latera do Puta Chute Forte. Um cantor.
6: Cantor. Um cantor. Roberto Carlos.
4: Aí, fechou?
5: Aí!
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7: Bora de trânsito, pega essa dica. Olha só, se tá saindo do centro e pretende ir pra Zona Norte pela Protásio, te liga. Desde o Oswaldo tem um trânsito bem carregado, tá? Eu sei que não é novidade, mas é importante ficar atento, porque quando começa a Protásio vai continuar essa tranqueira. E ela vai seguir na Protásio pelo menos até a Venda Moema, então já fica ligado no trecho. 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Continua por aqui que eu volto logo com mais dicas.
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2: Ô, gente, hoje eu vou começar o programa não com o Caco Grandino, apresentador do Mix Tudo. Eu vou começar o programa perguntando pro baixista do NX Zero sobre artistas novos que ele curte bastante. Olá, Caco Grandino, seja muito bem-vindo a Mix.
3: Muito obrigado, Giza. É um prazer estar aqui com você. Olha, a Rádio Mix realmente é a rádio que eu mais escuto. Tô muito feliz de estar aqui com você hoje.
2: Você viu que na Mix a gente toca artistas novos?
3: Eu vi, é muito
2: Inclusive,
3: legal.
2: Inclusive, daqui a pouquinho a gente vai tocar um monte de música aqui.
3: Oba.
2: Agora, Caco Grandino, baixista do NX Zero.
3: Sim.
2: Você, quanto músico,
3: A
2: gente sabe que a tua carreira começou muito antes de você estourar com os meninos do NX Zero.
4: Entrega a idade.
2: Você teve que estudar muito pra tocar aquele baixo do jeito que você toca, né?
3: É, foi um esforço ali na vida, né? E uma dedicação, um foco.
2: E agora me fala, o que fez você querer de vez mesmo ser baixista do NX Zero?
3: Olha...
2: Sei lá, que te inspirou, falando, não, eu quero tocar baixo.
3: Cara, eu acho que o que me inspirou foi a minha própria família, sabia?
2: É?
3: Meus pais tocavam, meus irmãos tocavam, meu irmão mais velho tocava baixo.
2: Tem história familiar nisso
3: aí. Tem história familiar aqui, entendeu?
2: Memória afetiva.
3: Tem memória afetiva. E lógico, né? Os grandes clássicos. Ouvi muito Metallica, ouvi muito Red Hot Chili Peppers.
2: Não, calma que eu quero mais perguntas.
3: Quer mais perguntas?
2: Essa abertura hoje aqui, ó, rapidão,
3: então,
2: hein?
3: Então anda,
2: eu
3: vai.
2: Eu quero saber o seguinte. Como a música transformou a sua vida?
3: Porra. Que?
2: É, rapaz.
3: Okay.
2: Até mesmo antes do sucesso, vai.
3: Olha... Eu acho que eu deixei de aproveitar algumas oportunidades na minha infância de sair com os amiguinhos, fazer algumas viagens, porque eu queria ficar enfiado dentro do quarto tocando um instrumento. Era muito louco, as pessoas falam.
2: É um sentimento bom, né?
3: Eu acho que ele descobriu uma outra coisa e tá dando desculpa que tá tocando instrumento e tá tocando outra coisa. Mas era um instrumento, realmente. Era o baixo.
2: Era o baixo.
3: Eu tava tocando ali. Eu preferia ficar eu e o baixo e eu, né? Porque alguma coisa me dizia ali no fundo, falei, ó, se esforça, estuda, pratica, se dedica, porque... Isso aqui vai ser seu sustento no futuro. Alguma coisa na minha cabeça me dizia. Batia, com certeza.
2: Só que, olha que coisa doida. A música, ela tem um poder, assim, gigante na nossa vida, né? Tanto é que todos os dias a gente escuta música. Muita gente, né? É
3: difícil. A trilha sonora da vida.
2: Exato. É difícil um dia você passar sem escutar qualquer som. Seja você escolhendo esse som ou assim de tabela. Então, hoje, gente, vamos falar de música e o que ela representa na nossa vida. Porque, assim, eu vou mudar a pauta do programa.
3: Já mudou, já?
2: Posso mudar a pauta
3: já
2: do programa?
3: Já começou a mudar a pauta,
2: deixa
3: cara.
2: Deixa eu mudar a pauta. A gente foi pra outro lugar, posso?
3: Pode.
2: Deixa eu mudar a pauta. Então,
3: então
2: o negócio é o seguinte, na verdade a gente vai falar de música, só que hoje, mais do que artistas novos, que é o que a gente ia falar aqui no programa, vamos falar da música na vida de cada um?
3: Vamos.
2: O que a música já transformou? Sabe por quê? Por exemplo, eu sempre fui uma pessoa muito ansiosa e por conta da minha ansiedade, lá atrás, quando eu era jovem ainda, eu aprendi sozinha a tocar violão, pra mim é terapêutico. Não é terapia, mas é terapêutico. E eu acho que tem muitos ouvintes agora, Caco, no carro, no youtube.com/mixtudofm, é Mix Tudo na Mix, no caso, ouvindo o programa, assistindo a gente pensando, caramba, é verdade, né? Como é bom a gente aprender a tocar, ter contato com a música. Então hoje a gente vai falar do contato com a música. Seu nível de 0 a 10 de contato com a música, isso vale pra instrumento, vale pra ouvir todos os dias, vale pra ouvir novos artistas. Qual é o teu contato real hoje com a música e com os instrumentos musicais?
3: É isso, ó. Então você vai fazer o seguinte, você já vai entrar aí no Instagram, então ó, não tá dirigindo, né? Tem que avisar,
2: não,
3: né,
2: gente? Pelo amor de Deus, você
3: pelo
2: toca
3: amor
2: alguma
3: de
2: coisa?
3: Deus.
2: Cuidado, hein?
3: Ó, então você tá aí de bobeira, pega o celular, entra no Instagram, já digita @mixtudonamix. Digitou, apareceu aí, beleza. Agora você vai apertar o botão de seguir.
2: Segue.
3: Seguiu?
2: A gente, cara.
3: Olha aí que maravilha. Agora você vai mandar um áudio contando exatamente isso que a Giza acabou de falar.
2: É isso.
3: E aí, qual que é o teu nível de envolvimento com a música de 0 a 10? Não precisa nem ser de 0 a 10. Se você gosta de cantar no chuveiro também, já é uma conexão.
2: É, porque
3: sacou?
2: Assim, todo mundo, ó, você já viu aquela frase, quem canta, os seus males espanta? Não tem uma parada assim, né?
3: Tem, claro.
2: Cara, toda vez que a gente tá estressado, pode reparar, coloca na Mix, você vai ficar bem.
3: Dá uma relaxada.
2: Coloca uma playlist, você vai ficar bem. Pega um pandeiro, tenta tocar, você vai ficar bem.
3: Vai ficar.
2: Pega um violão, mexe nele. Então, tem muita gente aqui que já teve contato com a música e não tem mais. Tem muita gente que tá tendo agora. Então, eu quero essas pessoas no programa hoje. E pra você que só é um bom ouvinte, manda também qual é a sua relação com a música hoje. Sabe o que você mais tá ouvindo? Então, vamos falar de música hoje e a importância dela na nossa vida, na nossa saúde mental, na nossa profissão e em tudo que envolve um acorde, ah, vai ser demais. Arroba Mix Tudo na Mix, manda o áudio que eu quero saber qual instrumento você toca, se você já tocou, a importância da música pra você. E aproveita pra seguir a gente no youtube.com/@MixTudoNaMix.
3: É isso, aí, chega junto com a gente no nosso YouTube, a gente tá com 1.410 inscritos ainda, é pouco.
2: Bater mais, cadê minhas
3: esse
2: graminhas?
3: Canal merece mais, esse programa merece mais. Então, ó, eu tô aqui na frente, inclusive coloco a gente no nosso canal, enquanto toca a música, enquanto tá no intervalo, a resenha continua. Então, cola com a gente aqui pra trocar ideia, né, gente?
2: Exatamente, eu quero vocês aqui. E o nosso canal é novinho, então por isso eu estou chamando os nossos queridos ouvintes de graminhas. Se você é um ouvinte do Mix Tudo, gosta de mim, gosta do Caco, gosta das nossas resenhas, venha ser uma graminha nossa. Vai lá no youtube.com/@MixTudoNaMix. Falando de música, o programa de hoje vai ser sensacional, que a gente vai conhecer músicos do Brasil inteiro. Inclusive, você aí, ó, que é músico independente, bora contar a tua história agora. É o teu momento de divulgar teu trabalho. @MixTudoNaMix, manda áudio ou no meu no giza.com. Porque hoje, Caco, hoje a música de verdade, ela vai ser, assim, um abraço quentinho pra gente.
3: Aliás, eu tenho uma ideia. Você me permite que...
2: Claro!
3: É o seguinte, você vai mandar o seu áudio no @MixTudoNaMix, pode mandar no giza.com também. Mas se você, dentro dessa gama de possibilidades da música, você gosta de cantar, faz o seguinte, manda prova o seu talento, manda um áudio cantando pra gente e a gente faz uma avaliação. Inclusive, teremos profissionais da música logo mais aqui, hein?
2: Então, é, rapaz, é o The Voice Mix. Chega aí, cara. Chega aí. Junto. Quero os talentos desse Brasil, quero você participando do programa e vamos de música boa, porque hoje, Caco, a música será em forma de abraço, o abraço será em forma de música. Então vem com a gente.
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1: Caco, é hora da verdade.
2: Qual verdade,
1: Quais
2: Kiri?
1: Quais instrumentos você toca? Fala a verdade.
2: Fala, não, a não verdade, faz a média, verdade, não.
1: O baixo a gente já sabe que é o. Esquece o baixo. O baixo já é você. Você é o baixo.
2: Tá.
1: Outros instrumentos que o Caco Grandino arranha.
2: Arranha?
1: Ou toca?
2: Cara, eu toco um pouquinho de pandeiro. Na época do colégio eu não sabia se eu ia ser roqueiro ou ia ser pagodeiro. Tinha uma galera do pagode, tinha uma galera do rock. Eu fui pro rock. Mas não deixei de comprar o pandeiro e aprender um pouquinho. Então eu toco pandeiro, eu toco um violão ali. Aliás, você falou que aprendeu a tocar violão sozinha?
1: Foi.
2: Então, olha que história maluca que aconteceu comigo, né? Meu pai achava que era fogo de palha em tudo. E eu falava, pai, eu quero tocar batera. Pai, eu quero tocar batera. Eu falei, não. E meus irmãos já tocavam, né? Meu irmão tocava guitarra, meu outro irmão tocava baixo, faziam aula, tinha um instrumento. Mas meu pai não queria me, né, deixar tocar bateria. Não, é um instrumento caro, é muito grande, vai fazer barulho, você vai largar de lado. Tá bom, pai, eu quero tocar saxofone. Saxofone também não, é muito alto. E você vai largar de lado, não sei o que lá. Eu fiquei, mas tá, que eu vou tocar,
1: eu vou tocar agora?
2: Só que ele e minha mãe tocavam um violão e tinha um violãozinho lá. Eu falei, aê, tá vendo?
1: Cordas.
2: Então eu vou fazer o bagulho assim, é o seguinte. Fui na banquinha de jornal, comprei umas revistinhas, aquelas com cifras, né? E falei, não sei o que é dó, ré, mi direito, aprendi a tocar na flauta. Aliás, toco flauta também, tá? Aquela flauta doce do colégio. Toco muito essa flauta, mano.
1: Acabou? Essa.
2: Não, não.
1: Só isso?
2: Não, calma, tem mais história, tem mais instrumentos. Aí eu peguei e falei, beleza. Aí eu comecei a estudar ali no quarto, ali, copiar as figuras ali dos acordes e comecei a tocar umas músicas. Aí um dia meu pai abriu a porta, achando que era o meu irmão, que fazia aula de guitarra, e ele olha pra mim, eu tô com o violão ali no colo, tocando. Ele, eu falei, quê? Como assim você tá tocando? Eu falei, ah, tive que aprender, né? Aí ele falou, então tá bom, agora você vai escolher o que você quer fazer. Aí eu troquei uma caixa de autorama. Sabe que é autorama, aquele?
1: Não.
2: Aqueles carrinhos que você brinca na pistinha. E aí o meu irmão era doido pela minha caixa de autorama, que era lindona. Aí ele falou, vai fazer o seguinte, ele achou que tava me passando, dando um chapéu. Ele falou, ó, se você me der essa caixa de autorama lindona sua, eu te dou o meu baixo. Só que era o baixo que ele não usava mais. Eu falei, demorou. Mano, era um pau com corda, irmão. Pensa num arco e flecha que chamava de baixo. Aí eu fui lá e comecei a tocar e tal, não sei o que lá. Enfim, aí peguei gosto e fui andando. E olha só que a vida foi, né?
1: Virou baixista.
2: Aí eu troquei uma caixa de autorama por um baixo, virei baixista da NX. Que loucura, cara.
1: Agora eu vou falar de mim. Dá licença que eu
2: manda.
1: Toco violão. Uma música, mas
2: não,
1: toco.
2: Não, toca bem sim, que a gente já fez
1: uma música.
2: A gente fez uma de lá em Ubatuba, né?
1: Eu faço uma por vez. Berimbau.
2: Berimbau.
1: Atabaque, porque eu fiz capoeira. Pandeiro também, sai um barulho. Agogô. Também faço.
2: Você manda um shakerzinho?
1: Que é isso, cara? Também me dá um potinho com arroz, que eu também faço um barulho. Sabe o que eu sou?
2: O quê?
1: Multi-instrumentista.
2: Você é um instrumentista. Nossa, cara.
1: E você também. Será que o nosso convidado de hoje, que ele sim é multi-instrumentista, ele vai dar amém pros nossos primeiros acordes? Com vocês, Fernando Quezada, multi-instrumentista. Aê. Agora sim, alguém de peso.
3: Já conheci dois multi-instrumentistas aqui já.
2: Mas vale
1: isso.
2: Shaker.
1: Pode.
2: Vale pandeiro.
3: E outra pergunta, você já criou alguma coisinha no pandeiro, alguma coisa assim?
1: Não, criar isso você já... Não,
2: não
1: dá.
2: Mano,
1: nada.
2: Eu era bom de fazer isso aqui, ó.
3: Se você criar, você já vira uma compositora muito instrumentista.
1: Então para que eu posso subir de nível. Porque se ele está dizendo isso, e o cara é ninguém menos, ninguém mais que diretor da School of Rock Brasil, chegou o meu momento!
2: E ó, não só isso, um dos maiores baixistas desse Brasil também, viu? O cara é sinistro.
1: Ah, baixista. Gente, só contar uma curiosidade pra vocês que eu não sabia, sou leiga.
2: Você podia tocar baixo, você ia ser uma baixista.
1: Eu ia ser baixista, mas eu sou uma multi-instrumentista. Só que tem um negócio que é uma curiosidade que eu não sabia, e provavelmente muita gente não sabe, que o baixo, gente, que é o que o Caco toca, ele tem que estar ali pau a pau com a bateria. Então, com vocês, o baterista e pedagogo Paul Lafontaine.
4: Boa tarde, certinho.
1: Ah, você fala português.
4: Eu falo.
1: Merci.
4: Eu sou brasileiro.
2: Mon père. E fala mesmo, cara.
1: Ele fala, mas com esse nome tem que falar. E baterista, né, cara?
4: Isso.
1: Seja muito bem-vindo.
4: Baterista e pedagogo.
2: Caramba, pô, temos uma cozinha aqui já dos convidados,
4: cara. Falta guitarra, cadê o guitarra?
3: Mas eu ainda acho o baixo o instrumento mais completo que existe dentro da cadeia musical.
2: É o seguinte, Fernandão, você tá ligado que a galera fica tirando os baixistas, né? Você sofre com isso também,
3: Sofro, por isso que eu tô defendendo.
1: Mas calma, por que que é?
2: Porque
1: o mais
2: a galera
1: Não, ele falou que é um dos melhores, o baixo.
3: Porque o baixo é o instrumento que faz par com a bateria, mas ele é essencial pra guitarra, essencial pro violão, essencial pra voz. Então, sem ele, nada existe. e com ele, né, você consegue fazer harmonia, melodia, ritmo, consegue fazer tudo, dependendo da técnica. Então é um instrumento muito completo.
2: É muito completo. Agora eu vou te dar um exemplo, tá? Vou fazer uma analogia aqui. Se você, instrumentista, estivesse num palco tocando com uma banda e você é lá vocalista, você tá brilhandona.
1: Tá
2: voando, ali todo mundo olhando pra você. Aí todo mundo fala, ah, pra que o baixo? Você já foi pro espaço?
1: Não.
2: Você sabe o que é a sensação do vácuo? Você já, imagina como é que é a Giza no vácuo, flutuando assim.
1: Ah, é verdade.
2: Para o baixo pra você ver a sensação. É que você tá nesse.
1: Ah, entendi. Peraí.
2: Você não tem chão, acabou.
1: Eu acho que eu entendi. Quando a gente não tem o baixo, a gente para o baixo. É tipo isso?
2: É tipo isso. É um nada.
3: É um vazio.
1: Cara, a gente tá muito feliz de receber vocês aqui mais uma vez.
2: Foi a melhor explicação que a gente já deu.
1: Fernando Quezada, gente, ele é sócio, diretor da School of Rock Brasil, que basicamente tá no Brasil inteiro. É uma escola, Fernando.
3: Isso, hoje, felizmente, somos a maior rede de escola de música do mundo.
1: Do mundo,
3: do Brasil. Estamos em 21 países, né?
2: What?
3: Estamos em 21
2: já
3: países.
2: Já tá em 21 países?
1: Eu achei que era só no Brasil, louco, mas não, verdade, é o World,
3: não sei se você lembra daquele filme Escola do Rock?
2: Sim,
3: que era
2: sim.
3: Com o Jack Black. Esse filme, na verdade, ele é inspirado na escola e ele faz parte da escola, né? Então a escola já existe há bastante tempo nos Estados Unidos e a gente tá aqui no Brasil já faz mais de 10 anos. E hoje o nosso grupo de sócios, a gente cuida de Brasil, Portugal e Espanha.
1: Que
3: né?
1: Da hora.
3: Mas já são 80 unidades aqui no Brasil.
1: Ô, Capo, né? E a gente sabe da importância, né, dessas escolas. Super. Pra formar grandes artistas da música. Porque hoje em dia, com tanta tecnologia, as pessoas não têm ideia da importância que é você estar numa escola e você aguçar todos os seus sentidos através de um instrumento, através de quem realmente já abriu caminhos e sabe do que tá falando. Então vocês ensinam o Brasil e o mundo todo, tá vindo aí uma galera nova, é isso, Fernando?
3: É isso mesmo, a gente tá muito contente de trazer, né, os novos artistas, a galera tocando e trazer o que a música mais traz de bom, que é qualidade de vida, saúde mental, desenvolvimento de habilidades desde as crianças até os adultos. Então estamos aí com uma galera fazendo som, sendo feliz, que é o que importa. E aprendendo muita música. Né?
1: Tem outra curiosidade agora.
2: Manda.
1: Vocês sabiam, galera, que o Caco Grandino, ele não escuta de um ouvido? E ele é baixista?
2: É verdade. Olha que ironia. É verdade.
1: Aí a gente fica aqui, mó trouxa, né? Falando tipo, como assim o Caco não escuta de um ouvido? Ele é um grande baixista, Caco? O cara ensina bateria para muitas crianças com alguma limitação. Você tem noção disso? Tô falando do Paul Fontaine.
2: Então, é um dos projetos mais bonitos do Brasil com relação à música. É lindo. Inclusive, a gente já se conhece há um bom tempo, né, Paul?
4: Bom tempo.
2: Mais de 10 anos aí.
4: Se eu não me engano, eu conheci vocês em 2016,
2: foi por aí.
4: 2015.
2: 10 anos.
4: E o projeto? 10, 11 anos.
2: Conta pra gente um pouco sobre o Alma de Batera. Que é um projeto maravilhoso.
4: Lindo, então, eu comecei a trabalhar com o Alma de Batera há 18 anos.
2: 18 anos.
4: 18 anos, de forma bem independente. Eu não imaginava que eu pudesse funcionar como um projeto inclusivo.
1: Isso é muito
4: mas lindo. Eu fui trabalhando meio que na prática. Assim, no começo foi meio na cara e na coragem.
2: Sim.
4: E aí eu percebi que existia uma demanda gigantesca de alunos querendo tocar bateria. Tanto que o nome tem esse nome por conta disso, porque eles são apaixonados por bateria, então eles têm alma de baterista, né? Eles
1: são mais importante,
4: a paixão,
1: não é?
4: Pelo instrumento, assim, sem pudor, assim. Eles
2: Sim.
4: gostam muito de tocar bateria. E aí eu percebi que esse público-alvo, pessoas com deficiência, assim, desde criança, adolescente, adulto, eles não tinham a opção de ter aula de música.
2: De algum instrumento, né?
4: De algum instrumento, mas específico de bateria. E aí eu, assim, são anos, né, trabalhando com isso. E esse ano a gente fechou essa parceria com a School of Rock aqui do Brasil.
1: Demais, cara.
4: Né, e agora, nesse segundo semestre, a gente tá implementando em várias unidades do Brasil.
2: Pô, que sensacional.
4: A gente uniu forças.
1: A gente
4: uniu
1: tem que
4: forças.
1: Ser aqui, sabe, que a gente tem pouco tempo, direto ao ponto, a nível D. Estamos no Brasil todo. Onde essas escolas estão? Porque agora eu tô curiosa.
2: Perfeito.
1: Aqui no Brasil.
3: Hoje elas estão, são 80 unidades espalhadas pelo Brasil, nas 5 regiões. Então tem bastante estado. Nas capitais aí, quase todas as capitais do Brasil, a gente
1: já tá com
3: unidades, né? Então, sul, sudeste, centro-oeste, nordeste, norte. Tem escola bastante, todo quanto é lugar. E o Alma de Batera vai estar com a gente em todas essas unidades.
4: É isso aí.
1: Ah, agora, só uma curiosidade. Tá aqui na minha mão, galera. Entra agora no youtube.com/mixtudonamix. Eu acho que um pouquinho do que a gente trouxe aqui, né? Essa expertise, né? Do Quezada em ensinar, em estar junto com essas escolas no Brasil e no mundo todo. Essa paixão do Paul também em incluir pessoas que têm alma de músicos, né?
0: É isso.
1: Alma de batera, tipo assim, é possível, entendeu? Aí nasce um abraço em forma de música, é isso mesmo?
0: É isso mesmo.
1: Por isso,
0: né,
1: que tá tão quentinho esse estúdio?
0: É um livro musical, né, que eu tive o prazer de lançar junto com o Arthur Fitzgibbon, que a gente tentou trazer 7 capítulos, 7 músicas... pra fazer o que a música faz de melhor, tanto com os alunos, né, do Alma de Batera, como da School of Rock, como do mundo inteiro, que é abraçar, acolher, ser uma mensagem boa, ser uma companhia, que é isso que pra gente é a música. Independente se você vai ser profissional ou não, tocar um instrumento, cantar,
1: faz toda a diferença,
0: faz,
1: né,
0: toda a diferença pra música.
1: Caco, que, né, eu diga, às vezes a gente recebe convidado aqui, a gente pega o violão, a gente arranja.
0: Ah, é demais.
1: Ai, falando em música, vamos ver uma música?
2: Agora, só se for agora.
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1: Caco, agora o time tá completo.
2: Agora sim.
1: Ai, meu Deus do céu, ele chegou. Amigo do Caco, antes de mais nada, executivo, empresário, produtor musical, é o teu momento, hein? Manda áudio aqui pra gente, produtor musical, hein? Eu falo o nome dele, mas eu achei tão chique, Caco.
2: Eu sei fazer a pronúncia certa.
1: Eu falo primeiro, você fala o segundo.
2: Tá bom.
1: Então tá, Arthur.
2: Fritz Gibbon, não, não é Fritz, é Fritz Gibbon.
1: Vamos de novo,
2: vai.
1: Com vocês, Arthur.
2: Fritz Gibbon.
1: Nossa, com esse sobrenome, meu Deus do céu, veio de onde, Arthur?
3: É pra impor respeito, então você pode falar.
1: Fala português
3: Arthur
1: também,
3: Fritz,
1: né?
3: Gibbon.
2: Arthur Fritz Gibbon.
3: Eu participei de várias séries da Netflix. Tipo
2: The Oscars goes to...
1: É, exato. E olha, ele chegou atrasado, porque ele veio de muito longe, pelo sobrenome, vocês entenderam, né? O voo atrasou. Mas ele é o cara que ilustrou o livro que a gente mostrou agora no youtube.com/mixtudonamix. E ele falou que primeiro a música, depois o desenho. Ó, a gente tá levantando aqui, ó. Um abraço em forma de música, esse livro é incrível. Mas basicamente, pra quem chegou agora, Caco, vamos falar rapidamente antes de ir pro intervalo?
2: Vamos.
1: Quem tá no estúdio com a gente?
2: Com a gente, Fernando Quezada, que é sócio-diretor da School of Rock Brasil e, na minha opinião, um dos melhores baixistas do Brasil também. Marcou muita história com o Xamã. Temos Arthur Fitzgibbon, nosso querido aqui, empresário, produtor musical, diretor de uma das maiores distribuidoras do mundo,
1: exatamente,
2: né? Exatamente. Hoje em dia de música independente. E temos Paul LaFontaine, baterista e pedagogo também, líder do projeto Alma de Bateria, que é um dos projetos mais bonitos do Brasil com relação à música.
1: E hoje estamos falando da importância da música na nossa vida, de estudar música, de tocar algum instrumento, não necessariamente para você trabalhar com ele. E os caminhos para você conseguir executar isso de forma brilhante, não com IA. A gente volta já.
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6: Vem de Mix, vem de trânsito e vem com muita atenção para quem sai do Vale do Sino, sentido capital, pela 116, porque vai ter uma tranqueira daquelas na altura da estação Petrobras. E aí nos dois sentidos, tá? Retenção mesmo, então fica bem atento. Segue pelo menos até a 386, depois melhora. Mas na estação Aeroporto volta a trancar essa chegada à capital. Então muita calma nessa hora. 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E claro que segue por aqui na Mix, que eu volto logo para te ajudar na hora do rush.
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0: 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Fabizinha não ia faltar hoje, que a gente tá falando aqui de essência, de diversão, de música, de coisas que realmente alimentam a nossa alma. E a música, cara, não tem como, é bom demais. Toda vez que a gente escuta uma música boa, que a gente tá aqui na Mix, dá aquela relaxada, não é? Agora tem uma outra coisa também que ajuda muito, que é viajar. E ontem a Fabi, ela falou sobre a importância da gente ter um cartão de crédito, né? Mas e se a gente quiser viajar pra outro país? Vamos falar de conta global hoje, que faz diferença, não faz, Fabizinha? Ótima noite, tudo bem?
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0: relaxar e tal. Eu escutei um dado aqui na live enquanto eu tava preparando a Fabi, ou não, sobre a mulher na bateria, parece que agora aumentou. É, pera, calma, deixa eu ligar teu microfone, fiquei até empolgada. Desculpa, foi mal.
1: Você vê só, um instrumento que sempre foi tão marcado pelo lado masculino, da intensidade, da força, da velocidade. Hoje a mulherada tá dominando, então, Fernanda.
2: É isso mesmo. Hoje a gente tem mais mulheres na bateria do que homens na bateria, não só na escola of rock, mas em diversas escolas de música.
0: Que da hora. E essa parte de inclusão aqui com o Paul? Tem muita mina também chegando.
3: Tem algumas. A gente tem algumas alunas com síndrome de Down.
0: Ah,
3: é, cegas.
0: Aí, olha.
3: E eu acho que é importante ter o toque feminino na bateria. Com
0: é
3: certeza.
0: Né?
2: É verdade.
0: Ô, Caco, você que é baixista, né?
1: Sim.
0: Você sempre tava ali trocando com o Dani na bateria, tudo, né? Ali tem que ter uma concentração absurda e aquele lance de trabalhar em conjunto. E eu acho que quando você escolhe um instrumento, automaticamente você aprende a olhar pro próximo. E é isso que o Quezada tava falando aqui, né? Você não precisa querer trabalhar com isso. O instrumento, ele salva vidas, né?
2: Exatamente. Transforma a saúde mental. Hoje, uma das coisas que mais cuida da saúde mental é tocar um instrumento, cantar, né?
1: E você poder se reunir também, né? Porque eu acho que é uma das formas mais legais de você socializar, principalmente quando você tá na infância, né, Arthur? De você pegar, pô, o meu vizinho ali toca bateria, ó, o outro toca guitarra, o outro canta. Fala, meu, junta todo mundo, vamos fazer uma banda, né? Vamos sair, vamos fazer um ensaio, alguma coisa. Vocês veem também por esse lado de que talvez a infância seja melhor com música?
0: Ai,
1: logo no
0: delícia,
1: começo.
0: Você arrasou, cara.
1: Que, aliás, é uma coisa que você vê muito no Alma de Batera, você vê muito também no School of Rock, a galera chegando muito cedo, né, gente?
2: Muito cedo.
1: Como que vocês veem
2: cedo
1: esse lado, assim, da inicialização musical da rapaziada?
2: A gente começa com 3 anos, né? A partir
1: três
2: de 3 anos?
1: Anos
2: a galera já tá fazendo aula.
1: E então, qual que é a preferência da molecada, assim, quando chega?
0: É verdade.
2: Olha, eu vou te falar uma coisa. Eles chegam com os pais trazendo, ouvindo muito Queen, muito, bastante...
1: Boas influências, cara!
2: Muito Kiss, muito Queen, muita coisa legal que eles chegam já, viu? Nessa
1: band. Porra, que bacana. E qual que é, assim, da molecada hoje em dia, né? Sei lá, entre... Vamos falar, até ali aos 10, aos 15 anos, né? Qual que é o artista que a galera mais quer tirar música, assim? Se aprender.
2: Você sabe isso daí também, Arthur? Pra você.
4: Eu vou chutar uma. Guns N' Roses.
2: Bastante.
0: É?
1: Bastante Guns N' Roses.
0: Guns N' Roses.
2: Hoje, bastante. Sabe que são engraçados, são as mesmas bandas que a gente ouvia, mas tem muita influência nova também de bandas nacionais, novas que a galera ouve, né?
0: Ah, então
1: tem
0: os NX
1: Zero também.
0: Agora eu quero saber o que vocês colocam pra galera ouvir. Ah, agora mudou, hein? Agora o jogo mudou. Porque assim, é bom
4: saber.
0: É uma
4: pressão, porque na verdade é uma lição. Qual a lição que você vai passar?
0: Ah,
2: é isso
0: então,
2: mesmo.
4: Não é só ficar na coisa antiga.
0: Você falou
4: tem
0: tudo.
4: Tem que apresentar coisa nova.
0: O que vocês costumam apresentar na escola, tanto na batera aqui, né, nesse projeto lindo para as crianças também, nesse momento de inclusão?
3: Bom, em primeiro lugar, quando eu fechei a parceria com a school, a gente tem uma ideia muito parecida em relação à aula, que é chegar e já tocar o instrumento, viver essa experiência.
0: Isso é legal.
3: Então, tanto a school quanto o Alma... Todos os alunos, eles querem viver logo essa experiência de tocar uma música. Nem que seja, por exemplo, no Alma de Batera, um aluno que tenha, de repente, uma dificuldade de
1: motora
3: e tal, ele consegue fazer na bateria, de repente, uma marcação de tempo numa música só no timbal, por exemplo, que é uma peça de uma bateria.
1: Uhum.
3: Então, ele já tá vivendo a experiência ali como baterista.
0: Sim.
3: Ele já incorpora isso nele.
0: É o primeiro impulso para você querer procurar uma escola, é tocar uma música que você gosta.
3: Sim, sem dúvida.
2: É verdade.
1: E eu acho que tem um ponto também que, pelo menos na minha época de estudante... Muitas vezes você começava muito pelo lado teórico, pelo lado técnico, aí você ia para um pouco de prática. Mas, assim, tirar a música em si, você tocar uma música de verdade, ficava numa coisa secundária. Você precisava aprender os fundamentos do instrumento.
2: Uhum.
1: Como é que a School of Rock hoje em dia encara o aprendizado da galera?
2: Hoje em dia, a gente fala que inverteu a pirâmide, né? Porque a gente fala, quando a gente aprende a falar e escrever, a gente aprende antes, naturalmente, a falar e depois a escrever, né? E na música era o contrário, você aprendia a escrever para depois falar, que era tocar. Mas a school encara como assim, não, vamos aprender a tocar antes. Então você entra, em 3 meses você tem um show, né?
1: Sim.
2: Você nunca tocou instrumento, mas você tem um show em 3 meses. Você se vira pra fazer aquele show em 3 meses, aprende um pouco e depois você vai entender que você aprendeu uma escala menor, que você aprendeu... Então a gente coloca antes a prática, a realização. Eu falo que todo adolescente precisa ser aplaudido pra entender o que é realmente fazer música.
0: Que
2: então
0: dá,
2: a gente quer que em 3 meses ele seja aplaudido numa casa de show.
1: Porque aí a aprendizagem, né, que é a forma correta de falar... fica mais divertido, né? Porque se você ficar só fazendo a parte teórica, lendo partitura, estudando a parte técnica, você fala, pô, mas eu quero chegar lá, né? Eu quero botar o carro na pista, pô.
0: Agora, Arthur, você mesmo que tá agora com o microfone na mão, você é presidente só.

0: negócio da ONU RPM, né?
1: Que é, exato.
0: Então,
1: faz de conta.
0: Muita gente, muita coisa chega ali pra você, muita coisa boa, né? Que tem uma estrada, que tem uma história.
1: A educação, Gi, acho que é uma das coisas mais importantes que tem. O que a Zata tá falando sobre esse lance do aprender, do ser aplaudido. Eu sou um músico frustrado, muito frustrado. Já tive banda, toquei ruim. Por isso que eu fui pro lado executivo, fui trabalhar e Deus me abençoou e deu certo. Só que o Quezada, quando a gente fez esse livro e a gente fez o show de lançamento, ele falou, você vai tocar no show de lançamento. Eu falei, nunca, meu amigo. Ele falou, não, e você vai tocar baixo. Eu falei, eu nunca nem segurei um baixo. E ele mandou um professor da School of Rock e ficou 3 horas comigo.
0: E aí?
1: E foi possível, desse jeito eu consegui me apresentar junto com ele, morrendo de medo, porque...
2: Aí subiu no palco e tocou.
1: Além de ele ser um grande amigo, ele é um excelente baixista, com um monte de gente incrível, todos professores, e eu, pateta, tocando baixo. E toquei do começo ao fim, baseado nisso. E eu acho que quando a gente quer aprender, a gente chega onde a gente nem imagina. Isso vale pra parte de negócios também, que foi pra onde eu me direcionei.
0: Que da hora, né? Caco, agora falando do livro, porque eu fiquei sabendo que vocês têm que ir embora daqui a pouco, eu tô desesperada, porque a gente tem muita coisa pra perguntar. E a gente só tem 3 minutos.
3: Ah,
0: vamos falar desse projeto aqui, o que vem pela frente, né? Essa junção de vocês três grandes talentos, né, no que faz, enfim.
3: Esse, na verdade, aqui é do Fernando Quezada e do Arthur Fitzgibbon. Adoro isso. Falar seu sobrenome, Arthur.
0: Muito
3: é muito chique, cara.
1: Thank you, my lord.
3: Ok, the Oscars goes to... Brincadeira, gente, mas aí...
1: The Grammy goes to,
3: exato, é o prêmio da música. É. Só que é o seguinte, como é que começou essa história aqui? Que inclusive quem tá na live aqui tá vendo a capa, o livro tá na minha mão, olha só.
2: Quem quiser depois, só digitar na internet, tá disponível na Amazon também, o livro. E começou com a ideia das composições primeiro. Eu sempre lanço pela ONU RPM minhas coisas, mas quando a gente foi lançar,
1: ainda
2: a gente
1: bem,
2: falou, Arthur, vamos trazer um pouquinho do orgânico pro digital. Então a gente trouxe realmente composições... junto com o escrito mesmo, a gente brinca que é como se fosse um encarte 2.0. Eu tinha o encarte no CD e hoje o livro é como se fosse um encarte. Então, cada capítulo é uma música, é a história da música e no final a letra. E aí você pode ouvir a música também, tem todos os links dentro do livro.
0: Nossa,
2: pra ouvir
0: tá
2: cada música.
3: Então é como se cada música tivesse uma ilustração pra contar a história da música.
2: Exato.
3: Em ilustração.
2: Então, são 7 singles.
0: Dá o
2: sete
0: play singles. E vai fazer a tua brisa, vai, que tem muito desenho bom aqui. Aí você dá vontade de ouvir a música já olhando os desenhos que você fez, viu, Arthur?
1: E cada vez que você olhar o desenho, vai ter um detalhe diferente, você vai ouvir a música diferente.
0: Então, cara, isso é arte, gente. Parabéns. Galera, pode comprar esse livro?
2: Pode também. Hoje ele tá disponível. Acabaram os primeiros lotes que chegaram, né, os presenciais. Em breve a gente volta, mas a gente vai... Na Amazon tá disponível também.
0: Um abraço em forma de música. A gente vai postar também hoje no @mixtudonamix pra vocês comprarem esse livro. Pelo amor de Deus, tá muito lindo. Vou fazer isso de ouvir a música e ver o desenho. E tentar entender tudo isso, essa conexão que eu acho muito da hora, né? Junção de muitos talentos.
2: Obrigado,
0: na mesma,
2: viu?
0: Coisa. E que, quais são os projetos que a gente pode esperar? Principalmente aqui dele, esse cara.
2: Então vamos lá.
4: Jam do Bem, né?
2: Deixa eu falar da Jam do Bem rapidinho, então, pro povo falar. A gente vai ter um evento do Alma de Batalha com a School of Rock.
0: Isso.
2: É em São Paulo, dia 22 de julho, arrecadando fundos para bolsas de estudo, justamente para os alunos, né, com deficiência lá de bateria. E vai ter um pocket show do Di Ferreiro, né, do NX0, com a gente lá também. E a galera pode comprar slot, todo o valor é revertido, e toca e canta junto com a gente nessa jam. Então a gente tá juntando uma grande banda que todo mundo pode adquirir esse slot pra ir lá e fazer o show junto com a gente. E se você não tocar, você pode só comprar o ingresso que também vai ser revertido pra assistir tanto o pocket do Di quanto a jam que vai tocar. E o Arthur vai tocar também, né? É isso?
4: Vamos colocar ele pra tocar baixo.
1: Tô indo na escola. Mas eu quero tocar baixo.
0: Toca baixo.
1: Eu gostei desse negócio.
2: Fala a data e local aí pra todo mundo.
0: É, data e local.
4: Dia 22 de julho, 7:30 PM. No Shopping Vila Olímpia, no The Cavern Club.
3: Cavern Club? Olha só que coisa chique.
4: Não é em Londres.
3: Não é
4: em São Paulo.
3: Mas é onde a gente sabe que começou uma grande banda. Afinal, uma bandinha aí, né?
0: É.
3: Uma bandinha, seu Marabito, sei lá.
4: É. O Arthur vai tocar?
0: Vai tocar. Ele falou.
3: Você vai tocar também, porque o Tugado é batera.
4: Talvez eu toque.
3: Não, talvez não.
0: Talvez não.
4: Eu só toco se o Arthur tocar também.
2: E vocês estão convidados a ir tocar lá também. Eu já sei que você toca violão, já sei que você toca tudo.
3: Toca e canta.
0: Isso é muito legal, porque é um convite pro Brasil todo, gente. Dia 22 de julho, dá tempo ainda de se programar, né, pra colar nessa experiência musical. Vamos chamar de experiência, porque todo mundo vai viver isso muito de perto, né?
4: E assim, a gente vai fazer um leilão também no dia. Né? Isso, a gente tem algumas peças aí. A gente conseguiu um prato do João Baroni.
3: Olha que legal.
4: Um prato do kit dele mesmo. A gente foi lá no Rio de Janeiro. A gente foi super bem recebido pelo João Baroni. Ele autografou o prato. A gente tem um prato também do Eloy Casagrande, do Slipknot.
3: Uau! Esse deve estar amassado, hein? Que menino bate forte. É.
4: E a gente tem uma guitarra do Herbert Viana, autografada também, e do Marco Túlio, do Jota Quest.
0: Sensacional.
4: Então são 4 itens que a gente vai fazer um leilão no dia também. Então quem quiser fazer o seu lance,
2: é isso aí.
4: A gente vai estar no dia também com o leilão.
0: Pra comprar, pra poder colar.
2: Só entrar no site, digitar Django Bem lá no Google, você vai encontrar. Ou qualquer coisa, entra na School of Rock ou no Alma de Batera no Instagram e entra em contato com a gente, que a gente passa tudo certinho.
0: Ô Arthur, você que faz a curadoria de muita coisa, você é um cara que tá ali à frente de tudo, lançando muita gente, muita coisa boa. Pros nossos artistas que estão ouvindo o programa agora, que ainda não tiveram a oportunidade de decolar na música, nessa área, que tem vontade de aprender instrumento, que tem vontade de pôr a banda assim em turnê, qual o recado que você daria pra dar um gás nessa galera aí?
1: Acho que a melhor coisa que eu falo pra todo mundo, Gi, é estude. A música, ela é um negócio. Então, por mais que você tenha usado a música como parte de um tratamento psicológico, mental, se achar alegria, você também pode achar tristeza se você não se preparar pra isso. Então, estudar e encarar como uma profissão, como você é um contador, engenheiro, é importante. Então, saber um pouco de jurídico, de negócio, de financeiro, essencial para que você leve isso para frente e você possa viver de música e não sobreviver de música. Esse é o recado que eu dou para todo mundo. Mas a música, se você não tiver amor e paixão e dedicação e se divertir pra caramba, você realmente não consegue chegar na esquina. Eu falo isso para todos os artistas, faz realmente com que você tenha uma vida muito melhor.
0: Que da hora. E você, Quezada, você que ensina tanta gente.
2: É isso aí também. Meu conselho é aproveite a música, aproveite, né, o seu dom. É, ela te leva a lugares incríveis que nada mais te leva. E pra você que quer ser profissional, é o que o Arthur falou. A coisa melhor que eu fiz na vida foi estudar um pouquinho de cada coisa. Marketing, negócios, como fazer gestão de pessoas, tudo pra tudo trazer junto com isso e criar, né, a sua empresa, porque você é a sua empresa na música, né? Quando você quer ser profissional. Então, muito importante. Mas aproveitem. Sendo profissional, não façam música, estudem. É incrível.
0: Pô, e você, com esse projeto incrível pra crianças, né, com deficiência, se tem família ouvindo agora, tem filho em casa, precisa colocar na música, na arte, queria que você fizesse um convite.
4: Pra mim, assim, não existe limitação na vida. Quando a gente tem um sonho, realmente, a gente vai, corre atrás e consegue fazer acontecer. Então, isso o Alma me ensina todo dia. Quando eu vejo um aluno com síndrome de Down, um autista, com paralisia cerebral, conseguir, assim, superar seus limites. E isso, pra mim, eu levo pra vida também, pro meu dia a dia.
0: Esse projeto tá em São Paulo, pô?
4: Tá em São Paulo. A princípio a gente tá no Brooklyn, na School of Rock do Brooklyn, mas a gente já tá implementando agora a partir de setembro, já vai ter em outras unidades, a gente deve divulgar em breve.
2: Isso.
0: Ô Caco, vamos fazer o seguinte?
3: Vamos
0: pedir pra Yas, a gente vai fazer uma foto com eles, né, porque eles já têm que ir embora, ela bate uma foto com eles ali e ela marca tudo, marca a escola, marca o livro, marca esse projeto, porque coisas assim a gente quer todos os dias no mundo, né?
2: Muito legal. E, gente, não existe idade, né? Você pode aprender criança, adolescente, jovem, jovem, adulto, sempre é possível, sempre é hora de aprender.
3: Olha lá, tá vendo? Talvez eu vou colar lá no School of Rock pra aprender um pianão, de verdade.
0: Caramba,
3: tocar piano, cara.
0: Já é muito honra.
2: Ó, eu vou te falar uma coisa. Quando eu cheguei no Alma de Batera, a primeira música que estavam tocando era Razões e Emoções. Primeira música.
4: Eles amam o NX lá. Eles amam o NX lá.
2: Demais estar com vocês aqui, de verdade. Baita honra.
4: Aliás, o Dani já foi algumas vezes lá.
5: Tô devendo.
4: Então, Caco.
3: Me manda um bate-sinal que a gente aparece.
4: Você acabou de começar o programa falando que é cozinha, baixo e batera. Tá faltando um baixista lá pra acompanhar os meninos.
0: Muitas coisas vão rolar, galera.
3: Muitas coisas vão rolar, inclusive no dia 22, hein? Reforçando, dia 22, a gente tem o evento do School of Rock, certo?
0: Exatamente. Isso.
2: School of Rock, Alma de Batera.
0: E a gente vai deixar todas as informações no @mixudamix e comprem um livro, Um Abraço em Forma de Música, a gente vai divulgar também. Isso e aí. Muito obrigada, Paul, Quezada, Arthur, parabéns pelo trabalho de vocês e por tudo que vocês estão fazendo, não só no mundo da música, mas na vida de muita gente, porque a música salva vidas, né?
2: É isso aí. Obrigado a vocês. Prazer estar com vocês
4: pelo convite.
0: Depois do intervalo a gente volta, galera.
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13: Bora, bora, te liga só pra quem sai de Gravataí sentido Viamão ou Alvorada pela 118. Muita tranqueira, tá desde a Freeway. Pois é, começa até um pouquinho antes. Mas é importante dizer que logo que passa a Freeway tem um relato de ocorrência, tornando esse trânsito ainda mais complicado. Então já sabe, reduz velocidade, redobra a atenção. A tranqueira vai até o Parque Municipal Alvorecer. Também é importante dizer que neste ponto, no sentido contrário, também tem tranqueira, tá? 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
1: Mix Fanta dos 5 para as 7, Alex Warren, Ordinary. Caco, a gente tá falando aqui de instrumentos musicais, de música, né?
2: Exato.
1: E agora chegou o momento dos nossos queridos Manolo e Vanderlei. Boa noite, rapaz.
3: Boa noite, boa noite.
2: Querida, que alegria poder falar contigo.
1: Olha, pra compor a nossa noite hoje.
0: Falando em instrumento musical, quando tem uma divergência ali na relação sexual dos casais, o tempo, não falta sintonia, né? Fica aquela coisa meia xoxa, meia capenga. É por isso que a gente traz aqui um suplemento que vem fazendo a diferença pra você que tá acompanhando agora, você que quer dar um up, você que quer melhorar a sua performance, recuperar aquele vigor. A gente fala de Alfa Grego, não é isso, Manolo?
2: É isso mesmo, Vanderlei. Uma coisa que é importante, o Alfa Grego, ele é muito poderoso, tem várias vitaminas, vários sais minerais que melhoram muito a saúde do homem. Ele melhora a vasodilatação, ele estimula a produção de testosterona. Você sabe que o corpo vai dando alguns sinais com a baixa da testosterona?
0: E às vezes a gente não percebe,
2: não,
0: né?
2: Não percebe. Ó, a pessoa fica muito, dorme demais, sabe? Sem ânimo, sem disposição. O homem sofre demais musculatura, vai perdendo muito músculo. Então é muito importante, nem todo mundo, Giza, nem todo mundo faz exame pra saber se a testosterona tá baixa.
1: É.
2: Mas todos sabem que o alfa grego é importante, porque ele tem o feno grego, que estimula naturalmente a produção de testosterona, aumentando o desejo, aumentando o apetite sexual. E claro, o Vanderlei, quando a gente fala na atividade sexual masculina, a gente tem que falar também de vasodilatação, que é importante, não
0: é
2: verdade?
0: É verdade. Agora, dizem, né, que quem usa aquele comprimidinho de farmácia, no outro dia dá uma dor de cabeça, o coração parece que vai, acelera, parece que vai ter um infarto. O alfa grego não dá isso, não, né?
2: Não. O alfa grego é muito diferente do azulzinho de farmácia, ele não aumenta abatimento cardíaco, pressão arterial, é o contrário disso, ele traz saúde pro homem. Ele vai nutrir o cérebro, nutrir o organismo, melhorar, por exemplo, a vasodilatação. Só para você ter uma ideia, ele tem arginina e os flavonoides, que melhoram a vasodilatação. Ele é um vasodilatador natural, combatendo os radicais livres. Então ele é importante para prevenir prostatite, próstata inchada, dilatada e, claro, melhorar rigidez, melhorar firmeza na hora da atividade sexual. Se o homem tem uma disfunção, uma impotência, ele usa o alfa grego e melhora demais o desempenho na hora H. O desempenho é fantástico, Vanderlei.
0: É para você jogar o primeiro tempo, jogar o segundo tempo e ir para prorrogação, né? 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
1: Valeu,
0: esse
1: meninos.
0: É o alfa grego. 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
1: Mix 71. O programa acabou.
2: Cara, mas eu queria mais.
1: Mas posso falar uma coisa pra vocês?
2: Pode.
1: Hoje a gente ficou falando muito de música e tal. Chegou muito áudio aqui falando sobre o instrumento que você já tocou na sua vida, que você toca, como a música mudou o percurso de tudo. A gente vai repetir esse tema, tá bom, Yas? Tá bom, Caco? Esse tema ele volta. Só que antes de ir embora, temos aqui um talento. Lembra, Caco, que você desafiou? Se você canta, canta pra gente, lembra?
2: É verdade. Inclusive, a gente vai ter que fazer a parte 2 desse programa, aliás. A gente tem feito algumas partes 2, né? De algumas pautas muito legais que a galera tem participado. Mas dessa em especial, a gente quer ouvir sua voz. Vai que a gente descobre um novo talento aqui na Mix,
1: Ó,
2: né?
1: Vamos lá pra fechar o programa?
3: Fala, Giza. Fala, Caco. Cleiton Rodrigues, aqui da cidade de São Paulo. Motorista de aplicativo falando. Olha, minha relação com a música de 0 a 10 é 10.
1: Que da hora.
3: Porque todo dia eu pego o violão, nem que seja pra limpar. Duas coisas que eu faço todo dia. Pegar o violão e escutar a Mix. Especialmente o Mix Tudo. E lá vai uma palhinha aí pra vocês verem.
2: Ah,
3: que
2: agora eu quero ver.
1: Vou tirar a trilha, hein?
3: Você me entorpeceu e desapareceu.
2: Ó.
3: Vou ficando sem ar.
1: Meu Deus!
3: Ele abraça, tamo junto.
2: Agora sim, que é esse nível de audiência que a gente tem aqui no Mix Tudo. Olha que legal.
1: Arrepiada, gente.
2: Também.
1: Com esse áudio a gente vai encerrar o programa, mas a gente promete. Voltaremos com esse tema de novo, porque a gente recebeu muitos áudios, a gente quer saber os talentos do nosso Brasil, a gente tem que abrir espaço pra isso. Obrigada a todo mundo que acompanhou e que seguiu a gente no youtube.com/mixtudonamix. Nosso canal só tá crescendo, venha ser uma graminha nossa, tá nascendo.
2: Tá nascendo, coloca a gente no youtube.com/mixtudonamix. Não esquece de se inscrever, ativar a notificação, mas a gente tem que ir embora que já estourou o programa.
1: Só me segue, giza.on.
2: Me segue, @cacogradino, e segue a gente também.
1: @mixtudonamix.
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5: Te liga só, tá vindo do centro para a Zona Norte pela Protásio. Muita atenção, desde o Oswaldo Aranha já começa aquela tranqueira e vai seguir assim na Protásio. Pontos de atenção, tá? Depois que passa Barão do Amazonas, tranca tudo e só vai melhorar a partir da Avenida Moema, tá? Então muita atenção e muita calma também, né? 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Fica aqui na Mix, eu volto logo pra te ajudar nessa tranqueira, tá? É rapidinho.
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0: Essas foram três das mais pedidas por você em 2009. 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

0: Mix, agora são 7h39, Coldplay, o BTS fizeram um show pra gente, My Universe. Aliás, deixa eu te falar aqui, daqui a pouquinho às 8, quem vai fazer o show é você, porque vai rolar mais uma edição do Pede no Zap, então é hora de você brilhar. Tá com o celular na mão? Então já vou te, né, vou pedir pra você enviar uma mensagem de voz pro 11 983 408 mil. Nessa mensagem de voz aí, abusa muito desse microfoninho aí do Zap, tá? Manda o seu nome, de onde você tá ouvindo a Mix, esse som bacana pra gente ganhar a noite de quarta-feira. É simples assim. Manda o som pra gente tocar, quem faz a programação daqui a pouquinho, a partir das 8 é tu. Responsabilidade boa, né? E aproveitando que você vai estar aí, né, no celular, no Zap da Mix, tá precisando de um fone de ouvido aí pra esse celular? 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Agora é contigo, toda sorte pra ti.
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0: Ai, se o show da Beyoncé não seria maravilhoso aqui no Brasil, né? Times a torcer, isso não é impossível, vamos esperar. Eu só tenho boas notícias. Primeiro, muito obrigado pra você que teve um tempinho, mandou o teu nome completo e a hashtag fone de ouvido, porque esse fone de ouvido da Aiva, que a Mix tá dando de presente, é nota 10 de 10, Alessandra Castro. Então, Alessandra Castro, o final do seu telefone é o 7924, parabéns. Aguarda aí que a equipe da Mix vai entrar em contato contigo. Fone de ouvir novinho, ó.
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0: Ah, é uma delícia ganhar presente, né? Agora deixa eu falar um lance bem interessante, se você é fã do Oasis. Você curte o som dos caras? Então, foi divulgada a primeira prévia do documentário Don't Look Back in Anger. A produção, que traz o nome de um sucesso da banda, né, promete mostrar vários registros inéditos dos irmãos Liam e Noel Gallagher, além, é claro, né, dos bastidores da volta do Oasis aos palcos depois de uma pausa de 16 anos. Uma pausa de muita treta, uma pausa de muito xingamento, até que a grana fala mais alto, né, minha gente? Mas também tem talento aí, né? O longa do Oasis deve contar com 4 horas de duração e ainda promete uma entrevista dos irmãos Gallagher, algo que não rolava há 25 anos. Deixa eu lembrar que em 2024 o Noel e o Liam voltaram à ativa com o Oasis, fizeram uma turnê comemorativa de 30 anos, passaram pelo Brasil, né? E desse álbum, What's the Story, More in Glory, esse disco trouxe grandes sucessos, como esse que vai dar o nome aqui ao documentário, Don't Look Back in Anger. Também tem o Wonderwall, tem Champagne Supernova, e esse documentário da banda deve ser exibido nos cinemas dia 11 de setembro, mas no Brasil, a produção ainda não tem a data de estreia confirmada. Vai ter, tá? E a gente vai te informar. Tá tudo no nosso site, radiomixfm.com.br, vai lá.
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7: Eu tô de volta no teu quarto para falar a respeito do movimento de quem sai do centro, sentido Zona Leste ou Norte pela Protásio. Desde o Oswaldo Aranha tem um trânsito bem pesado, mas quando pega a Protásio, cheio daí tem mais movimento, principalmente depois que passa a Barão do Amazonas. Até Antônio de Carvalho, bem represado, melhora um pouco, mas volta a trancar a partir da rótula da Manoel Elias, vai com calma. 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Banco Mercantil, uma ótima noite, eu te reencontro amanhã.
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11: Bora lá, faz o check-in aqui no zap da Mix. É o 11 98 3 408 mil. O celular já virou uma segunda pele, né? A gente não desgruda. Onde a gente vai, ele tá junto com a gente. Você sempre tá com ele na mão. Então abusa desse microfoninho aí do zap e manda uma mensagem pra gente. Se apresenta, a gente quer saber quem é tu, né? O seu nome, de onde você tá ouvindo a Mix e esse som pra todo mundo ficar feliz. Você tá afim de ouvir o que aqui no Melhor Mix do Brasil?
12: Boa noite, Rádio Mix. Boa. Aqui é Michael de Campo Novo, do Vale Cis, Mato Grosso. Toca bom pra nós aí do Katy Perry.
11: Boa.
12: Rádio Mix, a melhor do Brasil.
11: A tua é que é, obrigado.
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0: Mix 8 e 10, Benson Boone cantou muito, né? Slow It Down, porque pediram.
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0: É só chegar no nosso zap, manda ver no 11 983 408 mil. Oi, Wallace, boa noite. O Wallace está em Cuiabá, no Mato Grosso, ouvindo a Mix nesse momento. O Natan Vergueiro está em Natal, Rio Grande do Norte. A Laís está em Ribeirão Pires. E você, me conta da onde nessa mensagem de voz. Vou repetir mais uma vez o zap aqui da Mix, já aproveita e já manda aí esse áudio, não esquece de falar o teu nome, de onde você tá ouvindo o melhor mix do Brasil, tá? Pra gente tocar o teu som, facinho demais. Boa noite, quem é você?
2: Oi, Mix, boa Oi. Noite. Tudo? Meu nome é Gisele, eu falo aqui do Tibere. Eu gostaria de ouvir uma música do Creed.
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0: curtiram.
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0: Já pediu seu som aqui no melhor mix do Brasil? Faz o check-in. Nosso zap é o 11 983 408 mil. Deixa eu mandar um beijo aqui pra Isabela. Ela está na cidade de Guaratinguetá, fica no interior de São Paulo. A Ellen tá no Maranhão. Ela disse que morava em São Paulo, agora tá morando no Maranhão. Beijo pra você, Ellen. A Nájila é uma fofa. Vontade de apertar a bochecha. Mandou uma mensagem super linda aqui. Ela tá em Londrina, no Paraná. E tu, me conta da onde?
2: Fala, Rádio Mix. Me chamo Jacques do Araújo. Estou de Belém do Pará. Sou motoqueiro de aplicativo.
0: Opa.
2: Gostaria de ouvir Evanescente, Trig Metalite.
0: Boa. Obrigado pela carona.
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0: Diego. Emily alcança cada nota, né, minha gente? 8h25 no melhor mix do Brasil.
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0: Evanescence, Bring Me to Life. Não passa vontade, não. Pede o teu som aqui na Mix. Manda mensagem de voz pro 11 983 40 8000. Só não esquece de falar o teu nome também, de onde você tá ouvindo. Tá bom? Manda ver.
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4: E não dá pra negar que Bruno Mars é uma das maiores vozes da música pop da atualidade. O cantor, que na verdade se chama Peter Hernandez, é nascido e criado no Havaí. Então, desde pequenininho, o Bruno Mars se apresentava em concursos regionais, cantando ou imitando as performances de Elvis Presley e também do Michael Jackson. Mas foi em 2010 que a carreira do Bruno Mars começou realmente a brilhar de fato, com o lançamento do poderoso single Just The Way You Are. Vamos relembrar então esse som que fez o mundo se render ao talento de Bruno Mars. Já tem 3 álbuns lançados, milhões de CDs vendidos e já acumula, inclusive, 11 estatuetas do Grammy Awards. É ou não é um dos maiores nomes da música pop?
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5: Ou é muito rico ou é muito pobre quem tem cavalo.
6: Cavalo, é verdade.
7: Depende de como tu usa ele.
5: É, mas é, sim, mas é o cavalo.
6: São duas pontas. É difícil a classe média ter um cavalo.
5: Que não é todo mundo que pode entrar no teu bairro. Não é todo mundo.
8: Baque crítica, hein?
5: Outra coisa, receber dinheiro do governo. Ou tu é muito rico ou tu é muito pobre. Se tu tem mais de 3 filhos. Se tu não tem bens no teu próprio nome.
6: Mais uma crítica. Exato. Social.
5: Foto com político. Casa no morro. Um carro velho e barco. Ou tu é muito rico. Ou tu é muito pobre.
8: Mas foto com político me pegou ali.
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0: Brasil.
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0: Um programa feito pelo melhor ouvinte do Brasil. Manda ver. Celular na mão, nosso número. Manda mensagem. Pede o som, não passa vontade. 11 983 408 mil.
2: Fala, galera da Mix. Aqui é o Astro de Fortaleza, Ceará.
0: Astro.
2: Toca pra gente, enche zero, razões, emoções.
0: Agora.
2: Valeu, galera.
0: Valeu, Astro.
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1: É assim que funciona a nossa diversão, né? Você manda uma mensagem de voz, facinho demais, todo dia você manda mensagem de voz. Manda uma pra gente e ainda com o som que você quer ouvir aqui na programação do Melhor Mix do Brasil. 11 9 8340 8000. Pronto, é contigo, faz o show.
2: Boa noite, pessoal da Mix.
1: Boa.
2: Carlos do Jaraguá.
1: E aí,
2: cara? Gostaria de ouvir um som aí contigo. Chris Brown e The Pain, Bartender. Será que tem como tocar esse som? É antiga, hein?
1: É antiga, com Aiko, certo?
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0: Next Long Live, curtindo muito.
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0: Que tem que curtir, né, minha gente? É lua de mel, diz aí. Deixa eu mandar um abração pro Anderson, ele é motorista por aplicativo na cidade de Recife. E aí eu estendo aqui o abraço a todos os motoristas e as motoristas por aplicativo no Brasil, que sempre estão na rodagem, dando uma carona pro som da Mix. Obrigado. 5 estrelas pra todos vocês. Carlos tem Governador Valadares, Minas Gerais. A Renata mora em Porto Alegre, Rio Grande do Sul. Tchê, e pediu uma música. Bora então? Ouvi o quê? Da Paula.
2: Oi. Aqui quem tá falando é a Fabiana. Tô falando de São Paulo, Butantã. Tá. É a primeira vez que eu participo.

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1: Mix, falta um minuto para as 9 da noite, fazendo check-out no programa Nico Envis e Marron. Um abração pro Marcelo e pra Silvia. Estão pegando a estrada agora de São Paulo para Pindamonhangaba na rodagem. Obrigado, boa viagem, cuidado na estrada. E para você que tá dirigindo também, muito obrigado, né? Em qualquer lugar do Brasil, dando uma carona. Amanhã, quinto, né? Bora abrir o programa então com o seu som preferido. Já aproveita que você tá com o celular na mão, já manda aquele áudio pra gente, dizendo quem é você, de onde você tá ouvindo a Mix nesse Brasil grande de meu Deus, e esse som pra gente tocar na noite de quinta. Eu vou estar aqui às 8, não se atrase.
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0: está no ar a Voz do Brasil. As notícias do governo federal que movimentaram o país no dia de hoje.
1: Olá, boa noite.
2: Boa noite para você que nos acompanha em todo o país.
1: Quarta-feira, 8 de julho de 2026.
2: Vamos ao destaque do dia na Voz do Brasil.
1: Vacinação infantil.
2: Pneumo 20 contra a pneumonia e meningite está disponível nas unidades básicas de saúde. Gabriela Noronha.
3: A Pneumo 20 é indicada para bebês no primeiro ano de vida e crianças menores de 5 anos que ainda não completaram o esquema de vacinação recomendado.
1: Proteção às mulheres.
2: Ligue 180 registra denúncias de violência e funciona 24 horas todos os dias da semana. Pablo Mundim.
4: O Ligue 180 também orienta familiares, amigos, vizinhos e qualquer pessoa que queira saber como agir diante de uma situação de risco.
1: E vamos falar hoje sobre a Rede Nacional de Proteção e Defesa dos Direitos Humanos das Pessoas Idosas.
2: Quem vai explicar para a gente mais sobre o tema é o secretário nacional dos Direitos da Pessoa Idosa, Alexandre da Silva.
5: São todas aquelas pessoas, aquelas instituições, aqueles órgãos que atuam no segmento da pessoa idosa e que garantam a defesa, a promoção, a mitigação de violações e violências e a garantia de mais direitos.
1: Hoje na apresentação da Voz do Brasil, eu, Mariana Jungmann e Luciano Seixas.
2: E acompanhe a gente ao vivo. Acesse radiogov.ebc.com.br ou Canal Gov na sua TV aberta.
1: Crianças menores de 5 anos e grupos prioritários já podem procurar o posto de vacinação mais próximo para se protegerem com a Pneumo 20.
2: O imunizante previne contra 20 sorotipos da bactéria causadora de doença.